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0: 7:30.
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3: 10 e 3.
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3: 10h33.
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10: Roberto Carlos e suas canções.

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1: 55.

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Louvado seja nosso Senhor Jesus Cristo. Para sempre seja louvado, queridos filhos e filhas, que a paz do Senhor esteja com você. Nós estamos no sétimo dia da novena da Exaltação da Santa Cruz. Mas hoje é quinta eucarística e vamos juntos dizer: graças e louvores se deem a todo momento ao Santíssimo e Diviníssimo Sacramento. Filhos queridos, povo amado de Deus, quero saudar a todos, a partir da Rádio Evangelizar, de onde tudo começa, as rádios irmãs, cujos nomes cito neste momento: Rádio Atual FM 105.1 de Vitória de Santo Antão, Pernambuco. Saúdo você pela TV Evangelizar, sinal digital em todo o país, em várias cidades, canal aberto, pelo YouTube Padre Manzotti Oficial, pelos aplicativos da Associação Evangelizar é Preciso e todas as plataformas digitais. Filhos amados e povo querido, vamos juntos passar esta hora abençoada. Em nome do Pai, do Filho e do Espírito Santo. Amém. Naquele tempo, Jesus falou aos seus discípulos: a vós que me escutais, eu digo: amai vossos inimigos e fazei o bem aos que vos odeiam. Dizei: bendizei os que vos amaldiçoam, e rezai por aqueles que vos caluniam. Se alguém te der uma bofetada numa face, oferece também a outra. Se alguém te tomar o manto, deixa-o levar também a túnica. Dá a quem te pedir. E se alguém tirar o que é teu, não peças que o devolva. Escutem agora o que vós desejais que os outros vos façam, fazei-o também vós a eles. Se amais somente os que vos amam, que recompensa tereis? Até os pecadores amam aqueles que vos amam. E se fazeis o bem somente aos que fazem o bem, que recompensa tereis? Até os pecadores fazem isso. E se emprestais somente àqueles a quem esperais receber, que recompensa tereis? Até os pecadores emprestam aos pecadores para receber de volta a mesma quantia. Ao contrário, amai vossos inimigos, fazei o bem e emprestai sem esperar coisa alguma em troca. Então, a vossa recompensa será grande e sereis filhos do Altíssimo, porque Deus é bondoso também para o ingrato e os maus. Sede misericordiosos, também como vosso Pai é misericordioso. Não julgueis e não sereis julgados. Não condeneis e não sereis condenados. Perdoai e sereis perdoados. Dai e vos será dado. Uma boa medida, calcada, sacudida, transbordante, será posta em vosso colo. Porque com a mesma medida com que medirdes os outros, vós também sereis medidos. Senhor, o teu evangelho nos fala claramente como agir como um cristão. E para isso, é preciso uma decisão diária, uma conversão constante. Senhor Jesus, hoje, exaltado de modo especial na sua presença real na Eucaristia, nós pedimos esta graça de compreender este evangelho e assim viver. Senhor Deus, aumentai a nossa fé e ajudai-nos, Senhor, ajudai-nos a viver este evangelho, que entendamos
não fazer aos outros aquilo que não gostaríamos que fizesse a nós mesmos. Ou de forma positiva, como diz o texto: o que vós desejais que os outros vos façam, fazei-o também vós a eles. Senhor, que nós saibamos amar nossos inimigos e rezar pelos que nos fazem mal. Senhor, nós nos colocamos na tua presença. Ensina-nos a não julgar o próximo. O evangelho de hoje pode ser retomado várias vezes. Eu quero colocar neste momento que rezemos por aqueles que mais precisam. Rezemos por aqueles que mais necessitam. E eu quero rezar. Rezo, Senhor, pelos que estão doentes. E você que está doente ou vai fazer uma cirurgia, está por fazer um exame difícil, coloque-se na presença de Jesus Eucarístico e diga: Senhor, nessa presença real de Jesus, e diga: me liberte, Senhor, desta doença que tanto me faz mal. Senhor Deus, Jesus amado, tenha misericórdia de mim. Tenha misericórdia desta pessoa que os exames não estão dando bom diagnóstico. Esta pessoa que está afastada do emprego, com medo de ser dispensada, porque está doente. Senhor Jesus, olhai esta mulher que está com a mão no ventre, pedindo a graça de uma gravidez. Senhor Jesus, nós te pedimos, clamamos. Nós clamamos, Senhor, por essas pessoas e de modo particular esta pessoa que está neste momento com a mão sobre a dor, que está pulsando como coração, latejando, por estas pessoas que vão ser submetidas à cirurgia. Rezamos neste momento pelos que estão desempregados, endividados. Olhai, Senhor, e tenha misericórdia do teu povo que reza, que clama. Tende misericórdia e bondade, Senhor. Nós só começamos o programa. Nós vamos para o intervalo e voltamos já. Volte comigo.

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0: 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Muito obrigado. Clécio, que a paz de Jesus esteja com você.
1: Amém. Bom dia, padre.
0: Deus abençoe. Você fala de onde, Clécio?
1: Rui Barbosa, Rio Grande do Norte.
0: Rui Barbosa, Rio Grande do Norte, como você me acompanha?
1: 16.1 e também a 98.
0: A TV Evangelizar, tá certo, isso. Canal 16.1 e Rádio FM 98, isso aí?
1: 98, verdade.
0: Tá certo. Diga lá, Rui.
1: Quero contar um testemunho, padre, pedir, fazer um pedido de oração.
0: Pois não, então conte o testemunho primeiro.
1: Padre, em 2018 foi descoberto um tumor na cabeça, na região da hipófise.
0: Certo.
1: E muita dor de cabeça, foi feita uma cirurgia.
0: Certo.
1: E depois de algum tempo, 2021, o tumor voltou, foi feita outra nova cirurgia.
0: Puxa vida.
1: E o tumor voltou de novo. Encontro com o tumor novamente, perdi uma parte da visão do meu olho esquerdo na segunda cirurgia. E mexeu com meus hormônios todos, mas estou confiante em Deus que talvez eu vou passar por uma nova abordagem cirúrgica.
0: Entendi.
1: Mas Deus aí está na frente de tudo.
0: Claro. Então, ao mesmo tempo, vamos dizer, agradecer a Deus e ao mesmo tempo pedir, isso, que Ele continue a iluminar você, os médicos, e seja o que for, que seja para a tua saúde. Então diga, graça recebida.
1: Graça recebida, graça testemunhada.
0: Toca o sino.
1: Toca o sino, sacristão.
0: Mas continue rezando e diga comigo, Jesus.
1: Jesus.
0: Pelas tuas santas chagas.
1: Pelas tuas santas chagas.
0: Eu te louvo e agradeço.
1: Eu te louvo e agradeço.
0: Por todo o tratamento que tive.
1: Por todo o tratamento que tive.
0: E peço, Jesus.
1: E peço, Jesus.
0: Que permaneça comigo.
1: Que permaneça comigo.
0: Que eu possa ter forças.
1: Que eu possa ter forças.
0: Fortaleza espiritual.
1: Fortaleza espiritual.
0: Para enfrentar todos os desafios.
1: Enfrentar todos os desafios.
0: Eu te entrego a minha saúde.
1: Eu te entrego a minha saúde.
0: Amém.
1: Amém.
0: Para quem você quer pedir oração também?
1: Padre, eu quero pedir para minha mãe que se encontra com Alzheimer.
0: O nome da mãezinha?
1: Josefa Pereira.
0: Josefa Pereira. Que mais?
1: Quero pedir pela minha filha Leone, que está no curso de psicologia, mas ainda não conseguiu. Para que o senhor possa abrir a porta do emprego para ela.
0: Está aqui.
1: Também quero pedir pela minha esposa Luísa, pela minha filha Clésia.
0: Luísa, Clésia.
1: Isso.
0: Tá certo. Que Deus abençoe Rui Barbosa, Clécio de Rui Barbosa, Rio Grande do Norte. Nos acompanha pela TV Evangelizar. Canal 16.1, também nos transmite a Rádio 98 FM de Natal, ao arcebispo Dom João Santos Cardoso, da Arquidiocese de Natal. Filhos queridos, Eu quero dizer para você que você ocupa um lugar muito especial em nosso coração. Nós estamos exatamente em profundo agradecimento. Você tem um lugar em nosso coração que brotou de uma leitura orante. Dai-nos um lugar em nossos corações. E eu convido você, por saber que você está em nosso coração, mandar as suas intenções. É uma forma de acolhê-los e agradecê-los. Faça isso através do QR Code que está na tela. Direcione a câmera do seu celular e você vai mandar as intenções. Também através do 0800 410 6060, ou mandando um WhatsApp 41 3221 6060. Confie sua intenção, a obra evangelizar é preciso. Aqui você tem um lugar no nosso coração. Queremos rezar com você e por você. Luciana, que a paz de Jesus esteja com você, Luciana.
2: A sua bênção, padre.
0: Deus abençoe. Bom dia. De onde você fala?
2: Divinópolis, Minas Gerais.
0: Meu abraço, Divinópolis, querido. Minas Gerais, como é que você me acompanha aí?
2: Pela 100.5, Rádio Candidez.
0: Meu abraço, Rádio Candidez. Diga lá, filha.
2: Ô, padre, eu quero dar dois testemunhos e fazer um pedido de oração. Você tem objetivo?
0: Comece pelo testemunho.
2: O testemunho é da minha filha, ela mora lá no Ceará.
0: Tá.
2: E o ano passado, ela foi fazer uma cirurgia de pedra na vesícula.
0: Sim.
2: Aí a primeira cirurgia deu errado. Ela teve que ir pro CTI, tomou sangue, o dreno foi parar no estômago, botaram o dreno errado. Aí ela foi entubada, aí depois entubou, aí tinha que ser transferida para outro hospital para fazer outra cirurgia.
0: Certo.
2: Aí, padre, no dia é difícil aparecer vaga, mas aí no dia eu liguei, aí pedi oração.
0: Amém.
2: Aí no mesmo dia apareceu a vaga e ela foi transferida.
0: Certo.
2: E assim que chegou lá no hospital, já foi para a sala de cirurgia.
0: Louvado seja Deus.
2: Amém. Aí o padre foi, restaurou, cortou um pouquinho do intestino dela, mas o médico restaurou lá. E ela foi para o CTI. Aí, padre, a cirurgia dela foi 3 horas da tarde, mesmo na hora do peso.
0: Amém. Tudo é deocidência, tudo providência divina.
2: Aí, padre, eu fui pra casa de bicicleta, quando chegou no caminho, eu caí mesmo debaixo de uma árvore.
0: Meu Deus.
2: Aí foi, parece que Deus falou comigo assim, é pra você escutar o texto.
0: Certo.
2: Aí eu sentei lá, escutei o texto, aí acabei de chegar em casa, quando eu cheguei em casa, o meu genro mandou mensagem e falou, a cirurgia foi um sucesso, amanhã ela já vai pro quarto.
0: Graça recebida.
2: É graça testemunhada. Toca o sino, sacristão.
0: Deus abençoe, Luciana. Eu sei que você tem pedidos de oração. Por favor, vamos falar fora do ar e você fala com a nossa telefonista e deixa os nomes que eu colocarei aqui. Eu vou para o intervalo e eu volto, gente, povo querido, amado. Volto com a leitura orante. Tá aí, ó, Luciana de Divinópolis, Minas Gerais. Acompanha pela rádio Candidez FM. Lá também a Rádio Divinópolis FM, Dom Giovanni Luiz da Silva, da Diocese de Divinópolis. Volte comigo, povo de Deus.

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Querido povo de Deus, eu falava com a dona Luciana. As intenções estão aqui, serão levadas no altar do Senhor. Aquilo que eu falei é a mais pura verdade. Você tem um lugar em nosso coração. Então, você pode ligar 0800-410-6060, mandar um WhatsApp 41-3221-6060. E missas serão celebradas, ações, terços e tudo mais. Hoje eu celebro em horário alternativo, tem a missa do meio-dia. Mas eu presido a Santa Missa 4 horas da tarde e às 5h30 da tarde. Todos são convidados. E nós estamos nessa expectativa para Jesus da Santa e Chagas. Farias, Curitiba, região metropolitana, se organize. 21 a dia 27. Você de todo o Brasil, escolha um dia, venha, organize caravana, dá tempo ainda de fazer um ônibus, dá tempo ainda de fazer uma lotação, uma van, e venha juntos celebrar. Segunda, começa ao meio-dia, terça, quarta, São Pio de Pietrelcina, quinta, começa o trido, sexta-feira, nós temos à noite um show de evangelização, no sábado, nós temos a Via Sacra encenada e a nossa procissão pelas ruas de Curitiba, Deus manifestando curas, milagres e prodígios, e no domingo, as Chagas Dolorosas. Por isso, se organize para a festa das Santas Chagas, do dia 21 a dia 27. E filhos amados, hoje nós vamos à leitura orante, concluindo a segunda carta de Paulo aos Coríntios. Hoje a conclusão. Bíblia aberta. Cartilha de oração. Capítulo 13. 2 Coríntios, capítulo 13. E vou fazer uma leitura salteando alguns versículos. Concluiremos hoje a segunda carta aos Coríntios. Esta já é a terceira vez que eu vou visitá-los.

vive pelo poder de Deus. Agora, veja bem, assim nós também, unidos com Ele, somos fracos. Porém, em nossa convivência com vocês, estaremos ligados com Cristo vivo e teremos o poder de Deus para agir. Paulo faz uma exortação que vale para eles e vale para nós. Versículo 5. Examinem-se. Examinem-se. Reflitam. Pensem. Avaliem. Eu estou usando vários sinônimos para descobrir se vocês estão firmes na fé. A palavra vale hoje. Examinem-se. E agora falo na primeira pessoa. Ei, você que está me vendo pela TV, você que está me ouvindo pelo rádio, faça um exame de sua vida e se pergunte: eu sou uma pessoa firme na fé? Responda. Mais do que palavras, olhe para o dia a dia. Diante de um problema, você xinga Deus? Solta palavrões? Diante das dificuldades, recua? Abandona a comunidade? Diante de um silêncio de Deus, você acusa a inexistência de Deus e não entende que o silêncio não é ausência? A pergunta hoje, e eu vou colocar nas redes sociais, no Instagram, este versículo, este primeiro: examinem-se para descobrir se vocês estão firmes na fé. E a pergunta vai ser: como perceber se estamos ou não firmes na fé? Gente, isso é muito importante. Firmeza. Paulo diz: eu não vou ter pena de vocês, não. Examinem. Vocês estão firmes na fé? Versículo 7. Oramos a Deus pedindo que vocês não façam nada que seja mal. Não para mostrar que somos um sucesso, mas para que vocês façam o que é certo. Continuemos. Por isso, ficamos alegres quando estamos fracos, contando que vocês estejam fortes. Oramos para que vocês se tornem mais fortes na fé. Versículo 9. De novo, Paulo insiste no tema: ser forte na fé, firmeza na fé. Por isso eu peço que depois você me ajude lá no Instagram, quando eu colocar, como perceber que estamos ou não firmes na fé. Paulo ensina isso, fala no versículo 9 de novo. Versículo 11, agora, irmãos, até logo. Procurem ser corretos em tudo. Escutem bem o que digo. Tenham todos o mesmo modo de pensar e vivam em paz. E o Deus de amor e a paz estará com vocês. Cumprimentem-se uns aos outros com um beijo de irmão. Todo o povo de Deus manda saudações. Que a graça de nosso Senhor Jesus Cristo, o amor de Deus e a presença do Espírito Santo estejam com vocês. Assim, nós terminamos a leitura orante da segunda carta de São Paulo aos Coríntios. Ele termina desejando: vivam de forma correta.
tenham todos o mesmo pensamento.

vivam em paz. Cumprimentem-se com um beijo da paz, o ósculo da paz. Mas hoje, a palavra que mais me tocou, e eu convido você a ajudar a ecoar, Paulo enfatiza muito na sua despedida. No versículo 5, examinem-se para descobrir se vocês estão firmes na fé. Depois, lembrando, também oramos para que vocês se tornem mais fortes na fé. Como perceber se somos ou não fortes na fé? Como ter uma fé fortalecida? Eu vou para o intervalo e eu volto. Esta foi a leitura orante de hoje. Fique em paz.

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0: Escute este testemunho que nos edifica, por favor.
1: Meu nome é Ana Lúcia, sou do Rio de Janeiro, São Gonçalo. Vim aqui para agradecer todas as bênçãos que eu já recebi depois que te conheci e passei a te ouvir. Principalmente a bênção da minha neta, que eu, na oração, na festa de Jesus das Santas Chagas.
0: Opa.
1: E esse ano eu vou para agradecer.
0: Amém.
1: E vou levar ela. Já é a quarta festa que eu participo.
0: Que bom.
1: E é maravilhosa. Não perco mais uma. Se Deus quiser, estarei em todas. Minha vida transformou depois que eu te conheci. Muito obrigado por tudo, Padre.
0: Deus seja louvado, Ana Lúcia. Toca a corneta, sacristão. Graça recebida, graça alcançada. Ela veio e voltará à festa das Santas Chagas. Então, seja bem-vinda e sejam bem-vindos todos. Ela mesmo disse, ela veio pedir, volta para agradecer, não vai falhar mais. Venha para o santuário, dia 21 a dia 27 deste mês. Meu abraço a São Gonçalo, Rio de Janeiro. Dom José Francisco Rezende Dias, de Niterói. Filhos amados, e você? Fez a quaresma de São Miguel às 9:30 da manhã, YouTube Padre Manzotti? Hoje nós rezamos em favor dos idosos e de modo particular pelos idosos que precisam de cuidados. Por isso, das 9:30 nós fizemos. Se você não fez, no final do programa, vai lá. Assim que terminar a experiência de Deus, faça a quaresma de São Miguel, YouTube Padre Manzotti, sempre as mesmas intenções, mas eu provoco temas a serem rezados, e hoje pelos idosos. Acrescente missa, adoração, acrescente na quaresma de São Miguel uma penitência, uma confissão bem feita, tudo isso ajuda na quaresma de São Miguel. Everton, que a paz de Jesus esteja com você.
2: Bom dia, Padre. Amém. O Senhor também, sua bênção.
0: Deus o abençoe, Everton. De onde você fala?
2: Fazenda Rio Grande, região metropolitana de Curitiba.
0: Meu abraço à Fazenda Rio Grande. Como é que você me acompanha ali, filho?
2: Pelo YouTube, a Rádio Evangelizar, o aplicativo.
0: Tá certo. Diga lá, filho.
2: Padre, são dois testemunhos e um pedido de oração.
0: Claro, vamos lá.
2: O primeiro testemunho, Padre, que em 2021... como tantas outras pessoas e famílias, eu fiquei internado com Covid no
0: Sim.
2: Hospital do Rocio, em Campo Largo.
0: Certo.
2: E nesse período, no 9º para o 10º dia, estava acontecendo as 24 horas de oração. E minha esposa mandou escondido para mim o celular no hospital.
0: Certo.
2: Para mim poder acompanhar. E eu comecei a acompanhar, e nesse mesmo dia, uma senhora chamada Maria entrou no quarto. E falou para mim: Everton, você tem que reagir. Você tá com 15 litros de oxigênio. Os médicos estão decididos a te entubar.
0: Misericórdia.
2: E nesse momento veio uma força dentro de mim. Eu consegui, na fé, baixar o oxigênio, acompanhando as 24 horas de oração. No outro dia, o oxigênio caiu para 9 litros.
0: Louvado seja Deus, filho.
2: E foi diminuindo cada vez mais. Voltei para casa, graças a Deus, com oxigênio. Hoje ainda tenho um pouco de sequelas, mas graças a Deus me recuperei muito bem.
0: Louvado seja Deus. Então, depois você conta o segundo. Graça recebida,
2: graça alcançada.
0: Toca o sino, sacristão. Não, a gente rezou muito, né? Jesus das Santas Chagas, me preserve de ser contaminado, mas se o for, que eu seja curado. Não foi, Everton?
2: Sim, padre, sim.
0: O segundo testemunho, filho.
2: Padre, diante de tantas lutas, batalhas, dificuldades, eu tenho uma esposa de muita fé, a Rosineia. Ela está acompanhando agora.
0: Rosineia?
2: É, isso.
0: Meu abraço, Rosineia.
2: Bastante dificuldade, sempre lutando para a gente conquistar a nossa casa própria.
0: Sim.
2: O ano passado a gente foi na festa das Santas Chagas, pedimos. E esse ano nós vamos retornar aqui em janeiro, dia 11 de janeiro, a gente assinou e hoje a gente tem a nossa casa própria, graças a Deus.
0: Amém, Everton. Que bom, louvado seja Deus. Aquilo que eu falo, o ano passado vocês vieram pedir e esse ano vocês voltam para agradecer.
2: Para agradecer.
0: E olha, quando você vier, fica na linha que eu vou querer anotar o seu telefone para você dar esse testemunho diante de todos. Você aceita, Everton?
2: Com certeza, pastor.
0: Já falamos para o Brasil e aí você vai falar presencialmente quando você vier com a sua esposa em um dos dias da festa das Santas Chagas, tá bom?
2: Sim.
0: E os pedidos de oração, filho?
2: Padre, um dos pedidos de oração é para a saúde de toda a nossa família, né? Minha esposa, minhas filhas, a Helena e a Larissa.
0: Tá.
2: E também para mim, porque eu estou passando por um momento muito forte de ansiedade. Estou fazendo acompanhamento médico já, estou tomando os remédios.
0: Tá certo.
2: Mas para que eu seja curado, liberto dessa ansiedade.
0: Tá bom, anotei aqui, Everton. Fique na linha que eu quero o seu telefone para o pessoal combinar com você, para você dar esse testemunho ali na igreja, no santuário, em plena festa das Santas Chagas. Gente, você escutou. Tá aí, ó. Um ano pedindo, outro ano agradecendo. Venha, venha para a festa. Everton, da Fazenda Rio Grande, Paraná, acompanha, como ele disse, pelo YouTube. E aqui em Curitiba e região metropolitana, nós temos a Rádio Evangelizar FM, Rádio Clube FM, TV Evangelizar, Canal 16, NET 13. Minha saudação, lá, Fazenda Rio Grande, pertence à Diocese de São José dos Pinhais, ao querido Dom Celso Antônio Marchiori. Mirta, que a paz de Jesus esteja com você, Mirta.
3: Tá aberto, padre.
0: Deus abençoe. Você fala de onde, Mirta?
3: De Brasília, escuto pela Rádio Nova Aliança.
0: Tá certo. Nós temos poucos minutinhos, então fale. Eu vou deixar você falar.
3: Padre, no dia 5 de agosto desse mês, ou do mês passado, você falou assim, anota esse dia. E eu anotei o dia.
0: Sim.
3: Só que eu digo assim, minha graça vai chegar... porque era tão difícil, ela vai chegar no ano que vem. Aí eu anotei no dia 5 de agosto do ano que vem, né? Pra me receber a minha bênção. Mas eu recebi, sabe? Ai, peraí. Recebi no dia 19 e 20 de agosto.
0: E
3: já.
0: O que foi a graça, filha?
3: Uma graça foi uma dívida que eu tinha paga com o Banco do Brasil, com o Carrefour, com o Itaú, com não sei mais o quê. Dava mais de 150 mil, padre.
0: Meu Deus.
3: Já aconteceu, aí eu pedi nesse dia, só anota aí, o senhor fez uma oração, falei, eu quero pedir a minha graça, eu sei que ele não está pedindo de dinheiro, mas eu vou pedir, Jesus,
0: claro,
3: você
0: quer se libertar da dívida. E o que aconteceu para você se libertar da dívida?
3: Eu recebi um dinheiro que eu nunca pensava que eu ia receber mais.
0: Amém.
3: E eu pensei que era muito dinheiro, mas não foi, sabe? Só foi 25 mil.
0: Certo.
3: Mas esses 25 mil deu. Eu fui lá no Banco do Brasil, a dívida estava mais de 100 mil há 15 anos. E ele me deu um desconto, ficou 13 mil, padre.
0: Amém. Você conseguiu negociar a dívida.
3: Isso, e paguei também o Carrefour.
0: Amém.
3: Paguei o Itaú. Paguei tudo, padre.
0: Louvado
3: nada,
0: seja
3: nada,
0: Deus.
3: Nada. Olha,
0: ô, Mirta, você duvidou. Eu falei, marca esse dia. Você falou, eu acho que vai ser o ano que vem.
3: Porque
0: tá
3: foi
0: aí, ó.
3: Difícil, mas eu vou esperar minha graça. Eu vou esperar.
0: Você tá vendo? Deus mostrou, eu sou o Deus do impossível.
3: Do impossível, padre. Toca o sino, toca chofar, sei lá.
0: É,
3: toca
0: chofar mesmo, toca, padre. O chofar, toca o sino, toca a corneta.
3: Porque, padre, esse aí foi impossível do impossível. Nunca,
0: amém.
3: Nunca. Tá anotado lá, tá anotado.
0: Eu vou contar...
3: Anota esse dia, filha. Anota esse dia, eu anotei.
0: Mirta, eu vou contar muito esse teu testemunho, viu? Vou contar, vou pregar muito sobre ele. Deus abençoe, Mirta. Eu tenho que ir pro intervalo, eu volto já. Gente, valeu. Olha que testemunha, hein? Ela mesmo duvidou do que estava acontecendo. Mas Deus, do dia 5, dia 19 e dia 20, deu a resposta. Deus seja louvado. Eu volto já, volte comigo.

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Eu falava com a Mirta. Vou pregar muitas vezes, Mirta. Adorei seu testemunho. Meu grande abraço a Brasília, Distrito Federal, Rádio Nova Aliança FM, Dom Paulo César Costa de Brasília. Hoje, aniversário da rádio Cidade Alta FM, Diamante do Oeste, Paraná, NASA FM, Nazaré da Mata, Pernambuco. Como eu disse, hoje eu celebro o horário alternativo às 4 horas da tarde, às 5 e meia da tarde. Amanhã, você quer vir? Meio-dia. Final de semana, no sábado, eu estarei às 18 horas no DNJ. E convido você a estar lá para rezarmos juntos. A missa presidida pelo senhor arcebispo, estarei celebrando e cantando com o ministério. Será no Colégio Arquidiocesano de São José. Transmissão pela TV Evangelizar e YouTube Padre Manzotti. Você vai poder acompanhar também pelo YouTube Padre Manzotti. Povo de Deus, você fez a quaresma de São Miguel hoje? Então, se você não fez, assim que terminar o programa, faça. Faça rezando pelos idosos. Ontem, eu escutei vários testemunhos de pessoas que rezavam pelos filhos. Faça também hoje a quaresma de São Miguel. Hoje é o dia de conscientização contra o suicídio. Então, hoje, vamos rezar também, colocar esta intenção, que tire São Miguel Arcanjo, tire da cabeça das pessoas todo e qualquer pensamento de morte, tire todo e qualquer pensamento de suicídio. Também vou rezar a missa hoje à tarde nesta intenção. 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Gente, é nesse espírito de amor e fé que vamos juntos para o sétimo dia. E eu pego o Jornal do Evangelizador. Cadê teu Jornal do Evangelizador? E vamos juntos, na página 7, rezar. Sétimo dia. Vitória. Pelo sinal da Santa Cruz, livra-nos Deus, nosso Senhor, dos nossos inimigos. Senhor Jesus, por tuas chagas fomos curados. Por tua cruz fomos libertados. Jesus, que em seu próprio corpo levou nossos pecados ao madeiro, a fim de que morrêssemos para os pecados e vivêssemos para a justiça. Por tuas chagas fomos curados. Ó Jesus, em cujos ombros foram abertas feridas por causa do peso do pecado, feridas causadas pelo madeiro e pelos nossos pecados. Se a cruz pesar, seja nosso sirineu. Se a cruz pesar e eu cair, ajude-me a levantar. Que a tua cruz seja a minha salvação. Ó Santa Cruz bendita, onde a humanidade foi redimida e o Filho do Homem teve suas mãos transpassadas, seu peito aberto de onde jorrou água e sangue. Ó Santa Cruz, instrumento de morte e de castigo, mas que pelo sangue redentor tornou-se sinal de nossa salvação. Jesus, na tua cruz eu coloco a minha cruz. Jesus, na tua cruz
eu coloco a minha cruz. Salve, ó cruz, doce esperança, concede aos céus remissão. Dai-nos o fruto da graça que floresceu na paixão. Louvor a vós, ó Trindade, fonte de todo perdão. Aos que na cruz foram salvos, dai a celeste mansão. Jesus, dai-nos a graça de vivermos os frutos da vossa redenção. O Senhor esteja convosco, Ele está no meio de nós. Abençoai, santificai todos os que estão nos acompanhando. Abençoai de modo particular, libertando de pensamentos de morte, hoje, neste dia tão especial. Abençoai, Senhor, os doentes, os remédios, as fotos de família, as roupas dos enfermos. Como disse o Everton, esteve lá para ser entubado, mas acompanhando, rezando, obteve a cura. Em nome do Pai, do Filho e do Espírito Santo. Amém. E eu me despeço com um clipe e muito obrigado quem prestigiou e quem vai prestigiar. Templo Vivo, não esqueça, faça a quaresma de São Miguel. 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

0: meia-noite, 19.
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0: 1:48.
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0: 2:53.
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0: Louvado seja nosso Senhor Jesus Cristo. Para sempre seja louvado, queridos filhos e filhas, que a paz do Senhor esteja com você. Nós estamos no sétimo dia da novena da Exaltação da Santa Cruz. Mas hoje é quinta eucarística e vamos juntos dizer graças e louvores em a todo momento ao Santíssimo e Diviníssimo Sacramento. Filhos queridos, povo amado de Deus, quero saudar a todos a partir da Rádio Evangelizar, de onde tudo começa, as rádios irmãs, cujos nomes cito neste momento: Rádio Atual FM 105.1 de Vitória de Santo Antão, Pernambuco.
1: Saúdo você pela TV Evangelizar, sinal digital em todo o país, em várias cidades, canal aberto, pelo YouTube Padre Manzotti Oficial, pelos aplicativos da Associação Evangelizar é Preciso e todas as plataformas digitais. Filhos amados e povo querido, vamos juntos passar esta hora abençoada. Em nome do Pai, do Filho e do Espírito Santo. Amém. Naquele tempo, Jesus falou aos seus discípulos: a vós que me escutais, eu digo: amai vossos inimigos e fazei o bem aos que vos odeiam. Dizei: bendizei os que vos amaldiçoam, e rezai por aqueles que vos caluniam. Se alguém te der uma bofetada numa face, oferece também a outra. Se alguém te tomar o manto, deixa-o levar também a túnica. Dá a quem te pedir. E se alguém tirar o que é teu, não peças que o devolva. Escutem agora o que vós desejais que os outros vos façam, fazei-o também vós a eles. Se amais somente os que vos amam, que recompensa tereis? Até os pecadores amam aqueles que vos amam. E se fazeis o bem somente aos que fazem o bem, que recompensa tereis? Até os pecadores fazem isso. E se emprestais somente àqueles a quem esperais receber, que recompensa tereis? Até os pecadores emprestam aos pecadores para receber de volta a mesma quantia. Ao contrário, amai vossos inimigos, fazei o bem e emprestai sem esperar coisa alguma em troca. Então, a vossa recompensa será grande e sereis filhos do Altíssimo. Porque Deus é bondoso também para o ingrato e os maus. Sede misericordiosos também como vosso Pai é misericordioso. Não julgueis e não sereis julgados. Não condeneis e não sereis condenados. Perdoai e sereis perdoados. Dai e vos será dado. Uma boa medida, calcada, sacudida, transbordante, será posta em vosso colo. Porque com a mesma medida com que medirdes os outros, vós também sereis medidos. Senhor, o teu evangelho nos fala claramente como agir como um cristão. E para isso, é preciso uma decisão diária, uma conversão constante. Senhor Jesus, hoje, exaltado de modo especial na sua presença real na Eucaristia, nós pedimos esta graça de compreender este evangelho e assim viver. Senhor Deus, aumentai a nossa fé e ajudai-nos, Senhor, ajudai-nos a viver este evangelho, que entendamos não fazer aos outros aquilo que não gostaríamos que fizesse a nós mesmos. Ou de forma positiva, como diz o texto, o que vós desejais que os outros vos façam, fazei-o também vós a eles. Senhor, que nós saibamos amar nossos inimigos e rezar pelos que nos fazem mal. Senhor, nós nos colocamos na Tua presença. Ensina-nos a não julgar o próximo. O Evangelho de hoje pode ser retomado várias vezes. Eu quero colocar neste momento que rezemos por aqueles que mais precisam. Rezemos por aqueles que mais necessitam. E eu quero rezar. Rezo, Senhor, pelos que estão doentes. E você que está doente ou vai fazer uma cirurgia, está por fazer um exame difícil, coloque-se na presença de Jesus Eucarístico e diga: Senhor, nessa presença real de Jesus, e diga: me liberte, Senhor, desta doença que tanto me faz mal. Senhor Deus, Jesus amado, tenha misericórdia de mim. Tenha misericórdia desta pessoa que os exames não estão dando bom diagnóstico. Esta pessoa que está afastada do emprego, com medo de ser dispensada, porque está doente. Senhor Jesus, olhai esta mulher que está com a mão no ventre, pedindo a graça de uma gravidez. Senhor Jesus, nós te pedimos, clamamos. Nós clamamos, Senhor, por essas pessoas e de modo particular, esta pessoa que está neste momento com a mão sobre a dor, que está pulsando como o coração, latejando, por estas pessoas que vão ser submetidas à cirurgia. Rezamos neste momento pelos que estão desempregados, endividados. Olhai, Senhor, e tenha misericórdia do teu povo que reza, que clama. Tende misericórdia e bondade, Senhor. Nós só começamos o programa, nós vamos para o intervalo e voltamos já. Volte comigo.

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0: E eu gostaria de fazer um convite a você de participar. 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Muito obrigado. Clécio, que a paz de Jesus esteja com você.
1: Amém. Bom dia, padre.
0: Deus abençoe. Você fala de onde, Clécio?
1: Rui Barbosa, Rio Grande do Norte.
0: Rui Barbosa, Rio Grande do Norte. Como você me acompanha?
1: 16.1 e também temos também a 98.
0: A TV Evangelizar, tá certo. Isso. Canal 16.1 e Rádio FM 98, isso aí?
1: 98, verdade.
0: Tá certo. Diga lá, Rui.
1: Quero contar um testemunho, padre, fazer um pedido de oração.
0: Pois não, então conte o testemunho primeiro.
1: Padre, em 2018 foi descoberto um tumor na cabeça, na região da hipófise.
0: Certo.
1: E muita dor de cabeça, foi feita uma cirurgia.
0: Certo.
1: E depois, algum tempo, 2021, o tumor voltou, foi feita outra nova cirurgia.
0: Puxa vida.
1: E o tumor voltou de novo. Eu encontro com o tumor novamente e perdi uma parte da visão do meu olho esquerdo na segunda cirurgia. E mexe com meus hormônios todos, mas estou confiante em Deus que talvez eu vou passar por uma nova abordagem cirúrgica.
0: Entendi.
1: Mas Deus aí está na frente de tudo.
0: Claro. Então, ao mesmo tempo, vamos dizer, agradecer a Deus e ao mesmo tempo pedir Isso. que Ele continue a iluminar você, os médicos. E seja o que for, que seja para a tua saúde. Então diga, graça recebida.
1: Graça recebida,
0: é graça
1: testemunhada.
0: Toca o sino.
1: Toca o sino, sacristão.
0: Mas continue rezando e diga comigo, Jesus.
1: Jesus.
0: Pelas tuas santas chagas.
1: Pelas tuas santas chagas.
0: Eu te louvo e agradeço.
1: Eu te louvo e agradeço.
0: Por todo o tratamento que tive.
1: Por todo o tratamento que tive.
0: E peço, Jesus. Que permaneça comigo.
1: Que permaneça comigo.
0: Que eu possa ter forças.
1: Que eu possa ter forças.
0: Fortaleza espiritual. Para enfrentar todos os desafios. Eu te entrego a minha saúde. Amém. Para quem você quer pedir oração também?
1: Padre, eu quero pedir para minha mãe que se encontra com Alzheimer.
0: O nome da mãezinha?
1: Josefa Pereira.
0: Que mais?
1: Quero pedir pela minha filha Lorena, que está no curso de psicologia, mas ainda não conseguiu emprego. Para que o senhor possa abrir a porta do emprego para ela.
0: Está aqui.
1: Também quero pedir pela minha esposa Luísa, pela minha filha Clésia.
0: Luísa, Clésia.
1: Isso.
0: Tá certo. Que Deus abençoe Rui Barbosa, Clécio de Rui Barbosa, Rio Grande do Norte. Nos acompanha pela TV Evangelizar, canal 16.1. Também nos transmite a Rádio 98 FM de Natal, ao arcebispo Dom João Santos Cardoso, da Arquidiocese de Natal. Filhos queridos, eu quero dizer para você que você ocupa um lugar muito especial em nosso coração. Nós estamos exatamente em profundo agradecimento. Você tem um lugar em nosso coração que brotou de uma leitura orante. Dai-nos um lugar em nossos corações. E eu convido você, por saber que você está em nosso coração, mandar as suas intenções. É uma forma de acolhê-los e agradecê-los. Faça isso através do QR Code que está na tela. Direcione a câmera do seu celular e você vai mandar as intenções. Também através do 0800 410 6060 ou mandando um WhatsApp 41 3221 6060. Confie sua intenção, a obra evangelizar é preciso. Aqui você tem um lugar no nosso coração. Queremos rezar com você e por você. Luciana, que a paz de Jesus esteja com você, Luciana.
2: A sua bênção, padre.
0: Deus abençoe. Bom dia, de onde você fala?
2: Divinópolis, Minas Gerais.
0: Meu abraço, Divinópolis, querido. Minas Gerais, como é que você me acompanha aí?
2: Pela 100.5, Rádio Candidez.
0: Meu abraço, Rádio Candidez. Diga lá, filha.
2: Ô, padre, eu quero dar dois testemunhos e fazer um pedido de oração. Você tem objetivo?
0: Comece pelo testemunho.
2: O testemunho é da minha filha. Ela mora lá no Ceará.
0: Tá.
2: E o ano passado, ela foi fazer uma cirurgia de pedra na vesícula.
0: Sim.
2: Aí a primeira cirurgia deu errado. Ela teve que ir pro CTI, tomou sangue. O dreno foi parar no estômago, botaram o dreno errado. Aí ela foi entubada, aí depois entubou, aí tinha que ser transferida para outro hospital para fazer outra cirurgia.
0: Certo.
2: Aí, padre, no dia é difícil aparecer vaga, mas aí no dia eu liguei aí, pedi oração.
0: Amém.
2: Aí no mesmo dia apareceu a vaga e ela foi transferida.
0: Certo.
2: E assim que chegou lá no hospital, já foi para a sala de cirurgia.
0: Louvado seja Deus.
2: Amém. Aí o padre foi, restaurou, cortou um pouquinho do intestino dela, mas o médico restaurou lá. Ela foi para o CTI. Aí, padre, a cirurgia dela foi 3 horas da tarde, mesmo na hora do texto.
0: Amém. Tudo é deocidência, tudo providência divina.
2: Aí, padre, eu fui pra casa de bicicleta, quando chegou no caminho, eu caí mesmo debaixo de uma árvore.
0: Meu Deus.
2: Aí foi, parece que Deus falou comigo assim, é pra você escutar o texto.
0: Certo.
2: Aí eu sentei lá, escutei o texto, aí acabei de chegar em casa. Quando eu cheguei em casa, o meu genro mandou mensagem e falou assim, o dia foi um sucesso, amanhã ela já vai pro quarto.
0: Graça recebida?
2: É graça testemunhada. Toca o sino, sacristão.
0: Deus abençoe, Luciana. Eu sei que você tem pedidos de oração. Por favor, vamos falar fora do ar. E você fala com a nossa telefonista e deixa os nomes que eu colocarei aqui. Eu vou para o intervalo e eu volto, gente, povo querido, amado. Volto com a leitura orante. Tá aí, ó, Luciana de Divinópolis, Minas Gerais. Acompanha pela rádio Candidez FM. Lá também a rádio Divinópolis FM. Dom Giovanni Luiz da Silva, da Diocese de Divinópolis. Volte comigo, povo de Deus.

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Querido povo de Deus, eu falava com a dona Luciana. As intenções estão aqui, serão levadas no altar do Senhor. Aquilo que eu falei é a mais pura verdade. Você tem um lugar em nosso coração. Então, você pode ligar 0410-6060, mandar um WhatsApp 41-3221-6060. E missas serão celebradas, adorações, terços e tudo mais. Hoje eu celebro em horário alternativo, tem a missa do meio-dia. Mas eu presido a Santa Missa às 4 horas da tarde e às 5:30 da tarde. Todos são convidados. E nós estamos nessa expectativa preparativa. Faltam 11 dias para a festa de Jesus das Santas Chagas. Faltam 11 dias. Curitiba, região metropolitana, se organize do dia 21 a dia 27. Você de todo o Brasil, escolha um dia, venha, organize caravana, dá tempo ainda de fazer um ônibus, dá tempo ainda de fazer uma lotação, uma van, e venha juntos celebrar. Segunda, começa ao meio-dia, terça, quarta, São Pio de Pietrelcina, quinta, começa o trido, sexta-feira, nós temos à noite um show de evangelização, no sábado, nós temos a Via Sacra Encenada e a nossa procissão pelas ruas de Curitiba, Deus manifestando curas, milagres e prodígios, e no domingo, as Chagas Dolorosas. Por isso, se organize para a festa das Santas Chagas, do dia 21 a dia 27. E filhos amados, hoje nós vamos à leitura orante, concluindo a segunda carta de Paulo aos Coríntios. Hoje a conclusão. Bíblia aberta. Cartilha de oração. Capítulo 13. 2 Coríntios, capítulo 13. E vou fazer uma leitura salteando alguns versículos. Concluiremos hoje a segunda carta aos Coríntios. Esta já é a terceira vez que eu vou visitá-los. E Paulo continua. Quero dizer uma coisa, versículo 2. A vocês que pecaram no passado e a todos os outros. Durante a minha segunda visita, eu já tinha dito isso. Agora que estou longe, repito. Na próxima vez que eu for, não vou ter pena de ninguém. Por que essa intransigência de Paulo? Vamos entender neste texto. Versículo 4. Porque embora tenha sido crucificado em estado de fraqueza, Cristo vive pelo poder de Deus. Agora, veja bem. Assim nós também, unidos com Ele, somos fracos. Porém, em nossa convivência com vocês, estaremos ligados com Cristo vivo. E teremos o poder de Deus para agir. Paulo faz uma exortação que vale para eles e vale para nós. Versículo 5. Examinem-se. Examinem-se. Reflitam. Pensem. Avaliem. Eu estou usando vários sinônimos. Para descobrir se vocês estão firmes na fé. A palavra vale hoje. Examinem-se. E agora falo na primeira pessoa. Ei, você que está me vendo pela TV, você que está me ouvindo pelo rádio, faça um exame de sua vida e se pergunte: eu sou uma pessoa firme na fé? Responda. Mais do que palavras, olhe para o dia a dia. Diante de um problema,
Você xinga Deus? Solta palavrões? Diante das dificuldades, recua? Abandona a comunidade? Diante de um silêncio de Deus, você acusa a inexistência de Deus e não entende que isso não é ausência? A pergunta hoje, e eu vou colocar nas redes sociais, no Instagram, este versículo, este primeiro: examinem-se para descobrir se vocês estão firmes na fé. E a pergunta vai ser: como perceber se estamos ou não firmes na fé? Gente, isso é muito importante. Firmeza. Paulo diz: eu não vou ter pena de vocês, não. Examinem. Vocês estão firmes na fé? Versículo 7. Oramos a Deus pedindo que vocês não façam nada que seja mal. Não para mostrar que somos um sucesso, mas para que vocês façam o que é certo. Continuemos. Por isso, ficamos alegres contando que vocês estejam fortes. Oramos para que vocês se tornem mais fortes na fé. Versículo 9, de novo, Paulo insiste no tema: ser forte na fé, firmeza na fé. Por isso eu peço que depois você me ajude lá no Instagram, quando eu colocar, como perceber que estamos ou não firmes na fé. Paulo ensina isso, fala no versículo 9 de novo. Versículo 11, agora, irmãos, até logo. Procurem ser corretos em tudo. Escutem bem o que digo. Tenham todos o mesmo modo de pensar e vivam em paz. E o Deus de amor e a paz estará com vocês. Cumprimentem-se uns aos outros com um beijo de irmão. Todo o povo de Deus manda saudações. Que a graça de nosso Senhor Jesus Cristo, o amor de Deus e a bênção do Espírito Santo estejam com vocês. Assim, nós terminamos a leitura orante da segunda carta de São Paulo aos Coríntios. Ele termina desejando: vivam de forma correta. Tenham todos o mesmo pensamento. Vivam em paz. Alimentem-se com um beijo da paz, o ósculo da paz. Mas hoje, a palavra que mais me tocou, eu convido você a ajudar. Paulo enfatiza muito na sua despedida. No versículo 5, examinem-se para descobrir se vocês estão firmes na fé. Depois, lembrando,

0: Também oramos para que vocês se tornem mais fortes na fé. Como perceber se somos ou não fortes na fé? Como ter uma fé fortalecida? Eu vou para o intervalo e eu volto. Esta foi a leitura orante de hoje. Fique em paz.
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1: Ana Lúcia, do Rio de Janeiro, São Gonçalo. Vim aqui para agradecer todas as bênçãos que eu recebi depois que te conheci e passei a te ouvir. Principalmente a bênção da minha neta, que eu na oração na festa de Jesus da Santa Chagas.
0: Opa.
1: E esse ano eu vou para agradecer.
0: Amém.
1: E vou levar ela. Já é a quarta festa que eu participo.
0: Que bom.
1: E é maravilhosa. Não perco mais uma. Se Deus quiser, estarei em todas. Me transformou depois que eu te conheci. Muito obrigado por tudo, Padre.
0: Deus seja louvado, Ana Lúcia. Toca a corneta, sacristão. Graça recebida, graça alcançada. Ela veio e voltará à festa das Santas Chagas. Então, seja bem-vinda. E sejam bem-vindos todos. Ela mesmo disse. Ela veio pedir, volta para agradecer. Não vai falhar mais. Venha para o santuário, dia 21 a dia 27 deste mês. Meu abraço a São Gonçalo, Rio de Janeiro. Dom José Francisco Rezende Dias, de Niterói. Filhos amados, e você? Fez a quaresma de São Miguel, às 9:30 da manhã, YouTube Padre Manzotti. Hoje, nós rezamos em favor dos idosos, e de modo particular, pelos idosos que precisam de cuidados. Por isso, das 9:30 nós fizemos. Se você não fez, no final do programa, vai lá. Assim que terminar a experiência de Deus, faça a quaresma de São Miguel, YouTube Padre Manzotti, sempre as mesmas sessões, mas eu provoco temas a serem rezados. E hoje, pelos idosos, acrescente missa, adoração. Acrescente na quaresma de São Miguel uma penitência, uma confissão bem feita. Tudo isso ajuda na quaresma de São Miguel. Everton, que a paz de Jesus esteja com você.
2: Bom dia, Padre. Amém. Senhor também, sua bênção.
0: Deus o abençoe, Everton. De onde você fala?
2: Fazenda Rio Grande, região metropolitana de Curitiba.
0: Meu abraço à Fazenda Rio Grande. Como é que você me acompanha ali, filho?
2: Pelo YouTube, a Rádio Evangelizar, o aplicativo.
0: Tá certo. Diga lá, filho.
2: Padre, são dois testemunhos e um pedido de oração.
0: Claro, vamos lá.
2: O primeiro testemunho, Padre, que em 2021, como tantas outras pessoas e famílias, eu fiquei internado com Covid no
0: Sim.
2: Hospital do Rocio, em Campo Largo.
0: Certo.
2: E nesse período, no nono pro décimo dia, estava acontecendo as 24 horas de oração. E minha esposa mandou escondido para mim o celular no hospital.
0: Certo.
2: Para mim poder acompanhar. E eu comecei a acompanhar, e nesse mesmo dia, uma senhora chamada Maria entrou no quarto e falou para mim: Everton, você tem que reagir. Você está com 15 litros de oxigênio. Os médicos estão decididos a te entubar.
0: Misericórdia.
2: E nesse momento veio uma força dentro de mim, eu consegui, na fé, baixar o oxigênio, acompanhando as 24 horas de oração. No outro dia, o oxigênio caiu para 9 litros.
0: Louvado seja Deus, filho.
2: E foi diminuindo cada vez mais. Voltei para casa, graças a Deus, com oxigênio. Hoje ainda tenho um pouco de sequelas, mas graças a Deus me recuperei muito bem.
0: Louvado seja Deus. Então, depois você conta o segundo. Graça recebida.
2: Graça alcançada.
0: Toca o sino, sacristão. Não, a gente rezou muito, né? Jesus das Santas Chagas, me preserve de ser contaminado, mas se o for, que eu seja curado. Não foi, Everton?
2: Sim, padre, sim.
0: O segundo testemunho, filho.
2: Padre, diante.

0: assim, de tantas lutas, batalhas, dificuldades, de muita fé. A Rosineia, ela está acompanhando agora.
1: Rosineia?
0: É, isso.
1: Meu abraço, Rosineia.
0: Bastante dificuldade, sempre lutando para a gente conquistar a nossa casa própria.
1: Sim.
0: No passado a gente foi na Fé Santa Chagas. E esse ano nós vamos retornar aqui em janeiro, dia 11 de janeiro, a gente assinou e hoje a gente tem a nossa casa própria, graças a Deus.
1: Amém, Everton. Que bom, louvado seja Deus. Aquilo que eu falo, o ano passado vocês vieram pedir e esse ano vocês voltam para agradecer.
0: Para agradecer.
1: E olha, você, quando você vier, fica na linha que eu vou querer anotar o seu telefone para você dar esse testemunho diante de todos. Você aceita, Everton?
0: Com certeza.
1: Pai. Já
0: com
1: falamos para o Brasil e aí você vai falar presencialmente quando vier com a sua esposa em um dos dias da festa da Santa Chagas, tá bom?
0: Sim.
1: E os pedidos de oração, filho?
0: Padre, um dos pedidos de oração é para a saúde de toda a nossa família, minha esposa, minhas filhas, a Helena e a Larissa.
1: Tá.
0: E também para mim, porque eu estou passando por um momento muito forte de ansiedade. Estou fazendo acompanhamento médico já, estou tomando os remédios.
1: Tá certo.
0: Mas para que eu seja curado, liberto dessa ansiedade.
1: Tá bom. Anotei aqui, Everton. Fique na linha que eu quero o seu telefone para o pessoal combinar com você, para você dar esse testemunho ali na igreja, no santuário, em plena festa das Santas Chagas. Gente, você escutou. Tá aí, ó. Um ano pedindo, outro ano agradecendo. Venha, venha para a festa. Everton, da Fazenda Rio Grande, Paraná, acompanha, como ele disse, pelo YouTube. E aqui em Curitiba e região metropolitana, nós temos a Rádio Evangelizar FM, Rádio Clube FM, TV Evangelizar, Canal 16, NET 13. Minha saudação, lá Fazenda Rio Grande pertence à Diocese de São José dos Pinhais, ao querido Dom Celso Antônio Marchiori. Mirta, que a paz de Jesus esteja com você, Mirta.
2: Sua bênção, padre.
1: Deus abençoe. Você fala de onde, Mirta?
2: De Brasília, escuto pela Rádio Nova Aliança.
1: Tá certo. Nós temos poucos minutinhos, então fale. Eu vou deixar você falar.
2: Padre, no dia 5 de agosto desse mês, ou do mês passado, o senhor falou assim, anota esse dia. E eu anotei o dia.
1: Sim.
2: Só que eu digo assim, minha graça vai chegar, porque era tão difícil, ela vai chegar no ano que vem. Aí eu anotei no dia 5 de agosto do ano que vem, né? Pra me receber a minha bênção. Mas eu recebi, sabe? Ai, peraí. Recebi no dia 19 e 20 de agosto.
1: E
2: já.
1: O que foi a graça, filha?
2: Uma graça foi uma dívida que eu tinha paga com o Banco do Brasil, com o Carrefour, com o Itaú, com não sei mais o que. Dava mais de 150 mil, padre.
1: Meu Deus.
2: Que aconteceu, e aí eu pedi nesse dia, só anota aí, o senhor fez uma oração, eu falei, eu quero pedir a minha graça, eu sei que ele não está pedindo de dinheiro, mas eu vou pedir, Jesus,
1: claro, você quer se libertar da dívida. E o que aconteceu para você se libertar da dívida?
2: Eu recebi um dinheiro que eu nunca pensava que eu ia receber mais. E eu pensei que era muito dinheiro, mas não foi, sabe? Só foi 25 mil.
1: Certo.
2: Mas esses 25 mil deu. Eu fui lá no Banco do Brasil, a dívida estava mais de 100 mil há 15 anos. E ele me deu um desconto, ficou 13 mil, padre.
1: Amém! Você conseguiu negociar a dívida.
2: Paguei o Itaú, paguei tudo, padre.
1: Louvado seja Deus.
2: Nada. Olha,
1: ô Mirta, você duvidou. Eu falei, marca esse dia. Você falou, eu acho que vai ser o ano que vem.
2: Porque
1: tá
2: foi
1: aí, ó.
2: Difícil, mas eu vou esperar minha graça. Eu vou esperar.
1: Você tá vendo? Deus mostrou, eu sou o Deus do impossível.
2: Do impossível, padre. Toca o sino, toca chofar, sei lá.
1: É, chofar mesmo, toca o chofar, toca o sino.

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eu falava com a Mirta. Vou pregar muitas vezes, Mirta. Adorei seu testemunho. Meu grande abraço a Brasília, Distrito Federal, Rádio Nova Aliança FM, Dom Paulo César Costa de Brasília. Hoje, aniversário da rádio Cidade Alta FM, Diamante do Oeste, Paraná, NASA FM, Nazaré da Mata, Pernambuco. Como eu disse, hoje eu celebro o horário alternativo às 4 horas da tarde, às 5 e meia da tarde. Amanhã, você quer vir? Meio-dia. Final de semana, no sábado, eu estarei às 18 horas no DNJ. E convido você a estar lá para rezarmos juntos a missa presidida pelo senhor arcebispo. Estarei celebrando e cantando com o ministério. Será no Colégio Arquidiocesano de São José. Transmissão pela TV Evangelizar e YouTube Padre Manzotti. Você vai poder acompanhar também pelo YouTube Padre Manzotti. Povo de Deus, você fez a quaresma de São Miguel hoje? Então, se você não fez, assim que terminar o programa, faça. Faça rezando pelos idosos. Ontem eu escutei vários testemunhos de pessoas que rezavam pelos filhos. Faça também hoje a quaresma de São Miguel. Hoje é o dia de conscientização contra o suicídio. Então hoje vamos rezar também, colocar esta intenção, que tire São Miguel Arcanjo, tire da cabeça das pessoas todo e qualquer pensamento de morte. Tire todo e qualquer pensamento de suicídio. Também vou rezar a missa hoje à tarde nesta intenção. 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Gente, é nesse espírito de amor e fé que vamos juntos para o sétimo dia. E eu pego o Jornal do Evangelizador. Cadê teu Jornal do Evangelizador? E vamos juntos, na página 7, rezar. Sétimo dia. Pelo sinal da Santa Cruz, livra-nos Deus, nosso Senhor, dos nossos inimigos. Senhor Jesus, por tuas chagas fomos curados, por tua cruz fomos libertados. Jesus, que em seu próprio corpo levou nossos pecados ao madeiro, a fim de que morrêssemos para os pecados e vivêssemos para a justiça, por tuas chagas fomos curados. Ó Jesus, em cujos ombros foram abertas feridas do peso do pecado, feridas causadas pelo madeiro e pelos nossos pecados. Se a cruz pesar, seja nosso sirineu. Se a cruz pesar e eu cair, ajude-me a levantar. Que a

Tua cruz seja a minha salvação, ó Santa Cruz Bendita, onde a humanidade foi redimida e o Filho do Homem teve suas mãos transpassadas, seu peito aberto de onde jorrou água e sangue. Ó Santa Cruz, instrumento de morte e de castigo, mas que pelo sangue redentor tornou-se sinal de nossa salvação. Jesus, na tua cruz eu coloco a minha cruz. Jesus, na tua cruz eu coloco a minha cruz. Salve, ó cruz, doce esperança, concede aos céus remissão. Dai-nos o fruto da graça que floresceu na paixão. Louvor a vós, ó Trindade, fonte de todo perdão. Aos que na cruz foram salvos, dai a celeste mansão. Jesus, dai-nos a graça de vivermos os frutos da vossa redenção. O Senhor esteja convosco. Ele está no meio de nós. Abençoai, santificai todos os que estão nos acompanhando. Abençoai de modo particular, libertando de pensamentos de morte, hoje, neste dia tão especial. Abençoai, Senhor, os doentes, os remédios, as fotos de família, as roupas dos enfermos. Como disse o Everton, esteve lá para ser entubado, mas acompanhando, rezando, obteve a cura. Em nome do Pai, do Filho e do Espírito Santo. Amém. E eu me despeço com um clipe e muito obrigado quem prestigiou e quem vai prestigiar Templo Vivo. Não esqueça, faça a quaresma de São Miguel. Evangelizar é preciso.

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7: Bom dia, filhos e filhas, coração santo, dilatado de amor. Acolhe os nossos pedidos nesta manhã de sexta-feira, quando nesta Semana da Pátria rezamos pela pátria e rezamos por todos os brasileiros em pleno mês da Bíblia. Coração Santo, nos abençoe neste dia. Em nome do Pai, do Filho e do Espírito Santo. Amém. Senhor Jesus, foram Tuas as palavras: eu sou a luz do mundo. Quem me segue não andará nas trevas, mas terá a luz da vida. Senhor, eu creio e professo que, de fato, és a única luz que não tem fim. E é por isso, Senhor, que peço: iluminai a nossa pátria nessa Semana da Pátria, da cidadania, dos bons cristãos. Iluminai os governantes para que possam exercer o poder no serviço, no bem comum. Iluminai, Senhor, todas as situações de conflito nas cidades e no campo, que a nossa pátria possa valorizar a todos, dando dignidade, o pão de cada dia, saúde, educação. Senhor, Senhor Jesus, luz do mundo, eu também peço e suplico: ilumina minha existência. No início desta manhã, por intercessão de Nossa Senhora da Luz, afasta o que obscurece o horizonte da minha vida. Afasta o que me impede de ver este dia que começa com esperança. Dissipa, Senhor, a névoa da incredulidade. Dissipa, Senhor, a escuridão da mentira. Dissipa as trevas do pecado. Faz, Senhor, que a luz da fé, da Eucaristia, da Palavra de Deus neste mês seja a verdade para a nossa vida. Não permita, Senhor, que os ventos do mundo, as atrações, as turbulências, as tempestades possam diminuir e até apagar a luz, a Tua luz, que brilha dentro de cada ser humano. Que a Tua luz permaneça em mim no dia de hoje, mas que a Tua luz, Jesus, brilhe em toda essa pátria amada, cujo primeiro nome foi Terra de Santa Cruz. Ofereça esse Pai Nosso para o bem do nosso Brasil e para alguém em particular. Pai nosso que estais no céu, santificado seja o vosso nome. Venha a nós o vosso reino, seja feita a vossa vontade, assim na terra como no céu. O pão nosso de cada dia nos dai hoje. Perdoai-nos as nossas ofensas, assim como nós perdoamos a quem nos tem ofendido. E não nos deixeis cair em tentação, mas livrai-nos do mal. Amém. Nossa Senhora da Luz, rogai por nós. Um bom dia a todos.
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0: Quem gostou, dá um grito!
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0: Maravilha. Pai eterno, me dê forças. Jesus Cristo, me dê poder. Nossa Senhora, me ajude a essa batalha vencer. Sem morrer, sem me abater, sem meu juízo perder. Deus quer, Deus pode, eu irei de vencer. Amém.
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feliz da vida por estar resolvendo o problema das pessoas necessitadas que vai ao nosso consultório espiritual. Quero dizer a vocês que eu sou feliz porque eu sou o tipo da pessoas que me conformo com tudo. Me conformo com as alegrias que recebo, me conformo com as cobranças que o povo me faz, me conformo quando a pessoa está certa e me conformo também quando a pessoa está errada. Agora, minha obrigação é explicar o motivo do que está acontecendo. Às vezes acontece de ter gente que vai ao nosso consultório espiritual e quando chega lá, começa os trabalhos e tudo bem. Quando é com 15 dias, 20 dias, 1 mês, 2 meses, começa a se dar bem e acha que está curado e não precisa mais e não vai mais no consultório espiritual. Deixa os trabalhos pelo meio do caminho, não realiza seus trabalhos, faz as coisas pela metade e quando arrebenta aí corre e vai cobrar de Médio Bezerra. Médio Bezerra, tá acontecendo assim, assim, assim. Aí o que acontece? Eu vou lá no caderno, porque eu pego nome, endereço, data do nascimento. Aí eu vou lá no caderno e mostro aqui. Você teve aqui tal dia. Se aconteceu de tal dia, você tá assim, assim, assim. E não vem mais. Aí o que acontece? Já está curado, não precisa mais, não voltou. Aí as coisas, você não realizou, não terminou os trabalhos, rebentou e agora eu tenho culpa. Semana atrasada aconteceu um negócio comigo. A mulher teve no meu consultório espiritual no dia 14 de outubro de 2023. Graças a Deus se deu bem. Se deu bem. Aí não terminou o trabalho, quando foi a semana atrasada, ela chegou no meu consultório espiritual. Aí disse, Médio Bezerra, eu estive aqui há tanto tempo assim, assim, assim, eu digo, foi. A senhora lembra que ligou para mim dizendo que depois aparecia e eu lhe perguntei, como é que tá? Ela disse, graças a Deus. Tá tudo beleza. Tá do jeito que eu lhe pedi. Aí quando é agora chega dizendo que as coisas deu para trás. E eu tenho culpa? Não tenho. Você não fez a coisa certa. A minha parte eu fiz, agora você não fez. Aí pronto. E outra coisa. As pessoas chegam na casa do médico Bezerra, muitas vezes chegam, eu vim saber o que é que eu tenho. E eu sei adivinhar. Sei lá se você tem meia dúzia de vaca, meia dúzia de cavalo, meia dúzia de conta para pagar. Eu não sei. Você vai atrás de resolver um problema. Agora tem problema. Não adianta ir lá para cá dizer, atrás de eu contar a sua vida, porque da sua vida só quem sabe é você. E essa história de eu sou vidente, eu sou vidente, eu não sou vidente, eu sou espírita. Trabalho com o candomblé. Trabalho com os espíritos de luz. Trabalho com os orixás, agora não sou do vinhão. Certo? Agora chegando lá, nós vai resolver seu problema. Você me ajudando e eu lhe ajudando. Aí vai dar tudo certo. Então é isso. Graças a Deus. 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

0: pôs um leite pro café. 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Bom dia.
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1: Aqueles eram os anos dourados. Nova York ainda não era uma grande cidade, mas estava começando a ter um começo de burburinho. Nas avenidas, poucos automóveis, porque o carro fazia pouco tempo que tinha sido inventado. E aqueles que possuíam um automóvel passeavam felizes pelas ruas dos Estados Unidos. Sempre que um calhambeque passava pelo outro, o motorista dava uma buzinadinha. Bibi! Era uma buzininha assim fraquinha mesmo. Era muito legal. E um proprietário de um veículo estava dirigindo todo feliz um automóvel modelo Ford. Se você visse aquele carro hoje, iria dizer: que calhambeque! É, mas naquela época era o último tipo, aliás, o primeiro tipo. A maior novidade do mundo. E aquele homem estava feliz da vida dirigindo o seu Ford. Um veículo extraordinário, superior à carruagem, superior às carroças, tudo. E aquele homem feliz ia dirigindo o seu veículo quando, de repente, sem explicação nenhuma, o motor parou. Parou! O homem estacionou o carro e queria que ele funcionasse, mas o carro não andava. E as pessoas curiosas foram se colocando na calçada, observando o carro, principalmente o carro, porque era uma novidade, e o motorista. Mas o motorista estava muito envergonhado, muito chateado. Ele queria sair dali e o carro não obedecia mais. Então, ele saiu do carro e foi até ali na frente do motor, colocou a manivela. E para quem não sabe, os carros naquela época não usavam chaves, eram manivelas. Ele pôs a manivela na frente do carro e começou a virar, virar, virar, e o motor não funcionava. Ai, ele suava, virava aquela manivela e o motor não funcionava. Aí ele abriu o capô, ficou olhando o motor, colocou a mão ali no meio, começou a se encher de graxa. Aí ele pegou, virou outra vez a manivela e o carro nada. E ele transpirava e virava a manivela e mexia no motor, enchia a mão de graxa e passava no rosto, passava na roupa e virava a manivela. E o bendito carro não funcionava. Aquele homem estava envergonhado. Por que que o carro não andava? Aí, no meio dos curiosos, um homem se destaca e diz: posso ajudar, amigo? O senhor entende de carro? Um pouquinho, deixa eu ver o que é. E o homem olhou ali o motor, antes de pôr a mão, examinou bem, aí disse: ah, era um fiozinho. Ele pegou aquele fiozinho, ligou numa parte do motor, só aquele toquinho. Aí ele disse pro homem: vire a manivela. E o homem virou a manivela e pegou o motor, começou a funcionar. E aquele motorista, impressionadíssimo, disse pro homem: como é que o senhor conseguiu? Como é que o senhor sabia disso? E o homem disse: muito simples, meu nome é Henry Ford. Fui eu que construí este veículo e eu compreendo muito bem como ele funciona. E ninguém acreditou que ele fosse o Henry Ford, o inventor do automóvel, o construtor daquele carro. Mas aí ele mostrou a sua carteira de identidade e todo mundo ficou admirado. Viu que aquele homem tinha realmente conhecimento de causa e consertou o carro porque entendia como ninguém daquele veículo que levava o seu próprio nome. Porque ninguém conhece mais o produto do que o fabricante, você concorda com isso? Nós fomos fabricados por Deus. Fomos feitos à imagem e semelhança do Criador. Se tivermos qualquer problema de saúde, Deus é o médico que pode consertar qualquer órgão do nosso corpo. Se nós tivermos algum problema psicológico, Deus é aquele que fez o nosso cérebro e colocou entendimento dentro de cada um de nós. Por isso, pode cuidar do nosso sistema nervoso. Se tivermos qualquer problema com a nossa alma, com o nosso espírito, então Deus é o único que pode realmente preencher o nosso vazio e abençoar a nossa alma e salvar o nosso espírito, porque foi Ele que soprou a vida dentro de nós. Se você tem algum problema para resolver e a sua vida não está funcionando direito, então escute a voz de Deus dizendo no meio desta grande multidão: posso ajudar? E você, talvez não reconhecendo, Deus diz: o senhor entende disso? E ele vai te dizer modestamente, porque ele é muito humilde: um pouquinho. Mas se você entregar o teu problema nas mãos de Deus, e aquela área da tua vida que não está funcionando, se você deixar Deus examinar tudo, eu te digo que com apenas um toque, ele vai colocar tudo no seu perfeito funcionamento. Basta um toque só de Deus. Foi como disse aquele centurião romano para Jesus: Senhor, diga apenas uma palavra e o meu criado sarará. Uma só palavra. Viu? Um único toque. Jesus Cristo, o Filho de Deus, é capaz de resolver todos os seus problemas. Por isso, se tem algo que não está andando bem na sua vida, se tem algo que não está funcionando direito, então clame pelo doce nome de Jesus. Entregue o teu caminho ao Senhor, confia nele e o mais.

0: Obrigado por mais uma sexta-feira.
1: Obrigado, Senhor, por mais um dia.
0: Obrigado por mais um dia de vida. Que tua graça nos proteja. Nos livre de todo o mal que se levanta contra nós. E hoje seja um dia abençoado, repleto da tua luz. Do Pai, do Filho e do Espírito Santo, de Deus. Amém. Obrigado por mais uma sexta-feira. 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

0: tarde, boa noite para todos que nos acompanham no mundo inteiro através das plataformas digitais.
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0: Acorde para vencer.

Felicidade pra mim, felicidade pra todo mundo. Você que acordou agora, uma ótima sexta-feira. E aqui seguimos, senhoras e senhores, com muita fé.

0: para os destaques do programa.
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0: Grupo de 38 empresas é investigado por sonegação de 287 milhões em Pernambuco. Acerola, repolho e goiaba registram queda de preços do Ceasa. Governo de Pernambuco apoia eventos durante o setembro da diversidade. Pernambuco lidera avanço industrial no país e supera média nacional em serviços. Parede cai e deixa trabalhador ferido em obra no Hospital da Restauração. Agência da Caixa Econômica e fecha no interior de Pernambuco após bancários entrarem em greve. Crise do STF, Mendonça determina fim do sigilo de processos relacionados ao caso Master. Que vergonha aí!

0: Processo contra ex-companheiro por falta de provas. 6:09, outras manchetes em destaques com Keila Paulino.
1: Golpe usa falso funcionário de banco para invadir celulares. Pais ganham opção de acompanhar viagens dos filhos ao vivo. Mesmo com o fim do desconto, gasolina deve seguir barata na bomba. Plataforma facilita a denúncia de violência sexual contra crianças. 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
0: Keila Paulino vem com esses e outros destaques também dentro do Cidade Ação. Quebra de sigilo, Borcaro soube de operação dias antes. Relatório da Polícia Federal.

0: Mostra passes do banqueiro até a prisão. Documento da Polícia Federal reforça tese de tentativa de fuga, do dono do Banco Master. Ciclone avança pelo sul e eleva risco de tornados no centro-sul. Formação do fenômeno traz rajadas de 90 km por hora ao Rio Grande do Sul. Cidades do interior de São Paulo suspendem aulas após alerta. Servidores do Banco Central cobravam por assessoria, avorcaram. Após pedido de Fachin, Mendonça retirou sigilo no caso Márcio. Pelo menos isso ele retirou, né, o sigilo. Agora vai ou não vai, hein, Keira? Vai ou não vai, meu povo? Em documento, Polícia Federal detalha articulações e vocaro dias antes de ser preso e aponta que ele sabia da operação. Fachin combinou com Mendonça a decisão sobre sigilo do Master. Polícia Federal também aponta elo entre contrato de Wi-Fi de São Paulo, entidades ligadas a Dark Horse. Crise do Supremo, Fachin recebe 7 ministros e Gourmet. Após cancelar a sessão de julgamentos no STF. 6 horas e 12 minutos.
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0: Nogueira Júnior, repórter do Vivo, vem com as manchetes policiais.
3: Jovem de 19 anos é morto a facadas após briga envolvendo 3 homens em Caruaru. Presidiário em regime aberto é executado a tiros no bairro de São Martim, no Recife. E ambulância derrapa em pista molhada e tomba na BR-232 em Bezerros. Esses são os destaques de casos de polícia desta sexta-feira. 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
0: Nogueira Júnior vem com esses e outros destaques em casos de polícia. É a violência na cidade que...

0: de esquema de sonegação fiscal que deram prejuízos de 59 milhões de reais. Homem é preso em flagrante após tentar beijar mulher à força lá em Olinda.
1: Tanta violência.
0: Tudo isso e muito mais você também vai ficar sabendo com ele, Edivaldo Pereira, que vem com um balanço das últimas 24 horas em Pernambuco.
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0: 6:14.
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6: No relógio da atual, 6:18. Vou de casa pedindo licença, desejando um bom dia para você, meu amigo, para você, minha amiga, que acordou agora, você está indo para o trabalho, a dona de casa fazendo aquele cafezinho, aquele cheirinho de café, oh, que delícia, aos feirantes, a você, motorista de aplicativo, você taxista, mototaxista, você trabalhador, você caminhoneiro, que Deus abençoe a sua vida e que esta sexta-feira seja super abençoada, porque hoje é sexta-feira, sextou pra todo mundo. Alô, meu povo! Alô, povo de Deus! Graças a Deus que hoje é sexta-feira, hein?
7: Hoje é sexta-feira.
6: Os amigos feirantes da Praça 13 de Maio, Feira das Cordas. Pois é, só alegria. Os feirantes também da Rua André Vidal Negreiros, famosa Rua da Águia, Feira do Abacaxi, Praça da Bandeira, todo mundo ligado na atual. Os feirantes também da Primitivo de Miranda. Pessoal do Cibrazém, que Deus abençoe vocês. Pessoal do Troca-Troca, tem lá o Nado, tem o irmão Batata e tanta gente boa. E para não esquecer, falar também dos feirantes, do pessoal dos importados aí da Praça Duque de Caxias. Cerveja Bastarda para todo mundo, para quem gosta de cerveja, né? Pois é, então vamos nessa. Que legal, hoje é sexta-feira, que esta sexta-feira seja super abençoada, mas melhor do que tudo isso é a gente seguir todos os dias com...

0: cabisbaixo. Levanta a cabeça, faz uma oração. E vamos seguir com fé.
1: Tudo que ensinou.
0: Pedir a Deus que destrua todo o mal.

Começamos o dia informando, informação bem melhor com credibilidade, reportagens espalhadas pelo Brasil e pelo mundo, trazendo os fatos que realmente impactam a vida da população. E aqui, meu amigo e minha amiga, você tem vez e voz.

0: badalado da cidade, de toda a região. Porque aqui a gente deixa o povo falar mesmo aí.
1: O povo fala o que é que
0: tem. O que é que tem? Muita bronca na cidade. Muita bronca nesse país chamado Brasil. Então vai lá, meu amigo e minha amiga, pega o teu celular, você pode enviar a sua mensagem de texto, você pode enviar o seu áudio, é importante dizer o nome da rua, do bairro, da sua cidade, e diga o que está acontecendo errado na sua rua, no seu bairro, como também na sua cidade. 3526-4083, 3526-4083, esse é o nosso WhatsApp.
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0: É você de lá e a gente de cá, com muito amor no coração, com muita fé em Deus.
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0: Que faça chuva, faça

0: nesta sexta-feira em Pernambuco.
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2: Nesta sexta-feira, a previsão na região metropolitana e nas matas norte e sul é de chuva rápida com intensidade fraca durante o período da manhã e noite, de acordo com a Agência Pernambucana de Águas e Clima. O mesmo panorama é previsto na região do Agreste, mas durante a tarde e noite. Já no sertão, o céu amanhece nublado, mas não há previsão de chuvas na região durante todo o dia. E no arquipélago de Fernando de Noronha, o tempo se mantém firme e não deve chover. Na região metropolitana, a temperatura mínima prevista é de 22 graus e a máxima atinge 30. Na zona da mata, a temperatura também chega a 30 graus e a mínima fica em 21 graus. E no Agreste, os termômetros devem atingir máxima de 34 e mínima de 16 graus. O sertão deve registrar a maior variação de temperatura, com mínima prevista de 15 e máxima de 36 graus. Em Noronha, a temperatura se mantém entre 25 e 30 graus. Para acompanhar a previsão completa do estado de Pernambuco, acesse apac.pe.gov.br. Da agência Rádio Sei de Notícias, Guilherme Ribeiro.
0: Ok, Guilherme, fica aí, daqui a pouco você vem com as oportunidades de emprego, porque eu vou chamar o Eduardo Amaral, Brasília, para falar sobre esse, eu não digo lenga-lenga, essa nojeira que vem acontecendo do nosso país, caso o Dark Horse, que inclusive é sobre o filme do ex presidente Jair Bolsonaro, que Polícia Federal protagoniza narrativas da campanha eleitoral.
3: O financiamento do filme Dark Horse, cinebiografia ficcional do ex-presidente Jair Bolsonaro, entrou mais uma vez na mira da Polícia Federal. Nesta quinta-feira, foi deflagrada a Operação Makeup. As investigações avaliam o repasse de emendas parlamentares do deputado federal pelo PL do Rio de Janeiro, Mário Frias, para ONGs coordenadas por Karina da Gama, produtora do filme sobre o ex-presidente. O novo capítulo de investigações da PF coloca a instituição no centro da disputa eleitoral, como destaca o cientista político da Universidade de Brasília, UNB, Murilo Medeiros. Ele avalia que esse cenário tem desgastado o eleitorado durante a campanha.
4: Então, o ambiente conflagrado de crise sistêmica gera um desânimo no eleitor. Clima de frustração, de pessimismo, recai sobre as costas do incumbente, no caso Lula, mas o caso Dark Horse também acaba minando as bases da campanha de Flávio. A Polícia Federal, de forma inédita, vai ocupar um papel central nessas eleições.
3: Alheios ao desânimo dos eleitores, Medeiros avalia que os dois principais candidatos, o presidente que busca a eleição, Luiz Inácio Lula da Silva, e o senador Flávio Bolsonaro, usarão as sucessivas operações e as crises institucionais em seu favor.
4: E a narrativa da campanha está sendo muito balizada pela atuação da Polícia Federal. Ora, contra aliados de Lula, ora contra aliados de Flávio.
3: Para o cientista político, do lado de Flávio, a recente operação traz um prejuízo mais direto à campanha.
4: É um revés para a campanha de Flávio. O filme era tido como um trunfo eleitoral meses atrás, mas passou a ser um instrumento de desgaste reputacional para a campanha do PL. Né? A produção se tornou um ativo politicamente tóxico para a estratégia de Flávio, após as revelações dos diálogos entre ele e o ex-banqueiro Daniel Vorcaro.
3: Já na parte de Lula, o caso Dark Horse entrega justamente o que estava sendo preciso para desgastar o rival.
4: Tornou-se também uma munição para a campanha de Lula tentar equilibrar o desgaste com as investigações que miram o seu filho, o Lulinha, o Marcola, o seu ex-chefe de gabinete, e também toda a crise envolvendo o STF com Alexandre de Moraes na mira.
3: Além da crise envolvendo o caso Dark Horse, a campanha eleitoral também se vê envolta nas polêmicas com os ministros do Supremo Tribunal Federal. Grupo Rádio Web 25 anos, áudio que amplifica conexões. Produção e reportagem, Eduardo Amaral.
0: Obrigado, Eduardo Amaral, aí pelas informações. Ótimo trabalho para você. 6h29. Deixa eu chamar o Guilherme Ribeiro mais uma vez. Ele vem com as oportunidades de emprego no Recife e Igaraçu.
1: Oportunidades de emprego em Pernambuco.
2: Nesta sexta-feira, as agências do trabalho estão ofertando diversas oportunidades de emprego para os moradores da região metropolitana. No Recife, são ofertadas 7 vagas para auxiliar de costura. Para se candidatar, é necessário apenas ter concluído o ensino fundamental. O salário é de R$ 1.668. Por lá, ainda seguem em aberto 20 oportunidades para auxiliar de limpeza. As vagas pedem também o ensino fundamental completo. O salário é no valor de R$ 635. Ainda na capital, seguem em aberto 5 oportunidades para eletricista de instalações em edifícios exclusivas para pessoas com deficiência. As vagas exigem o ensino médio completo e 6 meses de experiência no setor. O salário informado é de R$ 2.506. Além dessa oportunidade no Recife, também há 5 vagas para armador de estruturas de concreto voltadas para candidatos com deficiência. Quem deseja se candidatar deve possuir ensino fundamental completo e 6 meses de serviços prestados na área. A remuneração é no valor de R$ 2.506. Uma oportunidade para oficial de serviços gerais na manutenção de edificações segue disponível para os moradores de Igaraçu. A vaga exige o ensino fundamental completo e 6 meses de experiência no setor. O salário mensal é de R$ 1.959. Também há uma vaga para auxiliar de linha de produção no município. Para se candidatar, é necessário o ensino médio completo e 6 meses de experiência. A remuneração mensal é de R$ 1.959. O horário de atendimento presencial varia de acordo com a agência de cada região. Outras informações estão disponíveis no site da Secretaria de Desenvolvimento Profissional e Empreendedorismo no endereço cdep.pe.gov.br. Da agência Rádio Sei de Notícias, Guilherme Ribeiro.
0: Obrigado, hein, Guilherme Ribeiro, aí, pelas informações e um ótimo trabalho para você desta sexta-feira. Qualquer novidade, é só chamar. Futebol! 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Ronald desfalca o Santa Cruz contra o Maringá, do quadrangular da Série C. Conselho ratifica a operação da nova SAF do Santa. Antigo grupo entra com ação extrajudicial. Hélio dos Anjos critica a atuação do Náutico em derrota e cita manutenção na Série B. Suspenso após cartão amarelo, Arnaldo será desfalque contra a equipe do Operário. Eita, rapaz, na reestreia do técnico argentino Sosso, Sport vence a Ponte Preta na Ilha do Retiro pela Série B. Então, Leão constrói o resultado do primeiro tempo, vence o Macapá, ou seja, vence a Macaca, que é a Ponte Preta, por 2-0, e vai aos 41 pontos da segundona, ou seja, da segundona. Tudo isso e muito mais você vai ficar sabendo a partir das 7h30 da manhã no Conexão Esportiva.
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0: 6h33. Alô, mamãe! Alô, papai! Alô, vovó! Alô, titia! É hora de acordar a criançada, hein? É hora de acordar o Bruguelo! Alô, meu Bruguelo!
6: Acorda, meu Bruguelo, está na hora de ir pra escola.
0: Isso aí!
6: Ir pra escola.
0: Mais um

0: É bom, que Deus abençoe, que Deus proteja, que Deus ilumine todas as crianças do meu Brasil e do mundo inteiro.
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0: 6 horas e 35 minutos.
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0: São 6 horas e 39 minutos.
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0: E aqui eu digo, meus amigos, é a violência que não para, é a bandidagem que não para.

pelo roubado lá em Itambé. Grupo de 38 empresas investigado por sonegação de 287 milhões em Pernambuco.

0: beijar a mulher à força lá em Olinda. Doido, né?
1: É tanta violência na cidade.
0: Poderia ter beijado um jumento, né?
1: Tanta criminalidade.
0: Assalto acaba em perseguição, troca de tiros e um bandido morto. Mas antes de acionar os nossos repórteres, deixa eu falar com você, meu amigo e minha amiga. 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Nogueira Júnior, repórter do Vivo, vem com os destaques da polícia. Bom dia para você.
2: Bom dia, Mauri, e a todos que acompanham a Rádio Ator FM. Em destaques em casos de polícia, nós iremos falar de um jovem de 19 anos que foi morto a facadas após uma briga envolvendo três homens em Caruaru, no Agreste. Já um presidiário em regime aberto, ele foi executado a tiros no bairro de São Martim, no Recife. Também iremos trazer informações sobre uma ambulância que derrapou em uma pista molhada e tombou na BR-232 em Bezerros, no Agreste. Mas agora a gente traz informações sobre um jovem de 19 anos. Esse jovem de 19 anos, ele acabou sendo morto a facadas após uma briga envolvendo três homens. Esses três indivíduos se envolveram em uma discussão que terminou em uma tragédia na tarde desta quarta-feira. Isso foi por volta das 3h30 da tarde e aconteceu na rua Presidente Ernesto Gésio, localizado no bairro Kennedy, área urbana de Caruaru. De acordo com a polícia, Silvano da Silva Costa, de 19 anos, não resistiu aos ferimentos e morreu no local após ser atingido por golpes de faca. De acordo ainda com a polícia, as equipes encontraram Silvânio caído ao solo, já sem vida, apresentando uma perfuração provocada por arma branca na região do abdômen. Durante a ação criminosa, um segundo homem de 24 anos também foi esfaqueado e precisou ser socorrido às pressas para o Hospital Regional do Agreste. Relato de pessoas que presenciaram a ação criminosa: tudo aconteceu por conta de uma confusão e um acabou atacando o outro. Após o trabalho pericial realizado na cena do crime, o corpo da vítima fatal foi encaminhado para o Instituto de Medicina Legal de Caruaru. A Polícia Civil de Pernambuco instaurou inquérito para apurar a motivação e identificar o autor das agressões. E daqui a pouco a gente volta com mais casos de polícia para falar de um presidiário que estava em regime aberto e foi executado a tiros no bairro de São Martim, no Recife. 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
0: Pois é, Nogueira Júnior, daqui a pouco vem com outros destaques em casos de polícia.

0: Quatro homens encapuzados roubam motocicleta e abandonam outro veículo roubado lá na cidade também. Keila Paulino, bom dia para você.
1: Bom dia, Mauri Júnior. Bom dia aos ouvintes do Cidade em Ação. Isso mesmo, Mauri. Quatro homens encapuzados que estavam em duas motocicletas, eles são suspeitos de realizar aí um assalto lá em Itambé. De acordo com o registro policial, a Polícia Militar recebeu informações de que quatro pessoas, divididas em duas motocicletas, estariam praticando assaltos na localidade. A equipe seguiu até a rua Itambé, onde conversou com a vítima. O homem relatou que os suspeitos chegaram em uma motocicleta Shinerai e também em uma Honda Bros. Todos estariam encapuzados. O grupo anunciou o assalto e levou uma Honda. Ainda conforme a vítima, um dos assaltantes portava um revólver. Após o crime, os suspeitos fugiram em direção à estrada de barro que dá acesso ao distrito de Ibiranga. Durante a ação, o grupo abandonou uma Honda Bros preta. Após consulta, segundo o boletim, foi constatado que a motocicleta possuía registro de roubo. O veículo foi recuperado e apresentado à delegacia. A Polícia Militar realizou diligências, mas não conseguiu localizar os suspeitos. A motocicleta levada da vítima também não havia sido recuperada até o registro da ocorrência. O caso foi encaminhado à delegacia de Itambé para adoção das medidas cabíveis e continuidade das investigações. E daqui a pouco, Mauri, eu volto para falar que um adolescente é entregue à justiça durante cumprimento de medida de mandado em Carpina. 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
0: Pois é, depois daquele, Paulinho, deixa eu chamar o Diogo Bastos. É para falar de um grupo de 38 empresas é investigado por sonegação de 287 milhões em Pernambuco.
2: Um grupo econômico formado por 38 empresas é investigado por sonegação de 287 milhões de reais aos cofres de Pernambuco, segundo o levantamento da Secretaria da Fazenda. O valor é resultado de 81 processos administrativos tributários já encaminhados ao Comitê Interinstitucional de Recuperação de Ativos de Pernambuco. Uma operação deflagrada nesta quinta-feira cumpriu 8 mandados de busca e apreensão contra pessoas e empresas ligadas ao grupo. A operação investiga crimes contra a ordem tributária, lavagem de dinheiro e outros delitos. A ação teve como ponto de partida a denúncia de uma empresa de transportes que teria sido vítima de um falso contador. Segundo a Polícia Civil, o investigado manteve a empresa enganada por quase 2 anos, apresentando comprovantes falsos de pagamentos de tributos que, na realidade, não eram quitados. Os valores retirados da empresa durante o período ultrapassaram R$1 milhão. O investigado teria usado a relação de confiança com os gestores para solicitar o reembolso dos valores supostamente

0: empresas dos setores de comércio, de veículos e sucata para lavagem do dinheiro obtido com a fraude, como detalha o delegado Breno Varejão.
1: Essa investigação começou a partir da denúncia de um golpe sofrido por uma empresa através de um indivíduo que se passou na qualidade de contador ao longo de mais de 2 anos e conseguiu obter essa vantagem mensal sobre a rúbrica de pagar valores para impostos do Estado. E na realidade esses boletos eram falsificados, os comprovantes eram falsificados, e ele conseguia extrair esse valor da empresa vitimada. A partir da investigação desse golpe, desse indivíduo, identificou-se que com a obtenção desse dinheiro, ele passou a lavar esse dinheiro com outras atividades econômicas, tais como a compra e venda de carro. Ele chegou a abrir uma loja de veículos e também através do segmento de compra e venda de sucata. Então ele investiu em algumas lojas, alguns estabelecimentos comerciais de uns comerciantes que já eram inclusive conhecidos da unidade policial, DECOT, e também estavam no radar do CIRA, né, a partir do momento que eram grandes sonegadores de impostos, no caso o ICMS.
0: Ao todo foram alvos da operação 4 pessoas físicas e 4 pessoas jurídicas. Entre as empresas estão 2 do ramo de sucata, 1 de lojas de veículo e 1 empresa de consultoria. Entre os investigados estão o falso contador, um familiar apontado como colaborador e o proprietário de um estabelecimento de sucata. Durante as buscas, os policiais apreenderam uma arma de fogo, 2 simulacros e R$45 mil em dinheiro vivo na residência do proprietário de uma empresa de sucata. O dono do estabelecimento foi autuado por posse ilegal de arma. Também foram apreendidos veículos em uma loja que passarão por análise para verificar se poderão ser submetidos a medidas de sequestro e eventual alienação para ressarcimento dos prejuízos. O bloqueio patrimonial determinado pela Justiça chegou a aproximadamente R$2,5 milhões. Da agência de rádio Conexão Notícias, reportagem Diogo Bastos.
2: Pois é, não é brincadeira, a sonegação é grande, né? É enorme. Grandes empresas. Agora vai sonegar, você aí, cara de pequena empresa. Mas tudo o juro lá em cima, né? Tudo caro. É juro pra lá, é juro pra cá. É taxa disso, é de aquilo. Você taxa de banco é enorme, né? Aí você tem que pagar COFINS, INSS, FGTS. E por aí vai. Não é brincadeira, não. Como é um país conhecido, um país da corrupção, ou é disso para pior, ou então a gente espera um dia esse país possa pelo menos diminuir a roubalheira, diminuir pelo menos 50, 60% já vai ajudar muito, né, a população brasileira. Isso, se passar para as pessoas menos que ganham salário mínimo, pessoas que vivem em dificuldades, porque a gente espera dias melhores. Ah, Mauri, vai esperar quando? Será que nosso neto vai alcançar, ou a minha neta vai alcançar? E por aí vai, gente. Antes de eu chamar o Edivaldo Pereira com o balanço das últimas 24 horas e falar de qualidade. 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Ele, Nivaldo Pereira, balanço das últimas 24 horas em Pernambuco.
3: Registrados 4 homicídios nessa quinta-feira em Pernambuco. 2 crimes aconteceram no interior e 2 no Grande Recife. São 69 assassinatos neste mês de setembro. Este ano, de janeiro até agora, mataram no estado 1.922 pessoas. Em Caruaru, um assalto terminou em perseguição e troca de tiros entre bandidos e policiais do 1º Biesp. No confronto, um assaltante morreu e 2 foram baleados na BR-104, próximo do sítio Brejo Novo. Os criminosos tomaram R$50 mil de um comerciante. Os bandidos foram identificados como Clebson Gabriel da Silva, de 24 anos, José Sandro Cavalcante de Melo Filho, de 27, e Lucas Adriano de Moura Neri, de 24 anos. Eles foram levados para o Hospital Regional do Agreste, onde Lucas morreu. Um quarto bandido é envolvido no assalto, conseguiu fugir. Os policiais apreenderam 2 revólveres, munições e um celular. O dinheiro do assalto foi recuperado pelo efetivo. De Caruaru, Helenivaldo Pereira.
2: Obrigado, Helenivaldo Pereira, aí com o balanço das últimas 24 horas, 6h55.
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2: Seis horas e 58 minutos. Olha, uma abordagem policial resultou em tumulto envolvendo, ou seja, deixa eu ver aqui, gente, é sobre um desembarcador, mas daqui a pouco a gente vai trazer, porque a gente já está em cima da hora, porque vem aí o guia eleitoral. E daqui a pouco vamos ouvir o povo através do nosso WhatsApp, que é o 3526-4083. Vem aí o guia eleitoral.
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2: 7:26. Vamos agora para a segunda. Vamos agora para a segunda hora do programa.

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8: Sete horas e 32 minutos. Que dá aquela risada, né? Porque, afinal de contas, a gente vendo aqui as notícias, né? Desse país chamado Brasil, posso até dizer que é um país abençoado por Deus, né? Mas o escândalo é grande, né? Olhando aqui algumas manchetes, STF, Congresso, a murrinha toda e muita gente envolvida, né? Só tem gente besta, né, Alcimar? Não tem santo, né? Não, mas eles dizem que são santos, né? Que são honestos. E o povo sofrendo. Ó, daqui a pouco vou falar do Samba Vitória. Faltam 3 dias para o Samba Vitória do Clube Cisne Vitória. É domingo, dia 13 de setembro. Ó, começa o meio-dia com Leto do Cavaco, Samba das Antigas, Aboto do Cavaco. E a gente tem sorteio hoje para a programação, hein, gente? Na programação, no horário do Márcio Lima, no horário do Leandro Silva, vai ter ingressos para casal, hein? O ingresso duplo aqui para casal. É casadinha. A casadinha 50, né? Para você participar desse Samba Vitória, tardezinha, a partir do meio-dia, com Leto do Cavaco, Samba das Antigas, A Ponto do Cavaco, e daqui a pouco a gente vai conversar. E também tem o Robinho Show. Pois é, um abraço aí pro meu amigo Robinho Show, Guga, que é gente da melhor qualidade. Também daqui a pouco vamos bater aquele papo com Alcimar do Nordestinos do Forró para falar deste evento. 7h34. 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

0: 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Ação mira esquema de roubo e revenda de celulares em São Paulo. 25 anos depois, crescem casos de câncer ligado ao 11 de setembro. Títulos globais disparam com alta do petróleo. Chefe do STF pôs um pouco de ordem na casa, afirma Lula. Fux dá 15 dias para governo e Banco Central falarem sobre ajuda ao BRB.
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0: Mendonça derruba sigilo do caso Master a pedido de Fachin. Polícia Federal suspeita que verba pública pagou parte do filme Dark Horse. Petrobras recua e cancela alta de gasolina horas após anúncio. Correios buscam novo empréstimo de 7 bilhões de reais com bancos privados. Se republicanos ganharem, Trump promete R$5 mil para cada eleitor. Mega operação contra a máfia do celular usa cães para farejar aparelhos.
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0: 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Eleição brasileira fica entre as apostas mais buscadas em mercado preditivo estrangeiro.
1: Pois é, são 7 horas e 38 minutos. Água com qualidade se pede pelo nome Água Santa Albertina. Vem aí na sequência o Diogo Bastos com os jornais de Pernambuco.
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3: Começamos com o Diário de Pernambuco, que traz da manchete de hoje: grupo de empresas é investigado por sonegar 287 milhões de reais. De acordo com a Secretaria da Fazenda de Pernambuco, o valor se refere à soma de 81 processos administrativos tributários em andamento. Ontem, uma operação cumpriu mandados de busca e apreensão contra os envolvidos. História: atentado do 11 de setembro completa 25 anos. Eleições: candidatos ao Senado debatem em Caruaru. No futebol, Série B, o Leão, que fez o seu dever de casa ontem contra a Ponte Preta com um placar de 2 a 0 e chegou a 41 pontos. Barleta fez o segundo gol. Já no Jornal do Comércio desta sexta-feira, manchete: Mendonça atende Fachin e retira sigilo do caso Master. Presidente do STF fez solicitação a André Mendonça, que atendeu horas depois. Moraes vai se pronunciar na próxima segunda sobre crise na Suprema Corte. Raquel Lira e João Campos no primeiro debate hoje em Caruaru. Plataforma digital vai capacitar mais de 5 mil profissionais de saúde. E mais, Pernambuco tem mais de 41 bilhões de reais em obras mapeadas pela CNT. Estado lidera avanço industrial no país e supera a média nacional em serviços. Passo do Frevo faz festival para celebrar o Dia Nacional. No futebol, Sport bate a Lanterna Ponte Preta por 2 a 0 na Ilha do Retiro. Para finalizar, vamos à Folha de Pernambuco de hoje, que traz na manchete a repercussão: Fachin pede e Mendonça retira sigilo do caso Master. E ainda, ampliados recursos do FGTS para o Minha Casa Minha Vida. Parada da diversidade vai alterar o trânsito no próximo domingo, entre 8 horas da manhã às 5 da tarde. A CTTU montou esquema especial para a circulação de veículos na região do evento. E a Folha também repercute a vitória do Sport contra o Ponte Preta por 2 a 0. Esses são os destaques dos principais jornais que circulam em nosso estado nesta sexta-feira, 11 de setembro de 2026. Da agência de rádio Conexão Notícias, reportagem Diogo Bastos.

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4: Estamos chegando com as esportivas. O Santa Cruz Futebol Clube joga neste sábado diante do Maringá às 19h30, atuando no estado do Paraná. E para esse jogo, o tricolor do Arruda perde o atacante Ronald, peça importante e positiva no ataque coral. Atleta sofreu lesão grau 2 na coxa e está vetado pelo departamento médico tricolor para o jogo. E o DM Coral não deu prazo para o retorno do atacante aos gramados. E ontem foram apresentados ao Conselho Deliberativo Coral todos os novos investidores da nova SAF do Santa Cruz. Agora, a SAF passa das mãos da Cobra Coral Participações para a Matix, que assume a Sociedade Anônima do Futebol Coral. E, de antemão, investe 11 milhões, 5 no estádio do Arruda para sua reabertura e 6 milhões no elenco, quitando salários atrasados. Elenco Coral está em Maringá e hoje treina lá mesmo, encerrando os preparativos para o jogo de amanhã. E o provável substituto de Ronald deve ser o eclético Renato, atuando na ala direita com Everaldo jogando mais centralizado. Mas o time só será definido minutos antes do jogo.
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4: O Clube Náutico Capibaribe, depois do fiasco da quarta-feira, quando perdeu para o vice-lanterna América Mineiro por 2-1, só volta a campo na próxima terça-feira, dia 15 de setembro. O Timbu enfrenta o Operário às 7h30 da noite nos aflitos. E para esse jogo, os técnicos Hélio e Guilherme dos Anjos perdem o lateral direito Arnaldo, que tomou o terceiro cartão amarelo. Reginaldo será seu substituto. E o elenco alvirrubro não vai ter folga até o próximo jogo. Trabalhos programados para sexta, hoje, sábado e domingo no CT da Guabiraba. E hoje, o atacante Danielzinho será apresentado oficialmente e dará coletiva de imprensa.
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4: O Esporte Clube do Recife, jogando ontem na Ilha do Retiro, venceu o Lanterna, a Ponte Preta, por 2-0. O Esporte não jogou um grande futebol, mas deu para vencer com certa facilidade a Macaca Campineira. Foi o jogo da estreia do técnico Mariano Sosso, que mesmo chegando no dia anterior, foi para o banco de reservas e comandou o Esporte. O Leão venceu com Thiago Couto, Marcelo Ajul, Benevenuto, Kaique Almeida e Edson Lucas. Zé Gabriel, depois William Oliveira, Biel, depois Patrick de Paula e Juan Alando, depois Carlos de Pena, Barleta, Diego Hernandes, depois Dudu Teodora e Perotti, depois Fernando Sobral. Esporte volta a campo na próxima terça-feira para enfrentar o CRB às 21h no Rei Pelé, em Maceió.
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2: 7h49, volta da segunda-feira, Conexão Esportiva.
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6: E 53. Mauri, rapaz, sextou pra todo mundo, que legal, hein?

0: Você me fez lembrar só Cietê lá em Moreno. Olha, no próximo domingo, dia 13 de setembro, domingo 13 de setembro ao meio-dia, domingo agora, hein, gente, domingo agora, Samba Vitória, Clube O Cisne, e você não pode perder. Aí tem Leto do Cavaco, Samba das Antigas, Aboto do Cavaco, e ainda tem o nosso amigo Robinho Show para fazer a festa. É do domingo agora, hein, gente? Domingo, dia 13 de setembro, ao meio-dia. Samba Vitória, tardezinha com muito show. Pois é, a gente tem o prazer de receber com o Alcimar, do Nordestino do Forró, ele que é o responsável pela essa festa. Seja bem-vindo, Alcimar. É um prazer sempre falar contigo. Bom dia.
1: Bom dia a você, Mauri. Bom dia a minha querida
0: Giselda Tavares.
1: Tavares, que é essa grande radialista, jornalista, entende de política, de tudo, né? Então, minha amiga Keila também.
0: Paulino
1: tá aí nos controles. Então, bom dia a vocês, né? E todos os ouvintes da Atual FM, a melhor escolha. É, só passar as informações rapidamente para as pessoas que não compraram o ingresso, porque há 15 dias a gente vem divulgando e os ingressos iam ser vendidos antecipado até o dia 10, que foi ontem. Então hoje já é outro valor para você comprar os ingressos e para esse grande encontro, que é o encontro do pagode domingo, lá no Clube do Cine, ao meio-dia. A festa começa ao meio-dia com Robinho Show, Lopes, Leto do Cavaco, 4 da tarde, Aborto do Cavaco, e às 6 da noite, em ponto, com uma das grandes revelações do pagode, que é aquele Vitória de Santo Antão, Samba das Antigas.
0: Com o Guga,
1: pra,
0: né?
1: Com o Guga, para fechar a noite. Então vai ser uma tardezinha maravilhosa. Entrando pela noite, a festa começa ao meio-dia em ponto, vai até às 9 da noite. Estacionamento amplo para o seu carro, para a sua moto, para você ir com a sua família dizer, eu vou
0: segurança,
1: curtir um
0: domingo.
1: Segurança.
0: Toda estrutura montada.
1: Toda estrutura, né, montada, som de qualidade. Então, tá uma festa pronta para você dizer, eu vou curtir esse pagode com a família num lugar tranquilo, que é o Clube Cisne. O Cisne agora tá uma maravilha, né? O Clube Cisne agora tá uma maravilha. Abriram agora mais de 20 janelas, tá aquela ventilação gostosa, e vai ser uma tardezinha maravilhosa.
0: E o local curtir é bom, né, para show, né?
1: Claro, Maurinho. Espero que você vá para essa festa, né?
0: Pronto,
1: esperando você lá.
0: Começa o meu dia, abertura com Robinho Show. Em seguida vem Leto do Cavaco.
1: Muito bem.
0: Depois tem Aborto do Cavaco, encerrando lá para as 7h30, 8h, que vai até as 9 da noite.
1: Vai até as 9.
0: Samba das Antigas, nosso amigo Guga e Guga companhia.
1: Lembrando que na farmácia Nossa Senhora de Fátima,
0: tem ingresso.
1: Lá só aceita Pix e dinheiro. É. Não aceita cartão. Aí o que é que acontece? Aí você procura Marluce ali na Caxias, você pode dividir no cartão em duas vezes. O ingresso, posso falar o
0: pode
1: valor?
0: Pode falar o preço do ingresso.
1: A partir do valor do ingresso individual é R$50 e a casadinha para duas pessoas R$80. Então corra, compre já seu ingresso, porque a gente já chegou no terceiro lote. Deixa eu mandar um abraço aqui ao meu filho Anderson.
0: Anderson, alô,
1: que tá
0: Anderson.
1: Na escuta, tá na escuta.
0: Gente
1: aí.
0: Boa, hein? É gente boa.
1: Obrigado, Mauri, pelo espaço.
0: Aprendeu
1: a vocês.
0: Com o pai, gente boa.
1: Eu sei que você tá corrido demais, mas que Deus abençoe. Obrigado pelas portas que você está abrindo sempre aqui para mim, para a divulgação das festividades. Não só eu, como todo. Bruno também.
0: Bruno da Gamela.
1: Está vendendo ingresso também lá na conveniência.
0: Bruno,
1: ali
0: é gente
1: Cajá.
0: Boa.
1: Tamo
0: e
1: junto.
0: A festa foi boa ontem, né?
1: Foi bom demais, graças
0: foi
1: a
0: boa.
1: Deus. Parabéns,
0: você
1: Bruno.
0: Você estava lá, foi?
1: Pela belíssima festa que você fez ontem. Estava lá, estava lá.
0: Muito bom, lá no boteco, né?
1: Lá no boteco, foi bom demais.
0: Foi bom.
1: E apoio.
0: E que venham outras atrações.
1: E que
0: venham
1: outras atrações.
0: Então, para você, boa sorte, sucesso, viu, Alcimar?
1: Obrigado a você, Mauri, mais uma vez. Rádio Atual é a melhor escolha, claro.
0: Ele aprendeu o slogan, hein?
1: É, rápido. Todos os dias, 6 da manhã, eu já ligo já aqui na Atual. Obrigado, um bom dia a todos, que Deus abençoe. Até domingo,
0: se Deus quiser.
1: 11 horas, a gente já vai estar pronto, esperando você e toda a família para esse grande pagodão.
0: E Deus vai permitir, viu? Deus
1: e
0: vai
1: permitir. Tamo junto.
0: Valeu. Ó, tem ingressos, viu, gente? Tem ingressos para programação. É só participar com o Márcio Lima, e também tem ingresso no horário do Leandro Silva. a partir de hoje. A festa é domingo, hein, gente? É dia 13 de setembro, você não pode perder. Então, ingressos na farmácia Nossa Senhora de Fátima, Pix ou dinheiro. Aí tem mais luz que você pode passar do cartão, né? Através. Aí, em três vezes, é isso, Alcimar?
1: É, em três vezes.
0: Pronto. Passar. Que legal. 7h58.

0: Com certeza o Guga vai cantar essa música, hein? Vai, vai. Olha, sem que se discriminar, o gordinho é fofo pra caramba, hein? Cara, canta demais.
1: Eros a mais, Simone Mendes.
0: Então vamos fazer o seguinte, vamos pra virada do programa. Às 8

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0: 8 horas e 4 minutos. Pois é, aqui vamos nós até as 9 horas da manhã, na maior audiência da cidade, de toda a região. Giselda Tavares, deixa eu saudar Giselda, porque a gente vai conversar, bater aquele papo com a veterinária Bruna Vila Nova. Giselda, bom dia.
1: Bom dia, Maurinho, um abraço aos amigos do programa A Cidade em Ação. Bom, a gente vai conversar a partir de agora, tá certo? Com a Bruna Vila Nova, ela que é veterinária, como eu já falei, pós-graduada em obstetrícia e neonatologia de pequenos animais. Atualmente, Bruna atua na parte clínica médica da Casa do Agricultor e é responsável pelo setor de veterinária da empresa. Então, Bruna, seja bem-vinda. 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
2: Bom dia, obrigada pelo convite, é um prazer estar por aqui para conversar com vocês hoje.
1: Bem, Bruna, eu já apresentei você, veterinária, né? 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E a pergunta é a seguinte: sabendo que esse mês é o mês de setembro, a Casa do Agricultor está completando 54 anos, o que de diferente, depois de tantos anos, a empresa vem oferecendo, tá certo, aos clientes?
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1: Ok, Bruno, vamos dar uma melhorada então na nossa qualidade de som, Bruno. Eu vou pedir a você o seguinte: tira aí do Viva Voz, coloca no ouvidinho para a gente melhorar a nossa qualidade aqui, tá? Para a gente ficar tudo legal. Vamos então prosseguir aqui com a Bruna. 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
0: 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Muito obrigada pelo convite. 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
1: Prazer todo nosso. Então conversamos com a veterinária Bruna Vila Nova, ela que é responsável pelo setor, né, lá aí de veterinária da casa do agricultor. Mauri Júnior.
2: 8 horas e 13 minutos, 8 e 13.

0: Pois é, feira livre da Vitória, hein, gente? Que legal, chegou sexta-feira pra todo mundo. E vamos saber o preço, né, da feira livre da Vitória, tem feira todos os dias. Rayana Almeida, bom dia pra você, por onde é que você anda?
1: Bom dia, Mauri Júnior, bom dia, ouvintes da Rádio Atual. 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
1: 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Então já sabe, né? Então vem te embora fazer aquelas comprinhas tradicionais que não pode faltar todo final de semana. 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
0: Pois é, Rayana Almeida daqui a pouco, direto da Feira Livre. Vamos falar de coisa boa, gente. Falar de saúde e bem-estar.
3: Isso mesmo, Mauri. 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
0: Pois é, são 8h18.
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0: É a violência na cidade que não

0: tarde.
1: Presidiário em regime aberto por tráfico de drogas executado a tiros no bairro de São Martins.
2: Pois é, Mauri, esse aí estava em regime aberto. E de acordo com a polícia, esse crime ocorreu na noite desta quarta-feira na rua Ouroen, e que fica localizada no bairro de São Martim, na zona oeste do Recife. Felipe Júlio da Silva Alves, de 28 anos de idade, estava cumprindo pena em regime aberto. Ele foi surpreendido e executado a tiros em via pública. Ainda de acordo com a polícia, o homem foi atingido por diversos tiros. Depois de ter sido baleado, ele foi socorrido e encaminhado para a unidade de pronto atendimento dos Torrões, porém não resistiu à gravidade das lesões e foi a óbito na unidade médica. Durante a perícia realizada na cena do crime, os investigadores encontraram e apreenderam também vários estojos de munição calibre 9mm. A polícia informou ainda que a vítima possui histórico criminal por tráfico, motivo pelo qual cumpria a pena no regime aberto. O corpo foi transferido para o Instituto de Medicina Legal. O caso agora será investigado pelo Departamento de Proteção à Pessoa, ou DHPP, que instaurou o inquérito para esclarecer a motivação do crime e identificar os responsáveis pela execução. E daqui a pouco a gente volta com mais casos de polícia dentro do programa Cidade em Ação. 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
1: Pois é, daqui a pouco, Nogueira, fica aí, Nogueira, daqui a pouco eu te chamo com o balanço do complexo policial. 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Vamos saber o balanço das últimas 24 horas com Nogueira Júnior de volta. Bom dia mais uma vez, Nogueira.
2: Bom dia, Mauri. Bom dia para todo mundo que está acompanhando a Rádio Atual FM na manhã desta sexta-feira. E estamos de volta para a gente falar do plantão policial das últimas 24 horas. Nas últimas 24 horas, a área do 21º Batalhão e da 12ª Delegacia Seccional não registrou homicídio e nem tentativa de homicídio, conforme foi apurado no plantão policial da Delegacia de Vitória de Santo Antão. No entanto, Mauri, hoje a Polícia Civil irá divulgar detalhes da operação chamada de Dose Controlada, que foi deflagrada ontem pela manhã aqui em Vitória de Santo Antão. Essa ação ela foi realizada pela equipe da Delegacia de Vitória, com apoio das delegacias de Gravatá, Escada e Pombos, para cumprimentos de mandados de busca e apreensão. A investigação ela apura a comercialização e aplicação irregular de medicamentos de uso controlado, que são aí ofertados por meio das redes sociais, que são as famosas canetas emagrecedoras, as canetas de emagrecimento. Então, durante essa operação, medicamentos e outros materiais foram apreendidos e foram encaminhados aí para a perícia. Os detalhes da operação serão divulgados hoje pela manhã pelo delegado Bruno Azini, que irá conceder entrevista para poder explicar detalhes da investigação policial que resultou na apreensão desses materiais, dessas canetas emagrecedoras que foram localizadas em alguns imóveis durante os cumprimentos das ordens judiciais, Mauri.
1: Pois é, nas últimas 24 horas, apenas esse fato, né? Onde o delegado vai conceder e vai receber nossa equipe de reportagem. Mas no mais tudo tranquilo, né, Nogueira?
2: Isso, Maurinho, no mais tudo tranquilo, de tão assim relevante que aconteceu nas últimas 24 horas, essa operação chamada de dose controlada, que foi deflagrada pela Polícia Civil de Pernambuco, através da Delegacia de Vitória de Santo Antão.
1: Agora, em relação a gente falar sobre o Castanha, a gente anunciava aqui sobre o seu Castanha, de 97 anos, que tinha desaparecido, foi encontrado sem vida ontem, inclusive eu conversei com alguns familiares, foi uma morte onde ele tropeçou, né, Nogueira, me parece, de uma cerca e bateu a cabeça numa pedra, né?
2: Isso, Mori, não teve sinais de violência, provavelmente uma morte natural.
1: Natural.
2: Então, assim, a gente não pode dizer menos mal, né? Mas assim, a expectativa, né, pela Polícia Militar ter sido acionada, a gente já estava aí aguardando o resultado dessa diligência, e ontem a polícia disse, o corpo não tem sinal de violência, ele teria tropeçado, batido a cabeça numa pedra, morte natural. Então aí, infelizmente, né, o seu Castanha, que estava desaparecido, foi encontrado morto na zona rural aqui de Vitória de Santo Antão, ali próximo à Ladeira do Cumprido.
1: Tá certo, Nogueira, lamentável, infelizmente aconteceu. Nogueira, sexta-feira chegou para todo mundo e vamos ficar aqui na torcida, que o final de semana seja de paz, muita luz e proteção de vida para todo mundo.
2: Justo, Mori, vamos ficar aí na torcida, né, aguardar o fim de semana, que já está se aproximando, chegou sexta-feira, fim de semana, que a gente possa ter aí um fim de semana tranquilo, sem registros de tantas ocorrências, ocorrências graves e também ocorrências de mortes violentas intencionais, não só em Vitória, mas também em toda a região.
1: Para a gente aqui finalizar, o que temos de novidades do programa do Cidade de Ação, que começa ao meio-dia na tela da TV Vitória, canal 50.1 digital.
2: Nós iremos falar sobre um tiroteio que aconteceu ontem em Caruaru, após o roubo de uma motocicleta. Os criminosos, eles foram alvejados e encaminhados para o Hospital Regional do Agreste. Além disso, nós também iremos trazer informações sobre uma situação que aconteceu lá em Caruaru também. Um jovem foi morto a facadas após uma confusão envolvendo três homens. Já em San Martín, no Recife, um presidiário estava em regime aberto por tráfico de drogas, acabou sendo executado a tiros ontem lá na zona oeste do Recife. Tudo isso e muito mais meio-dia no canal 50.1 digital da sua TV Vitória. Essa é da gente.
1: Pois é, Nogueira, para você até mais e uma ótima sexta-feira.
2: Uma ótima sexta-feira para todos nós, Mori. 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
1: 8 horas e 27 minutos.
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1: Oito horas e

0: Já fiz de tudo. Pois é, vamos saber por onde é que anda Rayana Almeida, Feira Livre da Vitória.
1: Mauri Júnior, voltei e agora falo ao vivo aqui da rua 13 de Maio, mais conhecida aqui como a Rua dos Mercados, né? Quem é de Vitória já sabe onde é que fica, não é verdade? E aqui também rola aquela feira livre maravilhosa e a gente vai dar aquela conferida top agora no preço das carnes, que não pode faltar, não é verdade? E eu tô aqui no banco de Beto da Carne, que ele vai falar pra gente aqui os precinhos. 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
1: 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Beto, brigadão. Bom final de semana e bom trabalho, meu filho.
2: Obrigado também.
1: Então, pessoal, já sabe, né? Comprar aquela carnezinha boa para poder fazer aquele churrasco. Ou então, comprar carne da semana, já sabe, né? Vem embora. 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
0: Mandou bem, Rayana Almeida. Daqui a pouco ela volta, ela retorna da Feira Livre. São 8h34, vamos falar de coisa boa, Keider?
3: Vamos sim, Maurinho. 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
0: Pois é, são 8h35, o programa CNH do Brasil já habilitou 2 milhões de motoristas em 9 meses.
4: O programa CNH do Brasil já habilitou mais de 2 milhões de novos condutores em seus primeiros 9 meses de funcionamento. No mesmo período, os pedidos de nova habilitação somaram 7 milhões e 300 mil neste ano, contra 2 milhões. No mesmo período, os pedidos de nova habilitação somaram 7 milhões e 300 mil.

0: 4,7%, seguida pela região norte, com 31,9%. O Ministério dos Transportes calcula uma economia de quase 10 bilhões de reais para os condutores, somando a redução nos valores do curso teórico, da formação prática, da renovação do documento, dos exames médicos e dos deslocamentos evitados, já que parte do processo pode ser feita remotamente. Além da oferta gratuita e digital do curso teórico, também houve redução da carga mínima de aulas práticas, que caiu de 20 para 2 horas. A formação prática também passou a contar com instrutores autônomos. Em 2026, eles conduziram 553 mil dos 4 milhões e 200 mil cursos realizados, o equivalente a 13,2% do total. Os centros de formação responderam pelos outros 86,8%. Com informações da Agência Brasil, da Rádio Nacional em Brasília, Pedro Lacerda.
1: Obrigado, hein, Pedro Lacerda. Um ótimo trabalho para você aí na capital dos Três Poderes, 8h37. Vamos falar de coisa boa, Keila?
2: Vamos sim, Mauri. 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
1: Olha, deixa eu falar aqui sobre Pernambuco, que lidera avanço industrial no país e supera a média nacional em serviços.
3: A indústria de transformação de Pernambuco cresceu 16,5% em julho, na comparação com o mesmo mês de 2025, e liderou o crescimento do setor no país pelo sétimo mês consecutivo. Os dados são do IBGE. No acumulado de 12 meses, a alta chega a 10%. O setor também gerou 916 empregos com carteira assinada em julho, sendo 798 na indústria de transformação. Já os serviços cresceram 0,3% no mês, enquanto o resultado nacional ficou estável. O desempenho industrial foi impulsionado principalmente pelo refino de petróleo e biocombustíveis, que acumula alta de 86,4% de janeiro a julho. Da agência Rádio Sei de Notícias, Hélida Freitas.
1: Hélida Freitas, obrigado. São 8h39. 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
4: Aqui a notícia não para.
1: Não para. Só trazendo aqui informações sobre golpe que usa falso funcionário de banco para invadir celulares.
5: A Federação Brasileira de Bancos alerta para um golpe em que criminosos se passam por funcionários de bancos para conseguir acesso ao celular das vítimas. No chamado golpe do acesso remoto, o fraudador alega que a conta foi invadida, clonada ou apresenta movimentações suspeitas. Em seguida, envia um link e orienta o cliente a instalar um aplicativo que supostamente serviria para solucionar o problema. A partir desse link, os criminosos ganham acesso ao aparelho. e passa

0: passam a procurar por senhas e outras informações que o próprio usuário tenha armazenado em notas, mensagens ou então em e-mails. Rafael Miele, diretor de serviços de segurança da Febraban, explica como identificar a tentativa de fraude.
1: O banco nunca liga para o cliente pedindo para que ele instale nenhum tipo de aplicativo no celular. Também nunca liga pedindo senha, nem o número do cartão, ou ainda para que o cliente faça alguma transferência ou qualquer tipo de pagamento para supostamente regularizar um problema na conta. Se receber esse tipo de contato, desconfie na hora. Sempre entre em contato com a instituição através dos canais oficiais para saber se algo aconteceu mesmo em sua conta.
0: A recomendação do especialista é não guardar senhas bancárias em blocos de notas, conversas, e-mails ou outros locais desprotegidos no celular. Também é importante não repetir a senha do banco em sites de compras ou outros serviços, que podem ter sistemas de segurança diferentes. Ao receber um contato suspeito, a orientação é interromper a conversa e procurar o banco diretamente pelos canais oficiais. Agência Rádio Web, produção e reportagem, Décio Caramigo.
2: Obrigado, Décio Caramigo, aí pelas informações. Um ótimo trabalho para você nesta sexta-feira.

0: Pois é, Feira Livre, Rayana Almeida, por onde é que você anda?
1: Mauri Júnior, continua aqui na rua 13 de Maio, mais conhecida como a Rua dos Mercados, para falar o precinho do miúdo. E eu tô aqui no banco de Tamires, que é irmã, coincidentemente, tá? Coincidentemente, descobri que é irmã de Beto da Carne. E ela vai falar pra gente aqui os precinhos. Bom dia, Tamires, tudo bem?
2: Bom dia, tudo bem, sim.
1: Pois é, maravilhosa. 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
1: 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Olha.
2: É.
1: Nega, muito obrigada, tá? Bom final de semana, bom trabalho pra você, Deus abençoe.
2: Obrigada, você também.
1: Obrigadão. Pessoal, então já sabe, né? Fazer aquele miúdo pra final de semana, pituzinha, que vale a pena. Olha pra esquentar aí, né não? Já sabe. Então, vem embora. 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
0: Pois é, tá aí, portanto, Rayana Almeida, trazendo aí as novidades da Feira Livre, né, os preços. Ó, morre João Monteiro de Barros, filho do fundador da Rede Vida, aos 87 anos de idade. Empresário e comunicador, construiu um grupo de mídia em Barretos e criou a primeira grande rede católica de TV aberta do país. Então morre João Monteiro de Barros, filho. João Monteiro de Barros, filho, fundador da Rede Vida, aos 87 anos de idade.
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0: 8h46. 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

0: no programa Cidade em Ação. O povo tem vez, o povo tem voz. Fala, povo!
1: Fala, povo!
2: Mas aqui o povo fala mesmo, bom dia.
3: Bom dia, Mori, bom dia. Mori, a água da rua Nova Jerusalém, Mori, da Bela Vista. Que não chegou, Mori, faz 20 dias, não chegou mais água. A cisterna tudo vazia, não chegou mais, Mori. Vem aí, Mori, liga para dia a dia. Esse pessoal da Compesa aí, a água, não tem água mais não, Mori. Valeu, Mori. A tua FM é a melhor escolha, Mori.
2: Pois é, Nova Jerusalém, Bela Vista, sem água. Atenção, senhor da Compesa. Bora liberar água para os moradores da Bela Vista. Há mais de 20 dias sem água, como também Bela Vista sem água. Bora ver o que é que pode fazer aí com os moradores da Bela Vista 2. É Bela Vista, Rua Nova Jerusalém, porque chega água. O detalhe é o seguinte: quando liberam água, é para um bairro, não liberam para todos. Falta de pressão, né? Falta a água fraca demais. Aí termina favorecendo um, favorecendo uns e outros não. É lamentável. Também estou recebendo aqui no WhatsApp da Tua FM de condutores e veículos. É que enfrenta a delegacia, meus amigos. Mas enfrenta a delegacia mesmo. Fizeram um corte. Que corte da murrinha foi aquele? Um corte no asfalto. Como se fosse assim, tipo maquito, mas um corte, um buraco. Eu não sei se pra colocar, não sei que danado, sua fiação, danado, mas não tamparam o buraco. Tá parecendo assim, um tipo de um corte ali, ali em frente, ali, não custa nada fazer, tapar aquele buraco. Ali em frente da delegacia, colocar asfalto. Eu chamo a atenção aqui do departamento de serviços públicos da Prefeitura Municipal para fazer serviço. Que hoje a Avenida Henrique de Holanda é de responsabilidade da Prefeitura. E tem vários buracos. Agora em frente à delegacia, até ali a rotatória. É um inferno, rapaz, ali na hora, à tarde, quando bate 3 horas, 5 horas da tarde. E tem um buraco enorme ali, rasgado lá o asfalto. Ou não sei se foi devido à chuva, mas é pelo que eu vi, é um corte até bem feitozinho. Um corte como se tivesse para colocar alguma fiação, alguma coisa. Mas deixaram lá. Não taparam. Só isso, é só chamar a atenção do departamento de serviços públicos da Prefeitura Municipal da Vitória para tapar os buracos aí da Avenida Henrique de Holanda, precisamente esse. É da avenida, de frente à delegacia, mais à frente da delegacia, sentido shopping. Fizeram o corte também no asfalto, tá lá. Quando o carro passa, tem que trepida, termina até quebrar a suspensão. E por aí vai. São 8h50.

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0: Pronto, 8h53, antes de chamar a Giselda Tavares, hoje já tá fazendo idade nova, hein, gente?
1: Essa é uma homenagem pois à minha amiga.
0: Que essa data, ela seja repleta de muita felicidade, viu, Giselda, pra você. E você continue sendo essa esposa maravilhosa, guerreira, batalhadora. É, com certeza. E que Deus abençoe, que você possa contar todos os anos ao lado dos filhos, do seu esposo, de toda a família. E graças a Deus, Deus nos deu um dos melhores presentes, foi ter você ao meu lado. Tudo de bom. Felicidade, beijão. Depois a gente comemora. Você sabe que você é meu porto seguro, hein? Beijo, te amo. Muitas felicidades. E vem pra cá pra contar a história aí do Brasil, pra o que é que tá acontecendo. Muita coisa, hein, gente?
2: Rapaz,
0: Giselda, tô... mais uma vez, bom dia pra você.
2: Obrigada, Mauri, né, pelas palavras aí da passagem do aniversário. Muito obrigada, tá certo? Ainda bem que hoje não teve chororô, teve, né? É. E Mauri gosta, né? É dele, né?
0: É feito pode... manteiga, né?
2: É dele, ninguém pode tomar isso, não.
0: Agora, se você chorar, eu choro.
2: Ele se controlou, eu não tenho por que chorar, eu tenho por que agradecer, né? Chorar, talvez, de alegria, mas agradecer, logicamente, por mais uma passagem. Bom, Mauri, o que roda no Brasil, todo mundo sabe, né? Ontem foi o sigilo, né, do Banco Master foi quebrado, né? E aí vieram à tona praticamente tudo aquilo que já havia sido discutido, mas tem muitas coisas embutidas, inclusive uma festinha, né, que foi aí do Mário Frias, né? Mário Farias, desculpem, né? Fábio Faria.
0: Que é o deputado federal do Rio Grande do Norte.
2: Isso.
0: Esposo.
2: Isso.
0: Da filha do Silvio Santos.
2: Em uma das conversas, veja só, isso aí já sabia que existia, né? Esses climas de oba-oba. Mas em uma das conversas, Vorcaro conversando com ele, aí 120 mulheres para 20 homens, tá certo? De preferência, Vorcaro disse novinha, celular ficando na porta, segurança dentro, total sigilo, porque tinha muita gente envolvida, ministro, né? Quer dizer, quem ia participar dessa festinha não era qualquer um, né? Então o Fábio Faria era quem fazia o catálogo, né, das mulheres. Então, imagina quanto era uma festinha dessa. Então, ele dizia, segurança total, telefone na porta, não entra ninguém, né? Meninas novas, e ele está ok, está tudo certo, né? Está combinado, né? Porque o ministro tal não vai gostar, não sei o quê, de ter muita badalação, e poderia fugir, né? Logicamente, uma dessas fazer uma filmagem lá dentro e fugir, né? Ser entregue, tá certo? Mas ele disse tudo tranquilo. Isso é o de mínimo, né? Isso é o de mínimo, né? Que essas revelações estão colocando. Quando se coloca, por exemplo, né, que foi quebrado aí o sigilo do Banco Master, né, que servidores do Banco Central prestaram assessoria paralela e remunerada ao Daniel Vorcaro. Quer dizer, ele sabia de toda a movimentação, né, do Banco Central, esses funcionários. Dizia, faz assim, faz assado, né? Então, chegaram a receber por mês uma fatia aí de 760 milhões de reais, né? Não é dinheiro, né? Desculpem, 760 mil reais, 760 mil reais por mês, né? Esses servidores públicos, tá certo? Do Banco Central, que faziam aí, né, uma assessoria paralela para o Vorcaro, direcionando, faz assim, para cá, para lá o dinheiro, né? Vai para fulano, para cicrano, e aí está aí também declarado. Bom, a reunião da próxima terça-feira, dia 15, né, que está marcada pelo Fachin para o Supremo Tribunal Federal, ela tem que escancarar tudo, né? Ela não pode ser de portas fechadas, tem que ser uma sessão aberta, porque não tem mais o que esconder. Vai fazer fechado por quê? Porque tem ministro que está envolvido, então tem que vir às claras, cada um que tenha, né, a presunção da inocência, que tenham, logicamente, o direito aí à defesa, e vão ter o direito da defesa. Agora, não pode dizer assim, a gente vai fazer, vai haver a reunião, vai ser uma sessão plenária e vai ser fechada, não vai ser transmitida, não, tem que deixar tudo às claras, né? Essa é a repercussão. E há quem esteja pensando que pode ser adiada devido, né, a essa quebra de sigilo e muitas provas, inclusive o Está aqui pedindo aí ao André Mendonça que enviasse para todos os ministros, né, tudo que tinha sido, logicamente, apurado até então em relação ao caso Master, quem está envolvido e quem não está envolvido nessa questão na Operação Compliance Zero. Então, aí o Daniel Vorcaro, ele tinha informações privilegiadas, ele sabia, né, ele soube da operação da sua prisão dia antes, ele sabia que ia ser preso, né? E por isso que ele tentou antecipar ir, né, para Dubai, mas acabou sendo pego, como eu falei aqui ontem, aos 45 minutos no aeroporto do segundo tempo, né? Acabou quando ele estava lá para embarcar para Dubai, aí ele foi pego pela Polícia Federal e essa história que a gente sabe de lá para cá, tá certo? Desde a sua prisão. Então, logicamente que os noticiários não vão se reter somente a isso, porque tem muitas páginas, né? E, claro, aos poucos vai chegando as informações, né, de quem levou dinheiro, quanto levou, para onde foi, né, que Toffoli pode ter mandado dinheiro, ter servido de ponte para levar dinheiro de Vorcaro para paraísos fiscais, é um ministro do Supremo Tribunal Federal. Olha, é muita coisa aparecendo, são muitos nomes que não deu tempo, né? De ontem à noite para hoje, né? Muita gente não dormiu, só denunciando, né, essas notícias, essas mensagens, e vai aparecendo porque é muita coisa. Então, muitos nomes ainda irão aparecer e, logicamente, né, que a sociedade brasileira vai ficar sabendo de tudo isso e, claro, aí vai fazer, logicamente, aí o seu julgamento e vamos ver essa reunião, tá certo, marcada, então, para a próxima terça-feira, tá certo? Como que vai ocorrer? Aqui em Vitória de Santo Antão, Mauro já falou, a questão do trânsito, né? Continua bastante complicado na Avenida Henrique de Holanda, né? Setores que a gente não consegue passar estacionamento em cima, né? A questão ali da rotatória, Mauro falou muito bem, né? Existe ali, fizeram um corte para colocar fornecimento de energia, né, na rotatória, mas fizeram o corte e taparam. Mas acontece que quando taparam, não traparam como deveria. As chuvas vieram e o asfalto que foi colocado nesse corte, ele, então, existe ali praticamente uma vala, né? E aí quando você vem, tome suspensão, né? Você quando você nem pá. Então, cabe aí ao Departamento de Serviços Públicos da Prefeitura fazer serviço ali, né? Foi tapado, mas o asfalto que com a chuva veio e levou. Então, a vala está lá, né, também naquela localidade. No mais, a gente deixa aqui um bom final de semana para todo mundo, abençoado. E permitir que a gente possa voltar na próxima segunda-feira aqui dentro do programa. Agradeço a todos que estão.

0: Então, aqui me parabenizando, tá certo, pela passagem do meu aniversário. Um grande dia, um abençoado final de semana, se Deus permitir, até segunda-feira.
1: Vem na sequência Keila Paulino para comandar a primeira edição do Bom Dia Atual aqui na Tua FM. Empreendimento José Aglailson, Aglailson Júnior e Romero Caralves. A todos uma ótima sexta-feira e até segunda.

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0: Oi, hoje é sexta-feira, dia 11 de setembro de 2026. Eu sou a Suzy Luiz e tô chegando com as previsões astrais para esse dia 11 de setembro. Vida longa para quem dá mais um giro em torno do sol. Quem nasce no dia 11 de setembro é do signo de Virgem, com a personalidade do signo de Escorpião. Pessoas de raciocínio rápido e preciso, que têm grandes ideias e descobertas. Tudo de bom para você que faz aniversário hoje. 11 de setembro, Touro e Gêmeos. Oi, Áries, nascido de março a 20 de abril. Áries, hoje, boas vibes para mudar de casa, amigo, ou fazer reformas, mas faça as contas pra você não gastar demais, viu? Na paquera você vai investir e se sentir firmeza. A cor para o azul, números da sorte 45, 81 e 00. Touro, nascidos de 21 de abril a 20 de maio, Touro, fique atento às oportunidades de uma grana. A ação proibida vai ser irresistível. Se já tem um amor, resista às tentações. Apimente no amor. A cor para você é o verde, números da sorte 28, 82 e 10. Gêmeos, nascidos de 21 de maio a 20 de junho. Gêmeos, você vai mostrar mais inteiro trabalho pelos colegas. Aproveite para trocar ideias. Ótimo dia para viajar e estudar. Seu coração vai pedir segurança. Cor para hoje, prata, números da sorte 74, 92 e 25. Eu já volto e falo com Câncer, Leão e Virgem com mais um bloco de previsões. Horóscopo do
1: dia. 9 horas e 15 minutos na Atual FM. Quero mandar um beijão para Branca, lá no City do Meio, participando conosco. Olá, Branca, bom dia.
2: Bom dia. Minha amiga Keila.
1: Bom dia.
2: Só que pra mim, a música com Paulo Ricardo, 2. Eu quero oferecer pra mim e meu esposo, Wilton, Branca do Sítio do Meio. Fiquem com Deus e Nossa Senhora. Beijos pra vocês. Rádio Atual, 100% a melhor escolha. Um feliz final de semana pra todos nós, de muitas bênçãos e muitas vitórias.
1: Muito obrigada, beijão, Branca. Mais uma participação no WhatsApp. Bom dia.
3: Bom dia, minha querida. Aqui tá falando de Beth do Amparo. Queria que você tocasse sua música de feliz aniversário para meu neto José Felipe, que tá fazendo idade nova hoje. E dizer que vovó ama muito ele, que ele foi um presente maravilhoso que Deus deu para minha vida. Obrigado, tenha um bom dia.
1: Bom dia, feliz aniversário aí pro seu neto, tudo de bom. Temos mais uma participação, bom dia para você.
4: Bom dia, aqui é a Alda do Jardim Piranga. Eu queria escutar a música de Natanzinho. A tua firma melhor escolha, beijo.
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Mais um bloco de previsões astrais por aqui. Câncer, Leão e Virgem. Câncer, nascidos de 21 de junho a 21 de julho. Câncer, você pode aproveitar para visitar alguém, mas não se aborreça se não puder ir ou até a pessoa, ou se a pessoa já tiver compromisso. No amor, você não vai querer aventuras. Cor para você azul, números da sorte 30, 45 e 28. Leão, nascidos de 22 de julho a 22 de agosto. Leão, oportunidades de aumento de salário. Você deve discutir com alguém influente. Pode se interessar por uma pessoa bem-sucedida. A dois, respeite as diferenças. Cor para hoje, grafite, números da sorte 67, 13 e 71. Virgem, nascidos de 23 de agosto a 22 de setembro. Virgem, você vai lutar por aquilo que quer, mas evite bater de frente com chefes. Pode pintar romance secreto com alguém hoje. A dois, compartilhe os sonhos. Cor para você, amarelo, números da sorte 95, 05 e 68. Eu já volto e falo com Libra, Escorpião e Sagitário com mais um bloco de previsões astrais.

0: Mais um bloco de previsões astrais por aqui. Libra, Escorpião e Sagitário. Libra, nascidos de 23 de setembro a 22 de outubro. Libra, trabalha em equipe e flui bem hoje, mas depois você pode querer se recolher. Escolha bem as suas palavras. A2, cuidado com mal entendidos. Cor para você azul, números da sorte 42, 87 e 24. Escorpião, nascidos de 23 de outubro a 21 de novembro. Escorpião, a lua estimula o trabalho em equipe. Só não misture dinheiro com amizade. Quem tá feliz, talvez não se preocupe em achar um amor. A cor para você é o lilás, números da sorte 79, 52 e 34. Sagitário, nascidos de 22 de novembro a 21 de dezembro, Sagitário, vai ser preciso fazer acordos sem brigas com os parentes. Você pode contar com o apoio dos amigos, só não faça empréstimos. A cor para você hoje é o verde, números da sorte 62, 26 e 71. Eu já volto com mais um bloco de previsões com o último bloco e falo com Capricórnio, Aquário e Peixes.
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4: Bom dia! Muita

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1: E a última de hoje, Amado Batista e Simone Simari, a Folha Seca. Muito obrigada pela sua audiência. Vem aí o programa Experiência de Deus com o Padre Reginaldo Manzotti. Fiquem todos com Deus e até amanhã!

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Louvado seja nosso Senhor Jesus Cristo, para sempre seja louvado, queridos irmãos e irmãs. É sexta-feira, é a misericórdia divina. Misericórdia divina que brota do seio do Pai. Eu confio em vós, misericórdia divina, fonte de milagres e prodígios. Eu espero em vós. Queridos filhos e filhas, nós estamos no oitavo dia da exaltação da Santa Cruz. Na tua cruz, eu coloco a minha cruz. Leve a sério esta novena, exaltação da Santa Cruz. Eu quero saudar a todos, a partir da Rádio Evangelizar, de onde tudo começa. As rádios irmãs, cujos nomes cito neste momento: Rádio Atual FM 105.1, de Vitória de Santo Antão, Pernambuco. Pela TV Evangelizar, sinal digital em todo o país. Em várias cidades, canal aberto. Pelo YouTube, Padre Manzotti Oficial. Todos os aplicativos da Associação Evangelizar é preciso. E todas as plataformas digitais. Saúdo a você e convido você a rezar. Vamos juntos? Nós estamos reunidos em nome do Pai, do Filho e do Espírito Santo. Amém. Naquele tempo, Jesus contou uma parábola aos discípulos. Pode um cego guiar outro cego? Não cairão os dois no buraco? Um discípulo não é maior do que o mestre. Todo discípulo bem formado será como mestre. Porque tu vês o cisco no olho do teu irmão e não percebe a trave que há no teu próprio olho? Como podes dizer a teu irmão: deixa-me tirar o cisco do teu olho, quando tu não vês a trave do teu próprio olho? Hipócrita! Tira primeiro a trave do teu olho, e então poderás enxergar bem para tirar o cisco do olho do teu irmão. Senhor, a tua palavra ecoa e nos questiona profundamente. Somos rápidos em julgar, em colocar o dedo em riste para apontar as falhas de nossos irmãos, os erros de quem convive conosco. E somos hipócritas, é verdade, porque estamos cheios de defeitos. Mas quando se trata de nós, não somos rapidamente nos auto-justificamos pelo Senhor. E nós clamamos a tua infinita misericórdia, a misericórdia que vem das cinco chagas de Jesus. Primeiro, a misericórdia sobre nós, mas antes de tudo pedimos: dai-nos consciência de nossos pecados. Eu vou repetir, e é uma oração muito importante: dai-me consciência dos meus próprios erros. Dai-me, Senhor, este desejo de santidade, de buscar mais, buscá-lo mais, vivê-lo mais. Peça isso com humildade, consciência dos pecados. Não pode haver perdão se não houver arrependimento.
E talvez, creio piamente, que se experimentarmos a misericórdia de Deus em nós, que nos ama, que nos perdoa, poderemos ser misericordiosos com os outros. Talvez nos falte esse processo de amorização em Deus. Sentir este amor, mas não é um amor gratuito. De Deus é gratuito, mas de nós, quero dizer, ele tem que provocar mudança. O amor é exigente. Pela natureza do amor, Senhor Deus, pedimos a tua infinita misericórdia, infinita, sobre aqueles que mais precisam agora. Reze comigo, ajude-me a interceder, Senhor Jesus. Nós te pedimos por aqueles que estão doentes, por aqueles que estão hoje chorando, enlutados, e há muitas formas de luto. Há várias formas de luto, Senhor. Nós rezamos por aqueles que estão abatidos, depressivos. Rezamos por aqueles que estão nas salas cirúrgicas. Não importa o procedimento, aqui se trata de rezar por eles, por elas. Te pedimos, amado Deus e Senhor, misericordioso. Nós te pedimos pelas pessoas que estão encarceradas, presas. Te pedimos, Senhor, pelas pessoas que estão desempregadas e estão desiludidas com a vida. Senhor Jesus, haja na vida desta pessoa que hoje, em plena sexta-feira, teve uma semana difícil, pesada. Está me acompanhando agora, mas está com o peito apertado, uma angústia presente. Senhor Jesus, nós te pedimos e clamamos por aqueles que estão lutando para sair do alcoolismo. Deus Santo, Deus Forte, Deus Imortal, tende piedade de nós, por aqueles que estão mais um dia sem álcool, que estão lutando contra o tabagismo, contra o alcoolismo. Senhor Deus, pelos casais que estão por separar, que não o façam antes de que a tua graça restaure na verdade. Deus Santo, Deus Forte, Deus Imortal, tende piedade de nós e do mundo inteiro. Deus Santo, Deus Forte, Deus Imortal, tende piedade de nós e do mundo inteiro. Amém. Filhos e filhas, nós só começamos o programa. Nós temos muito ainda. Nós temos a leitura orante e hoje eu vou fazer um salmo. Porque eu quero começar segunda-feira algo novo. Perdão, amanhã algo novo. Chamo você para as partilhas de vida, leitura orante, testemunhos que edificam. O programa só está começando. Volte comigo.

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0: Eu quero hoje me unir à família Monteiro e à Rede Vida de televisão. Ontem, quinta-feira, faleceu o jornalista João Monteiro de Barros Filho, fundador da Rede Vida de televisão aos 87 anos em Barretos. O jornalista estava internado na Santa Casa de Barretos. Às 9 horas de hoje, aconteceu a missa de corpo presente na Catedral do Divino Espírito Santo em Barretos. O sepultamento previsto para as 12 horas. Minha solidariedade a toda a família Monteiro e à Rede Vida de televisão, onde também tem o programa todas as quartas-feiras, às 20h30 da noite, às 20h30. Nossa solidariedade e nossa oração. Que o senhor João Monteiro de Barros Filho descanse na misericórdia de Deus e que a família possa sentir o conforto e a paz que vem de Deus. Filhos queridos, povo amado de Deus, você sabe que há um lugar para você no coração da obra Evangelizar é Preciso. É tão importante que você saiba disso, querido associado, associada, ou mesmo você que não é. Você tem um lugar em nosso coração. A obra Evangelizar, você pode mandar o seu pedido. E o seu pedido chega até nós e é recebido com muita atenção, carinho e, sobretudo, com fé. A partir de cada intenção, sabemos que vem uma história, uma necessidade, uma esperança. Por isso, nós apresentamos cada pedido que nos chega nos momentos de oração, confiando na misericórdia divina. As suas intenções são levadas em celebrações, orações, adoração, intercessão, terços, no santuário de Nossa Senhora de Guadalupe e Jesus das Santas Chagas. Por isso, mande agora o seu pedido de oração através do QR Code que está na tela, ou mande a sua intenção ligando 0800-410-6060, 41-3221-6060. Confie sua intenção, a obra Evangelizar é Preciso. Aqui, você tem um lugar no nosso coração. Queremos rezar com você e por você. Muito obrigado. Francisca, que a paz de Jesus esteja com você. Francisca!
1: Bom dia, padre!
0: Bom,
1: oi,
0: dia.
1: Bom dia!
0: Deus abençoe, bom dia! Que bom dia alegre seu, minha querida!
1: Pois não é, meu filho, que é um prazer imenso eu estar falando com você.
0: Que maravilha! Da onde você fala, Francisca?
1: É com muito orgulho que eu falo de Fortaleza, Ceará.
0: Meu abraço, amada Fortaleza, povo querido.
1: Estamos contando os minutos, padre.
0: Eu também. Eu também estou contando os dias para chegar dia 31 e estar aí com vocês em outubro. Como é que você me acompanha, Francisca?
1: Eu lhe acompanho pela Jangadeiro, pela Rádio Dom Bosco.
0: Tá
1: e
0: certo.
1: Lhe acompanho pelo YouTube, eu tô fazendo a Novena dos Arcanjos.
0: Ô, você tá fazendo comigo a Quaresma de São Miguel Arcanjo?
1: Isso!
0: Opa,
1: isso.
0: E hoje nós falamos, não deixe a enfermidade acabar com a esperança, rezando por
1: de
0: aqueles que são
1: alguma,
0: enfermos.
1: Exatamente, padre. Eu disse que hoje era o meu dia de falar com o senhor e foi.
0: É verdade. Também nós temos a TV Evangelizar, canal 21.1. Você já sintonizou na sua casa?
1: Não, padre, porque no momento eu estou sem televisão, mas eu tenho meu celular, tenho
0: entendi.
1: Rádio Jangadeiro.
0: Tá
1: é muita meio de transmissão que nós temos aqui, graças
0: Isso.
1: a Deus.
0: Diga lá, Francisca, a palavra é sua.
1: Padre, primeiramente, eu me chamo Francisco, como o senhor falou aí, mas eu sou conhecida aqui como pequena.
0: Tá
1: então
0: bom.
1: Eu quero que todo mundo escute o meu testemunho.
0: Então escute o testemunho da Francisca pequena, conte, filha.
1: Isso. Padre, primeiramente, eu tenho muito a agradecer pela cura do câncer da minha irmã, que é muito importante em nossas vidas. Certo. É uma irmã maravilhosa.
0: Pois não.
1: Ela foi desenganada dos médicos, mas Deus não desenganou ela e nem o Rafael, que eu muito pedi, eu só tenho a agradecer.
0: Certo.
1: E o outro testemunho, padre, foi do vício do álcool. Tá com 2 anos que eu não bebo mais e eu bebia, não tenho vergonha de dizer, porque todo mundo via.
0: Certo.
1: Hoje eu não boto mais álcool na minha boca.
0: Louvado seja Deus.
1: Louvado seja Deus. E eu sempre tinha, padre, essa esperança de deixar, sabe por quê? Porque eu nunca perdi um domingo de missa, eu nunca deixei de lhe ouvir.
0: Amém.
1: Tudo que o senhor dizia não era para ninguém, era tudo para mim.
0: Certo.
1: Entendeu? As palavras que o senhor falava era diretamente para mim, não era para o meu vizinho, não era para fulano, não era para ciclano, era para mim.
0: Amém.
1: E eu não vivia em paz no meu casamento, hoje eu vivo numa santa paz e eu vou lhe dizer o terceiro testemunho.
0: Conte.
1: Agora, dia 26 de junho foi o meu matrimônio.
0: Ô, bênção!
1: Nós fizemos um encontro, foi 10 encontros maravilhosos, que eu aconselho para qualquer pessoa.
0: Que é preparação para o casamento.
1: Isso é bom demais. Padre é bom demais. E é com o maior prazer no mundo, padre, que eu fosse vir esse ano aqui em Fortaleza voluntariamente. Estou contando os minutos, padre.
0: Então, vamos lá. Primeiro, muito obrigado por ter ligado. Que bom falar com a senhora. Agradeço e vamos precisar de voluntários para o evangelizar. E vamos contar com a senhora, com certeza, Francisca.
1: Ah, conte comigo e já vai 2 amigas minhas mais eu, tá certo?
0: Ótimo, querida. Mas... vamos lá, pelo CANS, como é o nome da irmã?
1: Antonielda Almeida da Silva.
0: Então, pela graça da cura do câncer da irmã, libertação do alcoolismo e pelo casamento, diga, graça recebida.
1: É graça testemunhada, toca o sino, sacristão, toca tudo que eu tenho direito. Eu sempre quis dizer isso. Obrigado, meu Deus.
0: Ô, Francisca, coisa boa, minha querida. Ô, Francisca, mas já que você recebeu tanta graça, vou lhe fazer um convite. Que tal você ser uma mensageira da Capelinha de Jesus das Santas Chagas?
1: Padre, eu vou lhe dizer aqui uma coisa. Tudo é no tempo de Deus, vai dar certo.
0: Se for por questão de econômica, sempre tem pessoas que doam capelinha. Posso arrumar uma para você, minha filha. Pensa com carinho. Vice?
1: Pronto, tá certo. Qualquer coisa eu vou entrar em contato com vocês.
0: Tá bom, Francisca. Meu abraço a Fortaleza. Acompanha pelo YouTube. Fortaleza, canal 21.1. Toque a corneta, sacristão. Lá temos também quem nos transmite. Rádio Jangadeiro FM, Shalom FM, Dom Bosco FM, Arcebispo Dom Gregório Paixão da Arquidiocese de Fortaleza. Bom, gente, ela já falou, mas eu reforço. Nós teremos o Evangelizar é Preciso Fortaleza, dia 31 de outubro. Marque esta data. Fortaleza, Ceará, estados vizinhos de todo o Brasil. Vamos juntos celebrar. Lembrando, dia 31... a partir do meio-dia, nós temos uma programação intensa, às 17 horas, missa presidida pelo arcebispo. Estarei com celebrando, depois conduz a adoração ao Santíssimo, um momento musical. As camisetas já estão em todas as lojas Casa Pio de Fortaleza e região metropolitana. Eu vou para o intervalo e volto com a leitura orante. Volte comigo.
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Queridos filhos e filhas, nós fizemos às 9h30 a quaresma de São Miguel, pedindo a Deus em favor dos enfermos. E exatamente nesta batalha contra a doença, eu quero hoje, até iria começar hoje uma nova leitura orante. Já antecipo para você que vai ser sobre os profetas. Isso mesmo, amanhã vou começar falando sobre o profetismo e depois vamos seguir com os profetas. Vamos começar com Elias, que é um exemplo para todos nós. Mas hoje, inclusive, se você não fez a quaresma de

0: São Miguel hoje, não fez, faça depois do programa. E já defini o tema de amanhã. Amanhã eu tenho recebido muito, muito pedido para rezar pelos endividados. Então amanhã nós vamos fazer a quaresma de São Miguel pelos que sofrem financeiramente. Uma batalha espiritual pedindo a Deus para sanar as dificuldades financeiras. Então, só para te situar, hoje nós rezamos pelos enfermos e vou fazer também agora o salmo pedindo ajuda na enfermidade. Amanhã, para quem está em crise financeira, nós vamos tocar neste assunto e rezar na quaresma de São Miguel. Como eu disse, estou dando um espólio. Amanhã, prepare-se, nós vamos começar sobre o profetismo, os profetas. E aí o primeiro dos profetas vai ser Elias. Depois nós vamos ver. Mas agora, escute o que as pessoas têm dito sobre a leitura orante.
1: Sobre a leitura orante de hoje, padre, como essa leitura foi a lâmpada para os meus pés.
0: Opa!
1: Estava passando por uma indecisão, se continuar ou não em parar de ser catequista.
0: Olha aí!
1: Em parar com o meu trabalho.
0: Mas,
1: e
0: meu Deus,
1: essa leitura orante foi a luz, né?
0: Que bênção.
1: E nós estamos no mês de setembro, mês da Bíblia, como todas as palavras de Deus é luz para os nossos
0: Isso
1: caminhos.
0: Isso mesmo.
1: Lâmpada que nos direciona o caminho. Muito obrigado.
0: Deus
1: por
0: abençoe.
1: Essa leitura orante. Obrigada, Deus. Eu
0: obrigado,
1: te amo, Jesus.
0: Deus. Amém.
1: Eu sou a Selma, de Minas Gerais, da cidade de Santa Luzia, e sou mensageira da capela de Jesus das Sete
0: Amém.
1: Chagas.
0: Então vamos lá, toca a corneta, sacristão, é uma mensageira da capelinha de Jesus das Sete Chagas. E olha, gente, que coisa maravilhosa. Eu falo, a obra evangelizar transforma vidas. O experiência de Deus transforma vidas. É Jesus das Santas Chagas. A palavra de Deus chegou lá no céu, mas que estava pensando, continua ou não continua como catequista. E reafirmou o compromisso dela de continuar servindo a Deus na igreja. Continue, Selma. E que fique como um testemunho para todos os que estão na corda bamba. Vale a pena servir a Deus. Meu grande abraço, Selma, da cidade de Santa Luzia, Minas Gerais. Pertence à Arquidiocese de Belo Horizonte, Dom Valmor Oliveira Azevedo. Bíblia aberta, cartilha de oração. E hoje, convido você a rezar comigo o Salmo 142. Reza comigo o Salmo 142. Só para darmos um respiro. E eu escolhi este salmo porque é uma oração pedindo a ajuda de Deus. Tem algo que está pegando na tua vida? Você está passando por uma enfermidade? Você, por acaso, está pensando em desistir de algo? Seja do casamento, seja de um trabalho na comunidade, como a Selma disse, é uma doença que você está passando, os remédios não estão fazendo efeito, então você está vivendo, está para baixo, desanimado, tem alguém fazendo cirurgia, tem alguém que está fazendo hemodiálise, eu só estou provocando, tem alguém que mandou um WhatsApp, reza por mim, está vivendo um luto. Salmo 142. Eu clamo a Deus, o Senhor, pedindo socorro. Eu clamo a Deus, o Senhor, pedindo socorro. eu suplico.

que me ajude. Levo a Ele todas as minhas queixas e lhe conto todos os meus problemas. Vou repetir e quero que você vá rezando comigo. Quais são suas queixas hoje? Quais os problemas que você está enfrentando agora? Não carregue sozinho, filho. Não carregue sozinho, filha. Divida este fardo com Deus. Eu clamo a Deus, o Senhor, pedindo socorro. Eu suplico que me ajude. Me ajude, Deus. Eu levo a Ele, eu divido com Ele todas as minhas queixas e lhe conto todos os meus problemas. Eu lhe conto. Então converse com Deus agora. Conte para Ele. Mas padre, por que que eu vou contar para Ele? Ele sabe. Não. Um diálogo amoroso. Conte para Ele o que você está passando. Fala com Deus agora. Eu estou sendo moroso, estou lendo o Salmo devagar, porque não é uma leitura, é uma oração. Então fale com Deus agora. Quando eu estou desistindo, Ele sabe o que devo fazer. No caminho por onde ando, os meus inimigos armam uma armadilha para me pegar. Olho para os lados e não vejo ninguém que me ajude. Não há ninguém para me proteger. Não há ninguém que cuide de mim. Senhor, se não há ninguém que me proteja, sejas Tu, Senhor, o meu protetor. Se não há ninguém que cuide de mim, sejas Tu, Senhor, o meu cuidador. Eu abro meu coração e eu coloco diante de Ti os meus problemas, Senhor. Ó Senhor, versículo 6, eu grito pedindo a Tua ajuda. Continue rezando. Continue falando com Deus. Não quebre este clima. Eu volto já e voltamos rezando. Voltamos rezando.

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0: E continuando em clima de oração, versículo 6: ó Senhor, eu grito pedindo a tua ajuda. Ó Deus, tu és o meu protetor, és tudo que desejo nesta vida. Voltando alguns ângulos, olho para os lados e às vezes a gente se sente assim. A percepção que temos, não há ninguém para nos proteger, não há ninguém que cuide de nós. Mas depois dessa constatação vem um grito, o grito do versículo 6: Deus, Deus, eu grito pedindo a tua ajuda, me ajuda, Senhor. Ó Deus, tu és o meu protetor. Ó Deus, tu és o tudo que desejo na minha vida. Escuta meu grito, pedindo socorro, pois eu estou caindo em desespero. Senhor, não deixe o desespero tomar conta de mim. Não deixe, Senhor, o medo tomar conta de mim. Salva-me dos meus inimigos, pois eles são fortes demais para mim. Salva-me dos meus inimigos. Versículo 8: livra-me do sofrimento e eu te louvarei na reunião do teu povo, porque tu tens sido bom para mim. E eu te faço uma pergunta agora: qual foi a palavra que deste Salmo 142 que mais te pegou? Qual é a frase, a palavra que mais te pegou? Esta foi a leitura, a oração do Salmo 142. A leitura orante de hoje. Amém. Ivone, que a paz de Jesus esteja com você.
1: Bom dia, Padre, sua bênção. Amém.
0: Deus abençoe. Você fala de onde, Ivone?
1: Eu falo de Mariápolis, São Paulo.
0: Mariápolis, esse nome bonito, cidade de Maria.
1: Sim,
0: é, Maria. Polis, cidade, Maria, cidade de Maria, Mariápolis, São Paulo.
1: Isso.
0: Pois não, filha?
1: Então, padre, eu quero contar um testemunho e pedir que o senhor reze.

0: comigo pelo meu netinho, que tá lá em Marília.
1: Tá, como é que você me acompanha?
0: É pela Rádio Brasil de Adamantina.
1: Tá bom, como é que é o nome do seu sobrinho? É sobrinho?
0: É netinho. Neto,
1: perdão, seu neto?
0: Marcelo José.
1: Marcelo José, o que está acontecendo com ele?
0: Então, padre, ele nasceu dia 7, segunda-feira.
1: Tá.
0: E estava tudo bem, tudo, só que daí a saturaçãozinha dele começou a cair. Aí suspeitaram, né, que ele tinha algum problema por causa da saturação.
1: Sim.
0: Como aqui a Adamantina não tinha os aparelhos para fazer os exames, aí transferiram para Marília.
1: Certo.
0: E ele está lá. E ontem fizeram um exame no coração e viu que o coraçãozinho dele está aberto, assim, tem uma válvula que está aberta, sabe?
1: Tá.
0: Então o médico explicou que tem crianças que com o crescimento fecha, outras precisam de cirurgia.
1: Certo.
0: Então a gente está muito desesperada, minha filha está lá, foi para lá hoje também.
1: Tá bom.
0: E, então, mas eu creio em nome de Jesus que ele, Jesus já curou ele.
1: Tá, nós vamos rezar. Eu não estou fazendo nenhum profetismo, mas algo que me vem no coração. Já batizaram?
0: Não, porque ele nasceu essa semana.
1: Mas
0: dia
1: eu recomendo que o faça. Por quê? Porque, vamos ser sinceros, é uma doença grave. É ou não é?
0: É.
1: Então, faça o batismo. Não estou dizendo nada, não estou dizendo que ele vai morrer. Estou dizendo que é importante batizar. Você entendeu?
0: Entendi.
1: Pode batizar no hospital mesmo.
0: Tá bom, tá.
1: Mas vamos rezar. Vamos confiar. Reze comigo, Senhor Jesus.
0: Senhor Jesus.
1: Pelas tuas santas chagas.
0: Pelas tuas santas chagas.
1: Dolorosas e gloriosas.
0: Dolorosas e gloriosas.
1: Eu suplico.
0: Eu suplico.
1: Eu clamo.
0: Eu clamo.
1: Pelo meu neto Marcelo José.
0: Pelo meu neto Marcelo José.
1: Que ele possa ser curado.
0: Que ele possa ser curado.
1: Peço, Senhor.
0: Peço, Senhor.
1: Pela mãe.
0: Pela mãe.
1: Pelo pai.
0: Pelo pai.
1: Pela família.
0: Pela família.
1: Que sejam fortalecidos na fé.
0: Que sejam fortalecidos na fé.
1: Que o desespero.
0: Que o desespero.
1: Não tome conta.
0: Não tome conta.
1: Senhor.
0: Senhor.
1: Derrama uma gota.
0: Derrame uma gota.
1: Do seu preciosíssimo sangue. Sobre o coração do Marcelo.
0: Sobre o coração do Marcelo.
1: Que ele possa ser curado.
0: Que ele possa ser curado.
1: Ele será um milagre.
0: Ele será um milagre.
1: Das tuas santas chagas.
0: Das tuas santas chagas.
1: Dolorosas e gloriosas.
0: Dolorosas e gloriosas.
1: Amém.
0: Amém.
1: Ivone, eu vou rezar a missa do meio-dia, levarei o nome dele no altar. Se você quiser acompanhar a missa,
0: eu acompanho.
1: Vai ser muito, muito bom se rezar por ele também na missa, tá bom?
0: Tá bom.
1: Ivone, não fique impressionada que eu falei sobre o batismo, tá? É porque...
0: Tá bom, tá.
1: Não fique impressionada, mas é que é importante o batizar. Igual esses dias, uma pessoa foi fazer cirurgia e eu falei, você já recebeu a unção dos enfermos? A pessoa, mas eu não vou morrer. Eu falei, não. Nós temos a impressão de que unção dos enfermos é aquela palavra extrema unção, que é unção para quem vai morrer. Nada a ver. Até uma viagem longa a gente tem que receber a unção dos enfermos. Tá bom?
0: Tá bom, padre.
1: Você vai ligar testemunhando a cura do Marcelo.
0: Em nome de Jesus, eu vou sim, eu tenho fé que eu vou.
1: Tá bom. Deus abençoe, Ivone, de Mariápolis, São Paulo. Acompanha pela Rádio Brasil FM de Diamantina, São Paulo, Dom Antônio Luiz Cipollini, de Marília. Gente, só para enfatizar, a unção dos enfermos não é extrema unção, era uma palavra que se usava de forma equivocada. A unção dos enfermos, tanto que a própria parte da oração Senhor, por esta unção, Senhor, perdoe os seus pecados e lhe dê saúde do corpo e alma. Me fugiu agora, eu sei de cor, mas agora fugiu. Mas na verdade é pedindo a saúde. Então, quando vai fazer uma viagem longa, vai fazer uma cirurgia, peça a unção dos enfermos. E também, quando uma criança é internada com um problema grave, se batiza o mais rápido possível, se faça o batismo no, mesmo que seja no hospital, e depois, melhorando, faz os ritos complementares na igreja. Não é batizado de novo, os ritos complementares na igreja. Querido povo de Deus, faltam 10 dias para a festa de Jesus da Santa Chagas. Já arrumou tua mala? Já arrumou seu farnel? Vai estar conosco? Curitiba, região metropolitana, convido congregar todos. Segunda, terça, quarta, São Pio de Pietrelcina. Quinta, começa o trido. Sexta, nós temos o show à noite. Sábado, nós temos aquela belíssima procissão. Venha com velas nas Santas Chagas Dolorosas, a Via Sacra Ensenada. Domingo, dia todo. Brasil inteiro, venha pra cá. E você se prepare para acompanhar na televisão. Eu volto já, volte comigo.

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0: Hoje é aniversário de Dom Gilson Andrade da Silva, da Diocese de Nova Iguaçu, Rio de Janeiro. Minha saudação. Aniversário da cidade de Arco Verde, Pernambuco, 98 anos, onde temos a TV Evangelizar, canal 26.1. Aniversário das Rádios Irmãs, Ativa FM, Veracruz do Oeste, Paraná, Cidade FM, Monsenhor Paulo, Minas Gerais, Panorama FM, Custódia, Pernambuco, Poema FM, Pitanga, Paraná. Mais uma vez lembrando, se você não fez ainda, a Quaresma de São Miguel Arcanjo está no YouTube. Nós fizemos pedindo a Deus pelos enfermos. Reze pelos enfermos comigo. Depois do programa, vá na Quaresma de São Miguel Arcanjo. Lembrando, e já anuncio que amanhã, a pedido de vocês, faremos a Quaresma de São Miguel, pedindo para que sane as dificuldades financeiras. Todos que estiverem em crise financeira, rezem comigo amanhã. 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Amado povo de Deus, eu tenho um testemunho aqui e dá tempo? Dá sim. É rápido. Bom dia, Padre Reginaldo. Sou associado há alguns anos. Recebi um diagnóstico de um nódulo na glândula da tireoide. Fiquei preocupada, triste e muitas vezes desanimei, mas não desisti de rezar para que uma gota do sangue de Jesus, das Santas Chagas, caísse no nódulo. Há 3 anos, fiz novamente o exame. Estou curada. Então, eu sou o milagre de Jesus das Santas Chagas. E ela mandou os exames, o antes e o depois. Eu sou o milagre de Jesus das Santas Chagas. Toca o sino, sacristão. Cleonice Aparecida de Nato Ribeiro. Aqui estão os exames médicos, o antes e o depois. Graça recebida, graça testemunhada. Vamos juntos, pega o seu jornal do Evangelizador e vamos à novena da Exaltação da Santa Cruz, na página 7. Hoje, 8º dia.
1: Vitória.
0: Pelo sinal da Santa Cruz, livra-nos Deus nosso Senhor dos nossos inimigos. Senhor Jesus, por suas chagas fomos curados, por tua cruz fomos libertados. Jesus, que em seu próprio corpo levou nossos pecados ao madeiro, a fim de que morrêssemos para os pecados e vivêssemos para a justiça. Por tuas chagas fomos curados. ó Jesus, em cujos ombros foram abertas feridas por causa do peso da cruz, feridas causadas pelo madeiro e pelos nossos pecados. Se a cruz pesar, seja nosso sirineu. Se a cruz pesar e eu cair, me ajude a levantar. Que a tua cruz seja minha salvação. Ó Santa Cruz bendita, onde a humanidade foi redimida e o Filho do Homem teve suas mãos transpassadas, seu peito aberto, de onde jorrou água e sangue. Ó Santa Cruz, instrumento de morte e de castigo, mas que pelo sangue redentor tornou-se sinal de nossa salvação. Jesus, na tua cruz eu coloco a minha cruz. Diga qual é a tua cruz. Salve, ó cruz, doce esperança, concede aos réus remissão, dai-nos o fruto da graça que floresceu na paixão. Louvor a vós, ó Trindade, fonte de todo perdão, aos que na cruz foram salvos, dai a celeste mansão. O Senhor esteja convosco, Ele está no meio de nós. Abençoai, Senhor, a água, a roupa dos enfermos, os remédios, as fotos de família. E hoje, como na quaresma de São Miguel, arcanjo, os enfermos, os doentes, no corpo, na alma. Pelos méritos das Santas Chagas, Pai, Filho, Espírito Santo. Amém. Evangelizar é preciso.

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Bom dia, boa sexta-feira, hoje dia 11 de setembro de 2026, começando a segunda edição do seu Bom Dia Atual comigo, Márcio Lima. E você participa no nosso WhatsApp 3526-4083, manda sua mensagem de texto ou mensagem de áudio, beleza? Pede sua música e participa aqui do nosso Bom Dia Atual, segunda edição que começa ao som do Leonardo. Meu amigo Rinaldo Chinerai pediu, vai curtir Vida Nova, Novo Amor do Leonardo aqui na sua Atual, agora 11 e 6. Bom dia, ouvinte Atual.

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10: O Caminho da Sorte agora está com todas as extrações Lotep Paraíba disponível para os apostadores pagando a mesma cotação da Federal. Agora vamos à extração Pernambuco, das 11 horas, primeiro prêmio 07, 49 Galo, segundo prêmio 43, 36 Cobra, terceiro prêmio 62, 30 Camelo, quarto prêmio 87, 12 Burro e quinto e último prêmio 79, 94 Veado. Extração das 11 horas.
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A tua melhor escolha agora é 11h28. Seguinte, acabei esquecendo aqui. 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
11: Pois é, começou o nosso WhatsApp atual, você grava o seu áudio e manda aqui pra nós pedindo a sua música. Lembrando que tem sorteio já já, no próximo, finalzinho do próximo bloco, a gente vai fazer aí pra você o sorteio de um ingresso pra curtir o Samba Vitória, a tardezinha que vai rolar domingo, dia 13 de setembro, lá no Clube O Cisne, aqui em Vitória de Santo Antão, beleza? Você vai gravar o áudio e falar apenas, pode ser uma só, uma das atrações que vai estar lá nessa tardezinha no Clube O Cisne, aqui em Vitória de Santo Antão, beleza? Você vai, manda o áudio, daqui a pouquinho tem um sorteio, a gente vai sortear aí um ingresso pra curtir, tá bom? Então participa do nosso WhatsApp atual que só tá começando aqui na sua melhor escolha...

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2: Dia Márcio Lima, eu queria que você mandasse os parabéns aí pra minha filha Rayane. Meu nome é Roseane, moro aqui em Lotemex Gonzaga. Tá completando os 18 anos. Manda aí um feliz aniversário e bota uma música aí de parabéns pra ela.

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2: A tua melhor escolha, agora 12h44, bora pro sorteio. Só o seguinte, eu falei uma pessoa vai, não, duas pessoas. É, porque o ingresso que eu vou sortear agora é casadinha, então é duas pessoas curtir. Vamos curtir aí a tardezinha. O Samba Vitória, vamos nessa? Aperta aí, meu filho. Pronto, final do telefone sorteado 49.

0: 19, bora ver se o áudio tá beleza, né? Se acertou aí uma das atrações, chama.
1: Boa tarde, Márcio Lima.
0: Boa tarde.
1: Aqui é a Aninha da 13 de maio.
0: Oi, Aninha.
1: Domingo, samba Vitória, tardezinha. Leto do Carvaco.
0: Opa!
1: Samba das Antigas.
0: Duas.
1: E aborto do Cavaco.
0: Muito bem.
1: Vai ser imperdível. Clube O Sidney.
0: Muito bem, Aninha. Acertou aí o ingresso casadinha pra curtir o Samba Vitória domingo lá no Clube O Cisne. E ela falou mais de uma, né? Falou aí meu conterrâneo Leto do Cavaco, Samba das Antigas, Tássio, Guga e toda a galera, e também ele, a Faculdade do Samba, Aborto do Cavaco. Eita, vai ser massa, hein? Domingão, começa meio-dia, né? Vai ser a tardezinha. Muito massa o Samba Vitória. Um abração para o Alcimar e toda a produção. Está promovendo essa festa massa aqui em Vitória de Santo Antão. Então, Aninha, fala comigo aí no WhatsApp para você combinar para vir buscar aí o seu ingresso casadinha para curtir o Samba Vitória.

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Boa tarde, Marcelino. Gostaria de pedir uma música. Eu sou o Jonas do Moés. Calcinha Preta Mágica. 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
15: Lima. De volta agora com o nosso... Sem ligar o microfone não vai, né? Pois é, de volta agora com o nosso Atual é Top. Começando aqui na sua Atual, confira os destaques de hoje. Deputados estão em alerta por síndrome respiratória aguda grave. Pois é, já tem o boletim Infogripe, né? A Cristiane Ribeiro, a história completa. Já também tem o plantão policial. Ele, René Mato, o plantão policial das últimas 4 horas de Pernambuco. Já tem H Joias e mais 4 réus por elo com o Comando Vermelho. E mais, Mendonça atende Fachin e retira pátio do caso Master. Já também você fica sabendo a Mega Sena acumula e prêmio estimado para o sorteio seguinte é de 85 milhões. Eita! Olha, eu só queria os 5 milhões. Os 85 seria bom, né? Todinho, já pensou? Eita! E já também, programa CNH do Brasil habilitou 2 milhões de motoristas em 9 meses. Essas e outras notícias do nosso Atual é Top, claro, também com a sua participação. Você manda a sua mensagem de texto, mensagem de áudio e participa da nossa programação aqui na sua atual 100% a melhor escolha. Nosso WhatsApp é o 3526-4083. Começamos com Legião Urbana, Pais e Filhos, agora 1 e 8. Boa tarde, ouvinte atual.

Rio de Janeiro, Goiás, Maranhão, Mato Grosso e Mato Grosso do Sul. Estes são os estados que estão em nível de alerta, risco ou alto risco na incidência da síndrome respiratória aguda grave. Entre as 27 capitais, Boa Vista, Cuiabá e Porto Alegre são as que apresentam crescimento nos casos da doença na última semana. As informações são do Infogripe, da Fundação Oswaldo Cruz, referentes à semana de 30 de agosto a 5 de setembro último. A edição do boletim, divulgada nesta quinta-feira, aponta, no entanto, que no cenário nacional há de alta nos registros da síndrome nas últimas 6 semanas. A análise vale também para as crianças e adolescentes de 2 a 14 anos. Segundo os pesquisadores do Infogripe, a estabilização dos casos da síndrome respiratória aguda grave nas crianças pequenas está associada à queda nos casos por VSR, o vírus sincicial respiratório, principal causador da bronquiolite e da pneumonia. Já entre as demais faixas etárias, a queda nos casos da síndrome é atribuída à diminuição das hospitalizações por influenza. Ainda de acordo com o Infogripe, nas 4 últimas semanas epidemiológicas, a maioria ou 48% dos casos positivos da síndrome respiratória foi atribuída ao rinovírus, causador dos resfriados comuns. Apenas 2,4% dos casos foram de Covid-19. De janeiro à primeira semana de setembro deste ano, foram notificados quase 148 mil casos da síndrome. O rinovírus foi responsável pela maioria dos registros,

0: 31%. A incidência da doença apresenta impacto mais elevado nas crianças até 2 anos, mas em termos de mortalidade, ocorre o inverso, com a população a partir de 65 anos sendo a mais atingida. O boletim mostra que neste ano, cerca de 6.500 pessoas morreram pela doença. Da Rádio Nacional no Rio de Janeiro, Cristiane Ribeiro.
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2: Caminho da Sorte agora está com todas as extrações Lotep Paraíba disponível para os apostadores, pagando a mesma cotação da Federal. Agora vamos à extração Pernambuco das 12h40. Primeiro prêmio, 92,68 Macaco. Segundo prêmio, 11,63 Leão. Terceiro prêmio, 24,32 Camelo. Quarto prêmio, 98,74 Pavão. E quinto e último prêmio, 82,19 Cachorro. Extração das 12h40.
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0: Nas últimas 24 horas, mataram 4 pessoas em Pernambuco. Desde setembro, são 69 assassinatos no estado. E de 1º de janeiro até esta madrugada, já mataram 1.922 pessoas no estado. Um adolescente de 15 anos, identificado como Caio Vinícius, foi assassinado a tiros no Campo do Lino, bairro Boa Vista, em Venturosa. Ele estava com um amigo quando os dois foram surpreendidos por 3 homens. Caio foi atingido na cabeça e morreu durante o socorro. O amigo foi baleado nas pernas e transferido para o Hospital Regional de Arco Verde. A autoria e motivação do crime ainda são desconhecidas. A delegacia de Venturosa investiga o assassinato. 3 homens foram baleados durante uma troca de tiros com policiais do 1º Biesp em Caruaru, BR-104. Após um assalto contra um comerciante, segundo a polícia, o trio teria roubado R$50 mil. Foram baleados Clebson Gabriel da Silva Brasil, 24 anos, José Sandro Cavalcante de Melo Filho, 27 anos, Lucas Adriano de Moura Nery, 24 anos. Lucas Adriano morreu no Hospital Regional do Agreste. José Sandro recebeu alta e foi levado para a delegacia, enquanto Clebson permanece internado sob custódia. Com eles, foram apreendidos 2 revólveres, munições e R$50 mil em dinheiro, 1 celular, roupas usadas no assalto e outros materiais. Os 2 sobreviventes foram autuados por roubo majorado e tentativa de homicídio contra os policiais. A Polícia Civil de Pernambuco apreendeu aproximadamente 7 quilos de cocaína em uma encomenda postal destinada ao Vale do São Francisco. A droga saiu de São Paulo e foi interceptada nas dependências dos Correios em Juazeiro. Segundo a informação, o entorpecente seria utilizado para abastecer o tráfico na região. A polícia agora tenta identificar os responsáveis pelo envio e o recebimento da droga. Da agência de rádio Conexão Notícias, reportagem Renê Macedo.
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0: O ex-deputado estadual pelo MDB, Diego Raimundo de Oliveira Santos, o TH Joias, e mais 4 acusados pelo Ministério Público Federal são agora réus por envolvimento em um esquema de corrupção, tráfico de drogas e contrabando ligado ao Comando Vermelho, a maior facção criminosa do Rio de Janeiro. A denúncia foi aceita por unanimidade no Tribunal Regional Federal da 2ª Região. A Justiça Federal manteve a prisão preventiva dos acusados e determinou a transferência do ex-deputado Diego Raimundo para uma penitenciária federal. Ele foi preso em setembro do ano passado e dias depois o MDB expulsou o parlamentar. De acordo com a denúncia, além de TH Joias, Gabriel Dias de Oliveira, conhecido como Índio, Luiz Eduardo Cunha Gonçalves, o Dudu, o ex-secretário estadual de Esportes, Alessandro Pitombeira Carracena, e o delegado da Polícia Federal, Gustavo Stil, estão infiltrados na Assembleia Legislativa do Estado e em órgãos do governo para atuar no tráfico de armas trazidas do Paraguai para comunidades na capital fluminense. Em contrapartida, conseguiam vantagens ilícitas e o vazamento de dados policiais. O grupo teria ainda importado clandestinamente bloqueadores de sinal de drone para sabotar e evitar o monitoramento das forças de segurança durante operações policiais. Da Rádio Nacional no Rio de Janeiro, Cristiane Ribeiro.
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ideia do nosso Atual Top continua após o intervalo com muita música, muita informação. E às três, Leandro Silva chega para continuar interagindo com vocês. Bom final de semana com muita Atual FM no seu rádio.

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0: O ministro André Mendonça, do Supremo Tribunal Federal, atendeu a um pedido do presidente da corte, Edson Fachin, e retirou o sigilo das investigações sobre o caso Master que tramitam na Suprema Corte. Só fica em sigilo o que não prejudicar as diligências e procedimentos futuros. A decisão vem a poucos dias da sessão extraordinária marcada para esta terça-feira, que vai discutir o relatório da Polícia Federal, que teve o sigilo levantado por Mendonça e que mostra mensagens enviadas pelo ex-banqueiro Daniel Vorcaro ao ministro Alexandre de Moraes. Moraes pediu investigação sobre a conduta de Mendonça, o que disparou a crise na Suprema Corte com a troca de decisões de um e de outro. A tensão aumentou nos últimos dias. Alexandre de Moraes ainda nessa quinta-feira, chegou a convocar um pronunciamento e depois cancelou. E Edson Fachin cancelou também as duas sessões plenárias previstas para esta semana, a de quarta e a de quinta-feira. Rádio Nacional em Brasília, Priscila Mazenotti.
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0: gente.
1: Quê?
0: Mia só pra mim, vai.
2: Só pra você.
0: Ai, bebê!
2: Olha, Catarina, obrigado.
3: Salvador,
0: gente,
3: que felicidade.
0: Obrigada.
3: Parabéns.
2: Alô, Salvador, só quem tá gostando faz barulho!
3: Beijo, beijo. Até a próxima.
2: Valeu, obrigado. Valeu!
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0: Nenhum apostador acertou as 6 dezenas do concurso 3056 da Mega Sena, realizado nesta quinta-feira. O prêmio acumulou e está estimado em R$ 85 milhões para o próximo sorteio. Os números sorteados são 14, 21, 25, 40, 51 e 56. Ao todo, 50 apostas acertaram 5 dezenas e irão receber R$ 45.990,43 cada. Outras 3.344 apostas acertaram 4 dezenas e irão receber R$ 1.133,49 cada. O próximo concurso acontece no domingo, dia 13, às 11 horas da manhã. As apostas podem ser feitas até às 10 da noite de sábado, em qualquer lotérica do país ou pela internet, no site ou no aplicativo da Caixa. A aposta simples, com 6 dezenas, custa R$ 6. Com informações da Agência Brasil, da Rádio Agência Nacional em Brasília, Rafael Guimarães.
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0: programa CNH do Brasil já habilitou mais de 2 milhões de novos condutores em seus primeiros 9 meses de funcionamento. No mesmo período, os pedidos de nova habilitação somaram 7 milhões e 300 mil neste ano, contra 2 milhões e 300 mil em 2025, um crescimento de 216%. O resultado está ligado às novas regras para a obtenção da carteira de motorista, que passaram a reunir as etapas da primeira habilitação em uma única plataforma digital. Entre as mulheres, os processos de habilitação iniciados chegaram a 1 milhão e 250 mil, um aumento de 18% frente ao ano anterior. A região Nordeste concentrou o maior número de processos iniciados, com 54,7%, seguida pela região Norte, com 31,9%. O Ministério dos Transportes calcula uma economia de quase 10 bilhões de reais para os condutores, somando a redução nos valores do curso teórico, da formação prática, da renovação do documento, dos exames médicos e dos deslocamentos evitados, já que parte do processo pode ser feita remotamente. Além da oferta gratuita e digital do curso teórico, também houve redução da carga mínima de aulas práticas, que caiu de 20 para 2 horas. A formação prática também passou a contar com instrutores autônomos. Em 2026, eles conduziram 553 mil dos 4 milhões e 200 mil cursos realizados, o equivalente a 13,2% do total. Os centros de formação responderam pelos outros 86,8%. Com informações da Agência Brasil, da Rádio Nacional em Brasília, Pedro Lacerda.
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2: Oi, gente, muito boa tarde, galera. São 3 horas e 5 minutos, estamos ao vivo, começando aqui mais uma edição do nosso Atual é Top, com muita música a partir de agora no seu rádio, com a sua participação, você interagindo comigo aqui pelo nosso WhatsApp, pelo nosso telefone também, fica à vontade para ligar, tá bom? O telefone e o WhatsApp é o mesmo número, todo mundo já sabe, 3526-4083, começando bem demais aqui, ó, nosso programa com eles, Alex e Ronaldo, a música Sexta-feira.

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0: Sucesso, Thierry, Rita, 3h22, atual. Boa tarde, hein? Boa tarde pra você que tá chegando junto com a gente agora, você que já tá desde cedo ouvindo a nossa programação. Vamos aqui ouvir a participação da galera pelo nosso WhatsApp, 3526-4083.
1: Aqui, Rogério Souza.
0: Alô, alô, Rogério, diga aí, meu amigo.
1: Toca aí, Henrique Juliano, que seja ex. 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É Rogério Souza Ferreira, mais conhecido.
0: Obrigado, Rogério. Um abraço, boa tarde pra você. Aqui pertinho em Lagoa Redonda, na Sintonia Branca, lá no Sítio do Meio, pedindo sucesso com Jota Quest, só pra curtir. Rádio Atual, 100% a melhor escolha. Fique com Deus, Nossa Senhora. Você também, Branca. Grande abraço. 3526-4083, nosso ouvinte Adriano, de Estrada Nova, pedindo pra curtir sucesso de Matheus e Cauã. Daqui a pouquinho, após o intervalo. São 3h23. Na sequência, após nosso intervalo aqui do horário, a gente traz mais músicas e mais participação. Continua conosco, é rapidinho.
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0: pedidos aí pra vocês, o sucesso de Henrique Juliano, Seja Ex. Foi nosso ouvinte, Hélio Pedreiro, que pediu e já curtiu com a gente, hein? Nosso WhatsApp liberado aqui pra sua participação, 3526-4083. Tem mais ouvinte comigo por aqui. Oi, boa tarde.
1: Tá, meu amigo, eu quero a música de Zé Vaqueiro, Coladinho, atual, melhor escolha, Valmira do Amparo.
0: Valmira, boa tarde, obrigado pela participação. Quem mais aqui?
2: Boa tarde.
0: Boa tarde.
2: Fala aí, do Acelera, gostaria de ouvir uma música com o Pablo, a nova. Sou Pingado. Obrigada, boa FM, melhor escolha. Ok, isso pra você também.
0: Obrigado, Nair, boa tarde pra você. 3h32.

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3: Oração da tarde com o Padre Reginaldo Manzotti, ao vivo aqui na sua Atual 100% a melhor escolha. Confia em Deus o dia inteiro, pois é, mesmo enfrentando tribulações e até quando desistir, parece ser a única solução. Tenha fé no poder que só Ele pode lhe dar e receba essa dádiva especial que ajudará você a conquistar o que parece impossível. Com o Criador de todas as coisas ao seu lado, não existem razões para duvidar ou temer. Agarre-se à esperança de que Deus intercederá a seu favor e siga em frente com determinação. Dona Ana, lá de Tamanduá, que Deus abençoe. Aqui também nosso ouvinte Bira, lá de Pombos. Alô, Bira, na audiência e na Rua do Sol, sintonizada aqui na Atual. Quem mais aqui? Branca pede oração pelos seus familiares. Igor também, que Deus abençoe a todos. Nesta sexta-feira, 11 de setembro.
4: Boa tarde, povo de Deus. Como é que tá seu final de semana? Hoje é sexta-feira. Pá, tô cansado. Não, não pode estar tão cansado, porque o feriado foi grande. Foi não? Tá cansado, mas não tá tanto. Vamos agradecer, dizer obrigado, Senhor, pela semana que passou. Mas, Senhor, me ensine a perdoar. E olha, você que está voltando para casa, mesmo que de manhã você saiu meio brigado, volta para chegar em paz no teu coração. Em nome do Pai, do Filho e do Espírito Santo. Amém. Obrigado, Jesus, pela oportunidade que tenho de estar em profunda sintonia contigo, Senhor. Mas, Jesus, o teu ensinamento de perdoar sempre é um mandamento muito difícil, Senhor. Um mandamento complicado. Porque a vida se encarrega de trazer muitos inimigos. É por isso, Jesus, que nesta tarde, com humildade, mas confiança, eu vos peço, me ensine a perdoar. Ajudai-me, Senhor, a perdoar meus inimigos. Ajudai-me, Senhor, a me libertar do mal que me fizeram, perdoando. Mas de modo especial, eu peço a intervenção de Nossa Senhora por essa situação tão difícil. E cada um traga presente uma lembrança, um nome, uma situação que te causa medo. E reze comigo. Senhor, sozinho não posso perdoar. Eu não tenho força suficiente. Mas com Tua graça, Senhor, na presença do Teu Espírito e com o auxílio de Nossa Senhora, eu quero dar o perdão. Eu quero perdoar, Senhor. Que aqueles que me ofenderam sejam abençoados. Que aqueles que me desejaram mal sejam felizes. Que aqueles que tentaram me prejudicar sigam o caminho em paz. Mas Nossa Senhora, aquiete meu coração. Tire esse sentimento ruim, essa lembrança desagradável e essa dor que levo no peito. Ave Maria, cheia de graça, o Senhor é convosco. Bendita sois vós entre as mulheres e bendito é o fruto do vosso ventre, Jesus. Santa Maria, Mãe de Deus, rogai por nós, pecadores, agora e na hora de nossa morte. Amém. Nossa Senhora, ajudai-me a perdoar, porque é perdoando que eu me liberto, mano.

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0: muito mais músicas no seu rádio aqui na Atual 105.1.
1: Se você gostou desse vídeo, deixa.
0: Olha,
1: se...
0: você participa aqui pelo 3526-4083, peça sua música, estamos aqui atendendo sua participação, onde quer que você esteja, é claro, na melhor sintonia. Dá um alô aqui para nossa ouvinte Lucivânia. Também a Severina lá no sítio Pacas, né? O pessoal da comunidade Pacas. Alô, Severina. Fátima, Lira, Ana Lúcia, todos aí de Pacas. Sintonizados. A Fátima tá lá em Bonança, ouvindo a gente neste momento. Deixa eu ver quem mais aqui. Silene no sítio Porteira. Beijo para você. Tá na sintonia, tá na audiência. Aqui também a nossa ouvinte Cleide. É de música para curtir já já com Ana Castela. Valeu, Cleide. Quem mais por aqui? Nosso ouvinte Antônio de Estrada Nova. Alô, Antônio. Obrigadão pela participação. Dona Olívia, do sítio Areia Grande, está ouvindo aqui o nosso programa. Tem áudio por aqui para a gente ouvir junto com vocês.
2: Oi, Léo. Boa tarde, Léo. Aqui é Josefa Marizeia. Toca para mim, Josefa. Léo. Qualquer uma música de Léo Magalhães. Só para curtir, Léo. Beijo, Léo.
0: Beijo para você, Josefa. Todos aí do Mário Bezerra. Gabriel também. Alô, alô, Gabriel da Máquina. Ao lado do Cibrazen, tá ouvindo aqui a nossa programação. Um abraço pra você. Bom trabalho. Vizinho de tarde de sexta-feirona. Hoje, 11 de setembro. São 4 horas 19 minutos. Estamos ao vivo. Daqui a pouquinho tem Momento de Amor, melhor do romantismo. Angelita lá no sítio Boto. Antônio também do sítio Boto. Ivone no sítio Pé de Serra em Pombos. Quem mais aqui tá comigo participando? Meu xará Leandro do Jardim Piranga. Alô, alô, Leandro. Tá na sintonia, olhando, ouvindo a gente. Alô, alô, Igor. Rafael de Estrada Nova. WhatsApp aqui da sua Atual, 3526-4083. Rosa lá de Pombos. Dora de Campinas também por aqui conosco. Quem mais, quem mais? Ana Carla tá participando. Pedindo aqui o som também da Ana Castela. Valeu, Ana Carla. Márcia Vilarim, seu esposo Zezinho. Todo mundo curtindo a nossa programação, vou pro intervalo e já volto. Minha sacola aqui tá cheia de pedidos musicais e eu vou atender tudinho já já após o intervalo. 1 minuto e meio, não mais que isso, eu volto é rapidinho.
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Atual Notícias, informação chegando aqui no seu rádio, policial militar tira em homem durante abordagem na praia de Gaibu. As imagens mostram quando o PM dispara tiro no alto de um morro. Segundo a corporação, o homem tentou agredir policiais e tomar a arma deles. O caso é investigado pela Polícia Civil e pela Corregedoria da Secretaria de Defesa Social. Operação Mira Quadrilha, que fraudava sites de hotéis para aplicar golpes em Fernando de Noronha. 6 mandados de busca e apreensão foram cumpridos em Pernambuco e na Paraíba. Mais de 10 turistas e empresários da rede de hotelaria foram vítimas das fraudes, segundo as investigações. Motorista de aplicativo e passageiro em Olinda. O passageiro de 19 anos tinha mandado de prisão em aberto por homicídio e foi preso. Ele e o motorista de 29 anos foram levados para hospitais no Grande Recife. Jovem achada morta com corpo queimado desapareceu após sair para encontrar um empresário. É o que diz a mãe. E ela diz que está tentando resposta. Maria Luísa da Silva Cabral, de 19 anos, foi encontrada com marcas de tiros e facadas na estrada do Passarinho, zona norte do Recife. Esses dias todos estava dopada, afirma Marilene da Silva, mãe da garota que foi achada morta, queimada. Outras informações a qualquer momento na sua Atual.

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Oi, gente, boa tarde. Esse é o nosso encontro de fim de tarde com o nosso Momento de Amor aqui na Atual, de segunda a sexta, segunda edição do Momento de Amor, com o melhor do romantismo pra você.

curtindo aí o nosso momento de amor com ela, Bonita Itália. Faleceu aí há pouco tempo, 2 meses, 3 meses. A sua partida, que não está mais entre nós. Boas músicas, inclusive na atual. Descobertas do amor. Eu descobri que meu coração é apaixonado pelo seu e que vivo em função deste amor que é tão especial e luminoso. Desde o seu olhar até as unhas, os seus dedos dos pés. Tudo em você me fascina. Momento de amor na atual. 4h47, seu fim de tarde é marcado aí por muito romantismo aqui na atual, vocês sabem disso.

vida nos reserva surpresas maravilhosas. Esse é o amor com sabor de fruta mordida, que traz paz, que faz bem, que traz entusiasmo e alegria para mim todos os dias. E aí você curtindo o nosso momento de amor, aqui da sua atual. A gente compartilha mais uma reflexão com você, que diz assim: a minha vida é dividida em duas partes, antes de você e depois de você. Você me faz querer estar sempre apaixonado pela vida e acende tudo que há de melhor em meu coração. Momento de amor da atual, 100% a melhor escolha.

assim, nosso momento de amor vai chegando ao finalzinho. Rápido demais, né, pessoal? Passa rápido demais. Aqui já agradecendo a participação do pessoal. Jocilene, tá ligada aqui na programação. Deixa eu ver quem mais aqui. Claudinho, participando conosco. Ótima tarde. Quem mais aqui? Letícia. Letícia também tá participando. Vitória. Nida, lá em Pombos. Boa tarde a todos os ouvintes aí na cidade de Pombos, ouvindo a programação aqui da 105. Rosivânia, também conosco, em Lagoa Redonda, aqui pertinho. Obrigado pela participação, Rosivânia, na audiência. Olha, para finalizar, você é uma das pessoas mais especiais que conheço. Nem tenho palavras para agradecer por você ser essa pessoa tão especial e tão incrível. Mas você me mostrou que é amor verdadeiro e que a felicidade é poder estar ao seu lado. Gente, amanhã, sábado, dia 12, estarei com vocês aqui na Atual. A partir das 8h30, estaremos juntos, hein? Com o nosso sabadão. Você vai escolher o especial junto com a gente, vai participar, vai mandar seu alô, pedir música, vai se divertir conosco. Não importa onde você estiver, tá no trabalho, tá em casa, tá aí na zona rural trabalhando também, fica ligadinho com a gente, tem uma programação muito bacana na sua manhã, tarde de sábado. Então amanhã estarei junto com vocês aqui na enquete do nosso especial de sábado. Agradeço demais pela audiência de cada um de vocês. Fique com Deus e até amanhã. Tchau, tchau. Vem aí a Hora do Moção.

0: muito grande aqui com os nossos fracos de feição, né? Começando aqui pro nosso grande Chico Besta Fera. Ô, oh, Ferinha, que digo. Mostra o relógio, lançamento, relógio. Tu é doido, mas Ferinha tá tomando tanto relax, a coluna toda pensa, né? Puxando pra um lado, ele tá todo penso, mas Ferinha. Tu é doido.
1: Ele vai tocar no triângulo e tu toca no pandeiro, vai.
0: É, rapaz, é o pequeno, o bicho desse homem. Esse... Ferinha, esse relógio, sério mesmo, assim, fora de brincadeira. Ele, o peso dele é maior, Ferinha?
2: Não, é o
0: mesmo. É ouro legítimo, é Ferinha, isso aí?
2: Se você.
0: Se tomar banho demais, fica verde, não?
1: Manda comer carne de porco.
0: Coma carne de porco pra ver se fica verde.
1: Carne de porco, ver se tá certo.
2: Eu vou com carne de porco da irmã Biró.
1: Aquelas porcas de tua irmã. A minha parece que ela parece umas porcas. Tá vendo um stinko.
0: Calma, macho. Grande Ferinha tá aqui, macho. Olha. Relógio de ouro. Quem dera, quem tá usando?
1: É porque tu chegou todo. Como é que chama?
0: É boçal, né?
1: Não, mas é José que chama boçal.
0: É, ele é

0: Boçal ele. Ele é boçal.
1: Minha chula.
0: A última vez que eu vi um relógio desse, tava no braço da Elon Musk.
1: Que era?
0: Ele é bonito, feito batida de trem. Chico Besta Fera, não é feio, é além. E tua mãe? Vai te lascar, mano.
2: E na salada floresta?
3: Fazer um negócio na peste do caralho, né?
0: Ei, macho, eu gostei que parece o carro da prefeitura fazendo aquele meio fio, o cabelo dele. Olha os cantos do cabelo dele, né, macho?
1: É, bonito, é estilo.
0: As coisas vocais é estilo. Estilo.
3: É de monte de
0: estilo. Tem que estilo.
4: É
0: estilo.
4: É na Gireira,
0: né? É da Coreia do Sul.
2: É, tu é o quê?
0: Tu é japonês?
2: Tu vem dar um mato.
0: Licurgo estuda da voz opaca, né, Licurgo?
5: Nota a gente tá aqui com o João a gente, eu João Pen na A e o João J. Oi, na gente, onde é na A?
6: O que foi que ele falou?
7: 30 anos.

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1: Vamos ter calma pra não ter soco. 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
2: Você
3: tá longe de mim. Seu Beck, ó.
1: Se disser que fui eu nego. Se disser que fui eu nego. Meter o dedo na merda do galo cego. Meter o dedo. Mas não foi meu dedo, não. 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
4: Você tá
1: rindo
4: pra esse caralho. Você tá rindo pra esse caralho.
3: Está na sua boca.
1: Mas não foi meu dedo, não. Foi o dos outros.
4: Você ligar pra mim chamando pra cá, eu digo.
1: Peraí, galera. A gente é amigo, mas tu é doido.
4: Fica só botando a rede pra trás.

0: só um comentário envaquejado, é, entendeu? Que ele tinha empurrado a charque em você.
1: Empurrado a charque em você mais. O charque na besta é fera, meu irmão. Vai pro inferno, rapaz.
0: Não, mas ele trouxe só aquela parte da gordura.
1: Nem se até a gordura, nem o medo, nem pode.
0: Não, mas foi o povo da vaquejada.
1: Mas não foi o inferno.
0: Ei, vou começando agora aqui falando sobre o quê? Coisas que todo mundo é bom que faz. Por exemplo, colégio. Galo estudou em qual colégio?
2: Em todos.
0: Todos, que era reprovado e ia pra tudinho. E ninguém aceitava.

0: Eita, bexiga! Peraí, que agora bota um cafezinho pra mim, um cafezinho. 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Chama! Chato, já teve chato?
1: Não.
0: Aquele pior de chato que dá a coceira, não era? É aquele bicho mais preguiçoso que tem é chato. É. O chato, ele é, o chato é um pior pubiano, que ele dá nas partes. Aí ele vai da frente, aí anda o teu... O teu aro é, é escorrego ou é ninho?
2: E o teu é o quê, filho de ra... Ah, vai, te lasca. Pra que tu quer saber do meu raro?
0: Não, tu depila o frifa?
2: Pra que tu quer saber?
0: Não, porque se você for depilar, tu é escorrego. E se você for...
2: Não,
0: isso é mais... Pra pelo, é ninho. Tu tá mais pra escorrego ele.
2: Tá mais pra escorrego.
0: Escorrego de chiola, sim. É. Aí o chato fala o seguinte, quando ele vai pro caneco do caba, por exemplo, ele tá aqui no teu caneco. Pra ele atravessar aqui, ele é preguiçoso. O que é que ele faz? Ele dá um beliscado aqui na beirada do caneco, aí você faz... Tum, fecha. Aí ele passa por cima pra ir pro outro lado. Que ele é preguiçoso, entendeu? Tu já teve blenorragia?
1: Não.
0: Crista de galo?
1: Não.
0: Mula?
1: Não.
0: Trim?
1: Não.
0: É, ziriguidanha?
1: Não.
0: Pira?
3: Pira teve, pira teve.
0: Russara? Russara é o seguinte, é uma coceira que dá no couro do ovo, você fica aqui no peito, ali na costura, né? Tem a costura? Você fica aqui desse jeito, na costura, passando o troco, desse jeito assim, ó. Você fica aqui e aí sai um pozinho branco, o nome daquilo é Russara. Como se você tem, que você tem caspa na cabeça, vale no ovo, né? O ovo da pessoa fica igual uma maçã do amor, chega, brilha. É, fica brilhando. Aí, é, Russara, esquentamento já teve?
1: Não.
0: Telengo-tengo?
1: Não.
0: Bite-bite?
1: Não.
0: Já nada é isso, mano. Teve nada esse homem.
4: Não
0: tem nada. O homem desse vive na noite, vive faiane, nunca pegou uma chanha, não sabe viver não, homem desse. Tu já tomou caldo de cana com tetrex pra matar a blenorragia?
1: Não. Só o caldo de cana mesmo.
4: Com o caldo de cana com tetrex.
1: Não encurso um monte de remédio aí, não.
4: E é sobre de que todo final de semana...
0: Ah, uia, nunca pegou uma chanha.
4: Nunca pegou uma chanha.
0: Vai ser essa, mano. Tu ainda tem, tu tem os dois eggs? Ainda tem? Tu tem? Vai roncou aí?
1: Não, eu tenho uns dois cocos ainda.
0: Tu tem, tu tem cabreto? Feinha, Sônia tá perguntando aqui, ela é daquela rua lá em Juazeiro, que é só cabaré, como é o nome?
5: Rua São Paulo.
0: Rua São Paulo. Ela quer saber se você tem fimose.
1: Não.
0: Não, já perdeu o couro da fimose também.

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0: É Luz, é?
1: É.
0: Opa, Luz, por favor, chama a Dorinha pra mim, chama.
1: Não, meu querido, aqui não tem Dorinha por perto, não. Quem é você?
0: Não, é porque ela deixou o menino aqui, ó, o bicho chora, né, meu filho? Deixou aqui comigo, e disse pra quando ela acordar, liga pra aí, que ela ia por aí, chama ela aí.
1: Dorinha? Não tem Dorinha aqui, não, minha querida.
0: Não, senhora, ela não mora aí, não, ela foi pra aí.
1: E quem é o nome dela?
0: Não, é Dorinha, Luz. É porque ela deixou o menino dela aqui bem novinho, o bichinho. Aí foi dentro da rede, aí o bichinho chega e tá vermelho aqui, tem que chorar. Aí eu queria que o senhor chamasse Dorinha, que era pra ela vir embora.
1: Rapaz, não mora essa Dorinha aqui, não.
0: Sim, mas ela saiu e disse, eu vou pra casa de Lourdes.
1: E ela veio pra aqui?
0: Ela disse que ia pra aí.
1: E o que que ela é daqui?
0: Não, não sei não, queria que você chamasse ela.
1: Ela não se cronta aqui, não.
0: Ah, mãe, eu não sei o que é que eu faço, que eu sou homem, eu não sei cuidar de menino. Menino chorando, já tá vermelhozinho. E o que é que eu faço com ele, hein?
1: Não sei não.
0: Escuta aqui, Luz, pra ver se isso aqui é fome. Peraí, fora aqui, meu filho, pra ela ver.
1: É um gato.
0: Hã?
1: Não sei não, é bem novinho, é?
0: É bem novinho.
1: E o nome dela como é, Dorinha?
0: É, o que é que eu faço, hein, Lourdes?
1: Nem traga que eu não vou tomar conta não, que não é de gente conhecida minha, nem nada não.
0: Mas, Lourdes, o bichinho tá chorando. Deixa eu me levar ele aí pra você dar de mamar ele, deixa. Ah, criança, tá escutando, fale baixo.
1: Desça respeito, vagabunda.
0: Mas, Luz, o que é que custa levar o menino aí, é só pra dar de mamar.
2: Vem pra cá, seu baitola.
0: Ó, o menino tá ouvindo aqui.
2: Pra cá, seu baitola.
0: Não, mas você não tem leite no peito, não, tem?
2: Eu sei que você é viado, esse
0: Se eu for, você dá de mamar esse menino?
2: Eu tô conhecendo sua fala, filha da...
0: Eu vou levar o menino aí pra você dar de mamar ele, viu?
2: Vem pra cá, vem aqui pra frente.
0: Bota o sutiã primeiro.
2: Vem aqui pra frente, seu corpo, sei lá, eu conheço.
0: Não, só dois dedinhos de leite.
2: Já fala, filha da...
0: Quem não chora, não morre.

0: 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Chama!
1: Tá complicado.
0: É. Ferinha, você prefere o pé de pau ou o pau de pé?
2: Nem dos dois.
0: Sim, muito bem. Sim, continuando, né? Falando em coisa.
2: Tá aguentando, em nome de Jesus.
0: Esse homem é igual a motorista de transporte. Entra pra dirigir, pega no sono. Que danada é isso?
3: Tu dá com quem? Boca de sovaco.
2: É tua mãe, aquela.
0: Ei, briga de força é o seguinte, eu tava vendo.
2: Briga de força é tua mãe.
1: Mais feio do que briga de foice.
0: Ei!
1: Não, porque briga de foice
0: é. É, meu amigo, uma briga de foice no escuro tem aparelho, não, viu?
1: Acabou de ver o fogo arrondo. Tem a foice batendo
0: tem,
1: uma na outra.
0: Tem, ela faz que eu recomendo no centro. Tu é doido. Ei, falando também, a gente fala muitas coisas sobre antigamente não tinha enterro, o velório era dentro de casa, antigamente, era?
1: Antigamente era.
3: Meu pai mesmo ficou dentro de casa.
0: Antigamente o velório era dentro de casa. O que é que acontece? A gente de família pobre não tinha como velar em negócio de central de velório, não tinha, era dentro de casa. O caixão ficava lá enterrado. Aí tinha Dona Maria Lourdes, uma senhora, ela já tinha 86 anos, 87, ela era cega e ela ficou cega, eu acho, com uns 35 anos. E ela só comia banana, desde os 20 anos só comia banana, que ela era banguela. Aí ela ficou doente há 86 anos, 87, né? Aí meu vovô dizia, meu filho, a gente tem 32 cabelos em redor do frinfa. Quando murcha o último, a gente bate as botas e vai-se embora pro além. Aí era uma técnica que ele tinha, né? Aí Dona Maria Lourdes morreu, ela era casada com o Leleu. Leleu era um velho tarado, aqueles velhos raparigueiros, os velhos que andavam de camisa aberta, né? Era que tinha uns penteios, andava com carteira de cigarro, né? Com aqueles pentezinhos, os velhos todo cheiroso, bigodezão, né? Dono, ele penteava o bigode, velho raparigueiro mesmo, aqueles velhos de antigamente, raparigueiro, né? Aí ele já tinha morrido, já estava com 22 anos, Leleu tinha morrido. Ela dava nos gostos, só lembrando de Leleu. Diz que o véio era raciado com jumento, sabe? A gente nasce com a chibata pregada na gente. Ele nasceu pregado na chibata dele.
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0: Alô, quem fala?
1: Alô, é Gláucia?
0: É, quem fala?
1: Dona Gláucia, a gente aqui da Frinfa Aero e foi detectado nos nossos radares que a senhora está manuseando um drone sem autorização, né?
0: Um drone?
1: A gente tá ligando para saber se a senhora fez algum treinamento e tem autorização para estar pilotando esse drone.
0: O que é o drone?
1: O drone, aquele bichinho que fica voando, que tem umas hélices, que a senhora fica comandando por controle remoto.
0: Não, que eu tenho isso não.
1: Aí tem que ter autorização para poder usar eles, entendeu?
0: Eu nunca comprei isso não, meu filho, você deve estar enganado.
1: Dona Glaucia, não me esconda nada. Olha, escuta, a senhora fez algum treinamento para usar esse drone?
0: Eu não tenho isso não, eu tô falando sério. Se quiser vir aqui olhar na minha casa, pode vir, eu não tenho isso não.
1: Dona Glaucia, a senhora poderia tirar uma foto desse drone, o tamanho dele?
0: Eu não tenho drone não. Eu vou tirar uma foto de quê que eu não tenho?
1: O IPVA desse drone tá pago?
0: Eu não tenho não, viu? Vai me desculpando, eu não tenho isso não.
1: Dona Glaucia, a senhora pode não estar com ele aí, mas a senhora já pode ter vendido e tá pilotando ele pro controle remoto, entendeu?
0: Eu nunca comprei, eu nunca vendi, eu não sei nem o que é isso, nem sei pra que serve, eu não tenho isso não.
1: Seja sincera, Dona Glaucia, a senhora está usando esse drone para fins militares ou para fins de espionagem?
0: Eu não tenho não, eu nunca fiz compra disso não, homem. Como é que eu vou comprar um negócio que eu não sei nem para que serve?
1: Esse drone da senhora faz quanto com um litro de gasolina?
0: Eu não tenho isso não. Se eu tivesse e se eu fizesse utilidade disso aí que você está dizendo, eu não tinha rancor de dizer não. Eu não sei nem para que serve isso.
1: Pois o documento desse drone tá no nome de Glaucia, no seu nome.
0: O meu nome é sua?
1: Não, não tem o nome dos seus pais, não tem só seu nome, Glaucia.
0: Agora se constatar o pai, a mãe, aí é outra coisa, né?
1: Não tem o nome dos seus pais, agora tem seu apelido aqui, tá espetada, né?
0: Vai tomar no c... tá frescando, hein?
1: É isso, espetada. Eu não vou lutar de novo,
2: não. Alô?
1: Opa, menino, ainda bem que você atendeu, porque Glaucia tá me esculhambando aí, você devia botar moral, viu?
2: Sim, meu irmão, mas o que é que você quer? Fale aí, por favor.
1: Ah, porque Glaucia fica ligando pra mim aqui direto, me esculhambando, não me deixando nem trabalhar, eu só quero paz, viu?
2: Procure o que fazer. Ah. E crie mais respeito, seu filho de... E procure seu lugar, não ligue pra aqui pra esse c... Não, tá escutando?
1: Eu respeito.
2: Respeito um c... seu fresco. Vai tomar no seu c... viu?
1: Já dizia na minha cara isso aí?
2: Eu queria ver tu, pra tu ver quando dizia, eu metia só seis balas na tua cara, fresco.
1: Hã?
2: Isso, se liga, viu?
1: Diga a espetada que suba nesse drone, vem pra cá.
2: Da c... safado. Some daí, fresco.
1: Hã?
2: Vai procurar uma c... bem grande pra tu botar nesse teu c... folote.
1: Teu cabelo também parece um espeto.
2: Seu viado safado. Tu é fresco, hein? Tomador no c...
1: Rapaz, tu não me conhece, não.
2: Pronto, o que é que tem, meu irmão? Tu me conhece também? Tomador no c... chupa c... safado.
1: Rapaz, sai do telefone, vai arrumar a casa, vai.
2: Arrumar a casa? Eu vou c... tua mãe e tua nega, fela da c...
1: Ai, não faz de mãe, não.
2: Eu vou c... tua mãe mesmo, seu fresco. Você não tá esculhambando minha mãe quase agora? Traga a sua c... sua quenga safada da sua...

0: mas vou c*** dela, seu corno safado.
1: Só pra ter grau, você é espetado, você tá esculhambando minha mãe, né?
0: Tia, a tua, acho que tu nascesse de uma zona, fela da p***, pra tu tiver ligando pra casa dos outros incomodando.
1: Respeito, mãe, que ela é direita, viu?
0: Viado safado. Tia. Eu acho que é a pior quenga daí, da onde tu mora.
1: Tá bom, sai do telefone, passa pra Glaucia aí.
0: Vou passar pra tua mãe, Fresco. Chama tua mãe aí pra falar com ela, pra marcar pro c*** dela.
1: Rapaz.
0: Marca aí, fala aí, passa o telefone pra ela.
1: Olha, pá.
0: Passa aí, véi.
1: Eu vou passar, viu? Mãe, fala aqui com esse mal, né?
2: Cadê?
3: Alô?
0: Não vai passar, não? Alô?
3: Diga.
0: Oi.
3: Quer que você quer comigo?
0: Olha, o Fresco do seu filho tá falando que quer dar a senhora pro c***. Você vai querer me dar, vai?
3: Você devia queimar seu carretel meia hora com o relógio parado.
0: Meia hora o quê? Manda ele ser esse viado safado desse seu filho procurar o lugar dele, esse cabra safado.
3: Cabra safado não, e você tem a voz fina.
0: E é? E você tem voz de quenga mesmo, sua p***, véia.
3: Vê seu passado, nojinho.
0: Manda esse fresco pra fazer e vão tomar no c***, vocês dois.
3: Você tá falando demais do meu filho.
0: Eu carrego você aí pro inferno, duas desgraças.
3: Eu te ordeno, te repudio.
0: Mas já tomar no...
1: Botou foi sem cuspe, viu, mamãe?
4: Acabou a audiência do Brasil, mas segunda a gente tá de volta, se Deus quiser, esperando vocês aqui pra gente sorrir. É um K, é um B, é um O, se...

A Hora do Ângelus. O anjo do Senhor anunciou a Maria, e ela concebeu do Espírito Santo. Ave Maria, cheia de graça, o Senhor é convosco. Bendita sois vós entre as mulheres, e bendito é o fruto do vosso ventre, Jesus. Santa Maria, Mãe de Deus, rogai por nós, pecadores, agora e na hora de nossa morte. Amém. Eis aqui a serva do Senhor, faça-se em mim segundo a vossa palavra. Ave Maria, cheia de graça, o Senhor é convosco. Bendita sois vós entre as mulheres, e bendito é o fruto do vosso ventre, Jesus. Santa Maria, Mãe de Deus, rogai por nós, pecadores, agora e na hora de nossa morte. Amém. E o Verbo divino se fez carne e habitou entre nós. Ave Maria, cheia de graça, o Senhor é convosco. Bendita sois vós entre as mulheres, e bendito é o fruto do vosso ventre, Jesus. Santa Maria, Mãe de Deus, rogai por nós, pecadores, agora e na hora de nossa morte. Amém. Rogai por nós, Santa Mãe de Deus, para que sejamos dignos das promessas de Cristo. Oremos. Infundi, Senhor, como vos pedimos, a vossa graça em nossas almas, para que nós, que pela anunciação do anjo, vimos ao conhecimento da encarnação de Jesus Cristo, vosso Filho, por sua paixão e morte, sejamos conduzidos à glória da ressurreição, pelo mesmo Cristo, Senhor nosso. Amém.

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8: Dezoito horas, 9 minutos.
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8: Já é noite na capital pernambucana e o Bola Rolando está no ar. 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Atenção para as principais manchetes do programa de hoje.
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8: O Alex Santos.
12: E jogadores já se reapresentaram visando o próximo terça-feira que vem. Tem o CRB em Alagoas. Leão que confirma a contratação de forma oficial de mais dois novos reforços para o restante da temporada. E o técnico Mariano Sorso reconhece que vai ter uma sequência difícil pela frente, mas acredita no potencial da equipe.
8: Santa Cruz. Santa Cruz, Leonardo Borges.
13: Santa Cruz cada vez mais próximo de si. Essa é a sociedade anônima do futebol. Ontem, a ratificação pelo Conselho Deliberativo do clube. Adiantamento de verba pode pintar já na próxima semana. Hoje, Santa Cruz treinou à tarde em Maringá.
8: Dezoito horas, 12 minutos, Náutico, Leonardo Vasconcelos.
14: Náutico se reapresenta e dá início à preparação para enfrentar o Operário terça nos Aflitos. Time terá ao menos uma mudança forçada para esse confronto. Atacante Danielzinho é apresentado e diz que está pronto fisicamente para estrear.
8: 18 horas, 12 minutos na capital pernambucana. Vai começar o show!
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1: Alô, alô, Edinaldo Santos. Boa noite pra você. Um abraço à torcida rubro-negra que está ligada aqui no Bola Rolando. A torcida um pouco mais aliviada, Ed, depois da vitória de ontem à noite pra cima da Ponte Preta, né? Quebrando essa sequência negativa de duas derrotas seguidas. Foi uma vitória, podemos até classificar, tranquila em alguns momentos, apesar de que a equipe da Macaca Campineira tentou aprontar para cima do Sport. 2-0, o gol contra e o gol convertido pelo Christian Barleta de pênalti. Esses tentos foram marcados todos na etapa inicial. O futebol ainda não foi vistoso como a torcida gostaria de ter visto, mas foi o suficiente para vencer a fraca equipe da Ponte Preta, que ontem chegou à incrível marca de 21 jogos seguidos sem vencer.
2: Isso seria pedir muito, né? Que um treinador que chegou num dia, fez um treino e já bota a mão na massa no outro dia para jogar uma partida no Campeonato Brasileiro da Série B, era pedir muito, né?
1: Muito, muito. Não tem nem como.
2: Agora,
1: né?
2: Eu acho que não houve uma evolução ainda, mas acho que o time teve mais atitude dentro de campo. Aí você quer dizer, mas atitude é uma coisa de cada um. Sim, mas o Sport estava com isso meio empacado com isso, né?
1: Já não tinha isso, na verdade.
2: Já não tinha, na verdade. Então ele conseguiu despertar mais os jogadores, o time estava mais ligado, estava mais aceso, estava mais determinado dentro de campo. E eu acho que o Sport foi dominante no primeiro tempo. Dominante no primeiro tempo. Fez 2 gols, poderia ter feito mais se o goleiro não tivesse defendido aquelas bolas.
1: O Vinícius ontem estava na noite.
2: Jogou, foi um dos melhores da partida, né? Eu acho até que foi o melhor da partida, o Vinícius Ferrari, né?
1: Isso, exatamente.
2: Vinícius, o goleiro Ferrari. Então, se não é ele, o Sport poderia ter feito 3-0, 4-0 até, não estou exagerando, não, 4-0 até. Agora, no segundo tempo, eles tiveram algumas oportunidades, mas ainda assim o Sport bem superior ao time do América, que teve, na minha opinião, a grande chance que eles tiveram ali no primeiro tempo foi uma bola cruzada dentro da área, que levou um certo perigo para o goleiro do Sport, que não foi muito exigido na partida, muito pelo contrário. Mas as bolas que foram para ele, ele defendeu bem.
1: Fez uma defesaça, viu?
2: Fez uma.
1: No segundo tempo, muito boa.
2: Exatamente. E o Sport, o que é que de mudanças que aconteceu? Quase nada, né? Porque botou o Biel, tirou o
1: William Oliveira.
2: Oliveira.
1: A única mudança daquele jogo.
2: A única mudança, né? A outra mudança que ele fez. E o Sport conseguiu uma vitória significativa, muito embora contra um time que não serve de parâmetro, seja agora ou no começo ou depois, ele é o mesmo time. Você muda o time da Ponte Preta, é a mesma coisa do titular. Não importa se ele está com mais jogadores da base ou não, mas é o mesmo time. Então é um time muito frágil, né? Não dá para fazer uma análise em cima do parâmetro que você traça com a Ponte Preta. Agora, isso mostra que o Sport vai ter um desafio muito grande, porque o Sport conseguiu jogar com praticamente todos os jogadores da parte baixa da tabela, né? Ele conseguiu jogar com esses times. Agora vai pegar adversários mais duros.
1: É casca dura, né?
2: Começa com o CRB, né?
1: CRB, Juventude, Náutico.
2: O próximo clássico aqui, né?
1: Queira que não, é uma motivação a mais para todo mundo.
2: Isso mostra como a empreitada que o técnico Mariano Souza está encarando vai ser difícil. Agora ele está confiante, é um treinador que se dá. Tem uma boa sincronia com o torcedor. Eu acho que ele é um treinador que pode mudar as coisas, ainda acredito muito nele. Tanto que eu fui muito contrário à demissão dele naquela época que ele estava no Esporte Clube do Recife. E fui favorável ao seu retorno. Porque, gente, técnico na minha cabeça é sempre aquela história. Ele faz parte de um contexto. Se o Mariano Souza conseguir ter um elenco mais aceso, mais ligado e mais posicionado tecnicamente, que ele precisa melhorar nesse aspecto, juntando com o trabalho dele, pode dar certo. Mas essa história de dizer que técnico é milagreiro, vai resolver o problema, isso não existe, né?
1: É verdade. Inclusive, antes de eu seguir aqui com o noticiário, me chamou a atenção, no final do jogo, quando o Marcelo Benevenuto saiu, eu entrevistei e aproveitei e perguntei para ele o que é que ele achava. Ele disse que sentiu que era energia diferente, que ele era um técnico e gostava bastante de que o time reagisse o quanto antes. Inclusive, teve um lance no jogo ontem que o Fernando Sobral, ele saiu pela lateral direita, o Souza chegou perto dele e disse: bora, levanta, corre lá, não fica parado, não.
2: Tá todo mundo ligado, né?
1: Tá todo mundo ligado.
2: Cada um cobrando do outro, isso é importante.
1: Isso é importante. A baixa de ontem ficou por conta do meia Juan Alano, né? Saiu logo no início do jogo,
2: logo
1: acho
2: no
1: que
2: começo da partida.
1: 8 ou 9 minutos, se não me falha a memória. Estou até esperando aqui uma resposta da assessoria do Esporte para saber se já tem algum posicionamento do departamento médico. É, destacando também as estreias de dois jogadores ontem com a camisa do Sport, né? O Fernando Sobral e o Patrick de Paula. Não apresentaram muita coisa ainda, né? Ficaram a desejar, mas talvez pela...
2: O Patrick visivelmente de ritmo, né? Fora de forma ainda.
1: Visivelmente, né? Fora de forma. E o Sobral perdeu um gol incrível, né? O Barleta deixou ele cara a cara com o goleiro.
2: Você bota na relação dos inacreditáveis, né?
1: É, ele perdeu um gol impressionante. Bom, deixa eu trazer aqui as informações atualizadas. O Sport confirmando de forma oficial a contratação do lateral esquerdo, Rai Lopes. A gente já trouxe essa informação aqui para a torcida do Sport. Também confirmando de forma oficial a contratação do atacante venezuelano Kervin Andrade. E também confirmando de forma oficial a contratação do centroavante Neto Pessoa. Todos esses atletas já estão com os nomes devidamente publicados no BID. Isso significa dizer que já estão à disposição do técnico Mariano Sosso. Exceto o atacante Kervin Andrade. O próprio clube informou, através de nota oficial, que o jogador terá que cumprir suspensão de 3 jogos na Série B. Ou seja, para utilizar o Kervin só na 31ª rodada do campeonato da segunda divisão, Reginaldo.
2: Três rodadas. Caramba.
1: Ele tem cumprido, na verdade, 3 jogos. É, equivalente a 3 rodadas.
2: É. O interessante a gente registrar que quando saiu lá o Juan Elano, que entrou o meu campista do esporte, o gringo.
1: O Carlos De Pena.
2: De Pena. De Pena entrou bem no jogo, hein, cara?
1: É, jogou um pouco melhor do que ele vinha jogando
2: pois
1: nas últimas partidas.
2: Gostei do futebol dele ontem. Por que é que esse cara não joga
1: gols,
2: assim sempre?
1: Perdendo gols.
2: Pois é. Mas ele ajudou muito ali no meio de campo, né? Aí você vai dizer de novo, mas joga contra a Ponte Preta, mas a gente tem que dizer o que houve na partida. Ele entrou bem no jogo. Agora, quem barbariza realmente é
1: Barleta.
2: É o Barleta. Cara.
1: Barleta é totalmente diferenciado.
2: Faz o gol.
1: Muita gente falando que não é para servir como parâmetro, mas é o que a gente tem. Tem que servir como parâmetro.
2: A gente tem e faz parte do campeonato.
1: Faz parte do campeonato, né? E o Sport estava nessa sequência aí de 2 partidas seguidas de derrotas, então...
2: Ele consegue dar um break nessa sequência. Ele consegue se aproximar um pouco mais de forma definitiva do G6 do campeonato, porque ele tinha uma diferença anteriormente de 4 pontos, agora são 2 pontos, não é? Para o G6.
1: Isso, a diferença.
2: Sai de 4 para 2 pontos, então já é um salto importante para uma estreia e um treinador também.
1: É, ele permanece, só lembrando a torcida, né, que está nos acompanhando, que o Sport permanece na nona colocação. Tá, está fora do G6, mas como você falou, ele está a 2 pontos, o Sport está com 41, está a 2 pontos do Operário de Ponta Grossa, que é o 6º colocado.
2: Ele no momento está brigando pelo 6º colocado, né? No momento.
1: Está focando na 6ª posição, né? Porque o Criciúma, que é o 5º, tem 47. Uhum. Aí você já abre uma margem de 6 pontos de diferença. Então tem que focar realmente nesse momento na 6ª colocação. E a gente está aguardando aqui, porque surgiu uma informação ontem. Inclusive, eu entrevistei o presidente do Sport, Matheus Souto Maior, perguntando se com a chegada do Neto Pessoa, do Kervin Andrade e também do Rai Lopes, se o Sport estaria encerrando as contratações, já que a janela de transferência fecha hoje.
2: Isso.
1: Né? Mas ele falou o seguinte ontem: ó, pode pintar algum jogador ainda amanhã, hoje. Então, eu fui atrás de algumas informações, falei com alguns contatos no Sport, era a chegada de um lateral direito. Só que até agora nenhuma contratação foi confirmada. Eu vou ficar aqui monitorando, porque acredito que até 19 horas ele ainda, porque se contratar tem que publicar no BID, né? Então a gente fica nessa expectativa para saber se o Sport vai contratar um lateral direito.
2: É, e por falar em lateral,
1: a não ser que ele não tenha contrato, viu, Ed? Se o jogador não tiver contrato, ele pode ser inscrito depois.
2: Pode sim. É, aproveitando só para lembrar aqui, eu tenho anotado aqui o seguinte: o panorama neste momento é o seguinte, o Operário, como você falou aí, está em 6º lugar com 43 pontos. O Atlético Goianiense, 7º lugar com 43 pontos. CRB, 8º lugar com 42 pontos. E o Sport na 9ª colocação com 41 pontos. Então vai ser uma luta, mas é um desafio que o Sport vai ter que encarar para tentar chegar nessa 6ª posição. Aí quando começar o playoff, aí vai ser outra história, campeonato.
1: E o que chama atenção, viu, Ed? Você falava aí na questão da ordem da classificação. Eu fui observar aqui, quem o Operário joga na próxima terça é o Náutico, nos aflitos.
2: Exatamente.
1: Então, o Sport conseguindo um resultado positivo diante do CRB e o Náutico, que precisa vencer também, consegue passar pelo Fantasma, aí o Leão pode entrar, quem sabe, no G6 na próxima rodada.
2: Mas o Sport joga na terça também,
1: joga, né? Joga na terça. Ele que, inclusive, encerra a 28ª rodada da Série B. A rodada que começa no domingo, tem jogo domingo, segunda e na terça-feira, com 3 jogos. Londrina e Ponte Preta, Náutico e Operário, CRB e Sport. Lembrando que o Sport tem que também passar pelo próprio CRB e pelo Atlético Goianiense, que é outra equipe que está brigando também pela sexta posição, mas joga em casa contra o Criciúma, que vem numa queda, né?
2: E porque vai jogar na terça-feira, o Sport termina tendo muito pouco tempo de recuperação, né? Porque jogou ontem. Aí você tem a sexta e vem um fim de semana, sábado, domingo, tem viagem para Maceió.
1: E já se representaram hoje, né? A viagem pelo menos é perto, né? Não é tão longe.
2: Pelo menos isso ajuda, mas no, na verdade, se o técnico tivesse um tempo maior para dar uma estudada melhor no time, seria bem melhor. O que a tabela está mostrando, tem que cumprir.
1: É aquele velho ditado batido: vai ter que trocar o pneu com o carro em movimento. É, porque não tem outra alternativa, não. Então, o Mariano Sosso, ele utilizou muito a base dos últimos jogos, depois de conversar bastante com o Suede Lima. Toda a troca que ele fez ontem, nós observávamos que ele conversava primeiro com o Suede, que é auxiliar da cara, para poder entender, naquele momento, qual seria a melhor peça para a substituição.
2: Agora, quem me surpreendeu ontem, por incrível que pareça?
1: Ah, sim, o Edson Lucas. Fez uma partida só boa, Edinaldo. Também foi, não foi.
2: Ele foi bem no ataque, foi bem na defesa. E a gente não está acostumado a ver isso dele nos jogos do Sport, né? Ele ontem se defendeu bem, quando foi preciso, e atacou bem. Foi um tipo de válvula de escape do Sport ali pela esquerda, lembra? Muitos lances ofensivos com ele ali na linha de fundo. Então, foi um jogador que, no meu entender, é a melhor partida dele. Melhor partida dele.
1: Eu só não teria feito 1-1. O Perotti brigou muito, não foi uma das melhores partidas do Perotti, mas

0: ele é muito brigador. Ele pelo menos é um cara que chuta, é um cara que conclui, é um cara que trabalha a zaga. Ele foi sacado, né? Não foi nem necessariamente pelo Dudu Teodoro, mas o Dudu entrou no ataque do Sport, Edinaldo.
1: Eu ia ligar pra você, cara.
0: Não, faça isso não. Foi até bom.
1: Quem foi o cientista que... O Dudu Teodoro?
0: É, o Dudu Teodoro, ele está... Essa já é a quinta partida que ele entra. E a
1: sim,
0: quinta
1: eu quero
0: partida
1: saber foi... quem trouxe. Que foi...
0: Foi da análise de desempenho. O Sport tem um analista de desempenho lá. Na verdade, numa sessão...
1: Qual foi o desempenho, hein?
0: É. Eu me lembrei agora de Ralph de Carvalho perguntando ao presidente Matheus sobre o fórum aqui. Ele pergunta, como é que você recebeu... Análise de desempenho. É, realmente analisou os jogos que ele fez, porque ele só fez um gol em 23 jogos. Aí o Matheus ficou calado e disse: é, nós temos uma equipe profissional preparada para isso, né? Mas os números do Dudu Teodoro.
1: Tá difícil.
0: Não ajudam.
1: Não desabrochou.
0: Não. 5 jogos, eu acredito que. Espero queimar a língua para poder dizer na descrição do gol que eu nunca critiquei. Mas falando em críticas, vamos ouvir o técnico Marino Sosso, porque ele ontem viu o jogo, viu alguns defeitos e vai responder para a gente o que fazer para consertá-los.
2: Temos que voltar aos tempos curtos para que minha intervenção seja pertinente e assertiva. Então, falar com jogadores é um caminho, eu acho que indispensável, bem? Mas tem claridade no rol, no papel que uno otorga, bem? Reconhecer fortalezas e debilidades individuais e comportamentos coletivos. Essa tarefa vamos fazer entre todos. Então, aí, quando o time reconhece isso, você tem mais... mais possibilidade de fazer um bom diagnóstico e construir respostas. Então, depois esse é o campo. Treinamento. Eu não conheço outra forma de fazer um time com comportamentos sólidos, consistentes e sustentáveis no tempo, que não seja trabalhar a tarefa em campo.
0: Pronto, tá aí o técnico Mariano Sosso, que vai ter que mudar o time, vai ter que tentar dar a volta por cima, restando apenas 11 jogos até o final dessa primeira fase da Série B, Edinaldo.
1: É aquilo que a gente está dizendo, né? A empreitada não é fácil. Ele vai encarar desafios importantes com esse time do Sport para assegurar uma vaga no G6. Mas tem condição, né? Se tem condição, vamos correr atrás.
0: Tem que acreditar.
1: E você?
0: Acredito. Tem que acreditar, acredito no Santa, acredito no Náutico. Acredito inclusive que o Dudu Teodoro vai fazer um gol importante.
1: Acredita em Papai Noel?
0: Até os 8 anos de idade acreditava.
1: Amigo, um abraço.
0: Sextou?
1: Ah, sim, desde ontem.
0: Ei!
1: 18:32.
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7: 18h41, tem bola rolando para o tricolor do Arruda. Alô, alô, Leonardo Bori.
8: Alô, alô, Edinaldo Santos, boa noite para você, amigo. Boa noite para a amiga e para o amigo ligados aqui no Bola Rolando. Por onde o amigo quer começar?
7: Vamos começar pela SAF?
8: Vamos começar, que ontem teve a reunião extraordinária, auditório completamente lotado, e foi ratificada aí a nova SAF Coral. Bom, sim. Ponto. Parágrafo. Porque um dos investidores antigos da Cobra Coral Participações, o senhor Irã Barbosa, ele disse que na justiça que a Matix não poderia aí fazer esse anúncio porque não tinha sido acertado ainda uma reunião com os antigos investidores da Cobra Coral Participações. Ou seja, tudo

0: Não poderia ter o dia 9, porque são 5 dias úteis. E nesse interim, teve o dia 7, que foi feriado. Legal.
1: É, agora a liberação do juiz é uma coisa mais protocolar, né?
0: É.
1: Eu tô perguntando se o juiz fez algum questionamento sobre os pontos que ele está alegando aí, não?
0: Não. Todos os pontos foram negados a ele. Entendeu? Todos os pontos foram negados a ele.
1: O que me preocupa, Boris, é uma coisa, e você pode até falar um pouco mais sobre isso. O que me preocupa é que ele, independente de estar tendo uma posição inaceitável a essas alturas, porque isso pode até prejudicar o andamento da
0: instalação da SAF. Todos os outros acionistas...
1: É, mas ele é majoritário, né? Ele tem 51% das ações, né?
0: É, mas Edinaldo, olha, numa linguagem simples, clara para o torcedor, é tirar mais dinheiro do principal investidor, que é o senhor Shil Tyle.
1: É, eu acho o seguinte, como ele é sócio majoritário com 51%, ele pode fazer o questionamento. Agora ele vai ter que dizer por que está fazendo esse questionamento. Pelo que eu vi, Boris, e você acompanhou mais do que eu esse assunto, pelo que eu vi, ele está reclamando da falta de transparência e avaliação nessa transmissão da SAF do Santa Cruz para essa nova SAF.
0: E é bom lembrar.
1: Então ele vai ter que dizer qual é o questionamento que ele está fazendo.
0: E é bom lembrar que não tem julgamento, não tem nada. Falei com uma fonte agora. Não tem julgamento de mérito. Eu pensei até que teria, não tem julgamento de mérito. E vai atrasar uma semana para o Santa Cruz receber 6 milhões.
1: É, preciso saber até que ponto esse questionamento dele vai valer alguma coisa, né? Porque ele não entrou ainda na justiça, já entrou, não?
0: Ele entrou com pedido para não ter o anúncio.
1: Certo.
0: Ele não entrou contra o Santa Cruz, ele entrou contra a Matix. Agora, a grande verdade. Se você for arregaçar as mangas para briga, eu tenho documentos aqui, Edinaldo, que eu consegui. Primeiro, quem não cumpriu com o determinado da primeira parte da SAF de investidores mineiros da Cobra Coral Participações, foram eles mesmos. O Santa Cruz está nessa pindaíba,
1: né? Só que os outros assinaram.
0: Já aceitaram, ele não. O Santa Cruz está nessa pindaíba por conta da falta de investimentos e por conta do banco REAG do Master. Simplesmente é isso. Não tem o que se complicar mais.
1: É o banco REAG, torcedor, você deve lembrar. É o banco que se envolveu do pescoço aos pés no caso Master, o maior escândalo econômico do país. E o banco REAG era sempre colocado por esses supostos investidores, bote aí aspas e grandes, que era o sustentáculo deles para continuar comandando a SAF. Como o banco faliu, foi fechado pelo Banco Central, eles ficaram sem condição nenhuma de dar sequência à SAF do Santa Cruz. Agora, o que me preocupa é se esse questionamento que ele está fazendo vai valer alguma coisa juridicamente ou é só filigranas, como disse o advogado para você. E o fato dele ser o majoritário dos sócios, ele tem 51%, é uma baita de uma condição.
0: É claro que está em parágrafo: o Santa Cruz aprovou sua SAF em novembro de 2025, vendendo 90% das ações à Cobra Coral Participações S.A.
1: A gente já sabe, né?
0: Não, esse grupo não concluiu a operação. Em 2026, suas cotas foram vendidas à Matix Capital Limitada, consultoria paulista com 5 anos de existência.
1: E por que ele não assinou e o Santa Cruz deixou passar isso? Era para ter cobrado a assinatura dele, porque iria dar problema, né?
0: E aí eu só conheço uma maneira de explicar isso: mais dinheiro.
1: É. Agora, o problema é saber se ele tem direito a esse dinheiro. Se for só um oportunismo, estou colocando aqui, se for só um oportunismo do sócio majoritário, ele não vai ter esse dinheiro. Eu não vou lhe dar um dinheiro que eu não lhe devo. Que conversa é essa? Juridicamente não posso lidar.
0: É.
1: Agora, se tiver algum motivo...
0: Mas ele pode atrapalhar, né? Ele pode incomodar, né?
1: Se tiver algum motivo para ele levar esse tipo de questionamento, aí vai ter que ser resolvido juridicamente, sem dúvida nenhuma.
0: E tem uma coisa.

0: a Matix é que foi interpretada ou interpelada, perdão, pelos advogados do senhor Irã Barbosa e fizeram collab com o Santa Cruz. Bom, teve treinamento hoje, mas antes disso, presidente Bruno Rodrigues, fale sobre a reunião de ontem.
1: Então, no dia de ontem a gente teve a reunião do Conselho Deliberativo, dando continuidade ao processo de implantação da SAF. Saímos aqui quase meia-noite, né? E hoje pela manhã, já às 9h30, já estávamos despachando com o juiz da recuperação judicial. Ou seja, quais são os próximos passos, né? A SAF será implantada, nós teremos... A SAF está em encaminhamento, a gente vai solicitar à Justiça que marque a Assembleia Geral de Credores, que é um passo importante, crucial, para que a SAF dê certo. Isso será feito dentro em breve, eu penso que no final de outubro, começo de novembro. A gente está aprovando o plano de pagamento aos nossos credores, o fardo a gente tira das nossas costas, que é a questão do débito histórico de Santa Cruz, de algumas centenas de milhões. Então estará resolvido. Após isso, será feito a chamada do leilão da UPI, ou seja, o último passo para a implantação definitiva da SAF. Também deverá ser feito isso até o final do ano. Então, sendo feito o leilão da UPI, formalizado a SAF nossa, então a SAF estará implantada. A gente já vira o ano com a RJ resolvida, com a implantação da SAF e, se Deus permitir, com acesso à Série B.
0: Você vê que o presidente já fala... hoje o presidente com os sócios da Matix foram até a juíza da recuperação judicial já para começar a marcar para outubro ou no mais tardar novembro uma assembleia de credores. Quer dizer, agora o negócio está andando. Então não pode empacar.
2: Até que ponto ele vai prejudicar não se sabe, né?
0: E aí primeiro aporte, 11 milhões. São 6 milhões para quitar dívidas de futebol e 5 para o Arruda. Jogadores treinaram hoje à tarde e amanhã tem um jogo contra o Maringá e a gente fala nisso amanhã.
2: Valeu, Boris.
0: Valeu, querido.
2: Pronto, você acaba de acompanhar tudo do Santa Cruz. Esta foi a Sexta-feira Coral no Bola Rolando. 18h51.
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0: Barcelos com o Clube Náutico Capibaribe. Daqui a pouquinho para você, torcedor do Náutico. Quais são, me dê só um principal destaque do Náutico.
1: Time terá ao menos uma mudança forçada para esse confronto.
0: Ok, daqui a pouco tudo do Náutico, torcedor alvirrubro.
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4: Em Brasília, 19 horas.
3: Está no ar a Voz do Brasil. As notícias do governo federal que movimentaram o país no dia de hoje.
5: Olá, boa noite.
4: Boa noite para você que nos acompanha em todo o país.
5: Sexta-feira, 11 de setembro de 2026.
4: Vamos ao destaque do dia.
5: Inflação de agosto fica negativa em 0,32%, segundo o IBGE.
4: Redução do índice foi impulsionada por setores de habitação, transportes, alimentação e bebidas.
5: Conab aponta queda de valor de produtos da cesta básica, Graziele Bezerra.
6: Os maiores descontos ficaram com a batata inglesa, cenoura, cebola, tomate, ovo de galinha e café moído.
4: Dia do Cerrado.
5: Dados do DETER mostram queda de 19% do desmatamento no mês de agosto, em relação ao mesmo período do ano passado.
4: E o levantamento aponta que 51% do Cerrado é considerado prioritário para a segurança hídrica do Brasil. Gabriela Noronha. E educação.
5: Estudantes do ensino médio têm até 15 de setembro para se inscrever na Olimpíada Nacional de Empreendedorismo. Natália Koslick.
7: A competição começa no dia 18 de setembro com uma prova online. As questões envolvem raciocínio lógico, inovação e empreendedorismo com situações do cotidiano.
4: Hoje na apresentação da Voz do Brasil, eu, Mariana Jungmann e Nazi Brum.
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4: A pesquisa mensal do IBGE, divulgada hoje, mostrou uma queda de 0,32% na inflação oficial do país no mês de agosto.
5: Impactaram o resultado descontos na conta de luz, nas passagens aéreas, nos preços de combustíveis e de alimentos.
6: O Índice Nacional de Preços ao Consumidor Amplo, que mede a inflação oficial do país, teve queda de 0,32% em agosto. O valor ficou 0,39 ponto percentual abaixo do registrado em julho. Os grupos que exerceram maior impacto sobre o resultado foram ação, transportes, alimentação e bebidas e comunicação. Em relação à habitação, Fernando Gonçalves, gerente do IPCA, explica que um fator que influenciou foram os descontos na conta de energia elétrica.
8: Aquele registrado no grupo habitação veio da contribuição de menos 0,33 pontos percentual da energia elétrica residencial, recuou 7,63% no mês, em decorrência da incorporação do bônus Itaipu, creditado nas faturas emitidas no mês de agosto.
6: O preço dos alimentos também recuou em agosto. Os maiores descontos ficaram com a batata inglesa, cenoura, cebola, tomate, ovo de galinha e café moído. A tendência de queda foi confirmada por um levantamento realizado em parceria com a Conab, Companhia Nacional de Abastecimento. De acordo com a diretora de Política Agrícola e Informação da companhia, Nayara Andreoli Bittencourt, a queda no preço desses itens influencia o valor da cesta básica no país.
9: O custo da cesta básica caiu em 25 das 27 capitais pesquisadas pela Conab e alguns alimentos importantes na mesa dos brasileiros contribuíram para esse resultado. O café e o tomate tiveram queda em 23 capitais, o feijão carioca ficou mais barato em 19 e o açúcar em 16 capitais. Boa parte desses alimentos tem a queda relacionada ao aumento da oferta e ao avanço das safras desses produtos.
6: Pão francês e óleo de soja, por outro lado, registraram variações acima de 2%, de acordo com o levantamento da Conab. Os preços mais altos são explicados pelo aumento da demanda global por esses itens, além dos possíveis efeitos climáticos do El Niño sobre a safra 2026-2027. Reportagem Graziele Bezerra.
4: No dia do Cerrado, foram divulgados novos dados sobre o desmatamento.
5: A perda de vegetação nativa recuou 19% em agosto, segundo os alertas em tempo real do DETER.
4: Também foi assinada a portaria que identifica as áreas prioritárias do Cerrado para a segurança hídrica.
10: Segundo o maior bioma do Brasil, o Cerrado ocupa um quarto do território nacional e é a savana mais rica do mundo em biodiversidade. Situado sobretudo no Planalto Central, também tem papel fundamental na disponibilidade de água no país, como explica Humberto Lúcio Lima, diretor-presidente do Instituto Arvoredo, que atua na preservação do Cerrado.
11: É o bioma conhecido como Caixa d'Água do Brasil, por possuir 3 aquíferos, abastecer 8 das 12 bacias hidrográficas que nós temos e ter mais de 131 mil nascentes. Então é um bioma extremamente importante, não só para as mudanças climáticas, também como para a água potável no Brasil.
10: E um novo levantamento divulgado pelo governo federal mostrou que 51% de todo o território do Cerrado é considerado prioritário para a segurança hídrica do Brasil. Com base nisso, foi assinada uma portaria que cria um sistema de áreas prioritárias de recarga hídrica no Cerrado. Os dados das principais áreas estarão disponíveis para gestores, pesquisadores e população em geral. A medida visa identificar e proteger regiões estratégicas para a manutenção dos recursos hídricos, como comentou o ministro do Meio Ambiente e Mudança do Clima, João Paulo Capobianco.
12: São vários estudos mostrando a redução da vazão nos principais rios do Cerrado. Esse dado das áreas prioritárias para recarga hídrica é algo absolutamente fundamental. Quando você apresenta, com base sólida em dados científicos, as áreas prioritárias, isso permite você organizar melhor os seus investimentos. É claro que todas são importantes. Mas se nós temos recursos ainda não tão abundantes como gostaríamos, nós precisamos começar pelas áreas prioritárias.
10: Também nesta sexta-feira foram divulgados novos dados sobre o desmatamento no Brasil. Segundo informações do sistema DETER, Sistema de Detecção de Desmatamento em Tempo Real, do Instituto Nacional de Pesquisas Espaciais, os alertas de desmatamento no Cerrado caíram 19% em agosto, na comparação com o mesmo mês de 2025. A perda de vegetação nativa somou 238 quilômetros quadrados. Reportagem Gabriela Noronha.
5: O Ministério da Saúde confirmou 3 casos de sarampo em Tabatinga, no Amazonas.
4: Outros 2 foram confirmados em São Paulo, que já soma 32 pacientes esse ano.
5: O Brasil é considerado livre do vírus desde 2024, mas ainda registra casos esporádicos.
4: A vacinação é a principal forma de evitar a transmissão da doença. O imunizante é oferecido gratuitamente pelo SUS.
13: Após a confirmação nesta semana de 3 casos de sarampo no estado do Amazonas, o Ministério da Saúde intensificou as ações de vigilância na região. Os esforços são para interromper possíveis cadeias de transmissão do vírus. Os casos foram confirmados em Tabatinga, na fronteira entre Brasil, Colômbia e Peru. Os episódios ocorreram em pessoas que vieram da cidade de Alto Monte, no Peru, sem histórico de vacinação contra o sarampo. Além do Amazonas, o Ministério da Saúde mantém alerta para São Paulo, que registrou 32 casos neste ano, 2 pacientes confirmados esta semana. Medidas de vigilância sanitária e vacinação estão sendo tomadas e não há registro de circulação do vírus para além das cidades de Guarulhos, São Bernardo do Campo e a capital paulista, que registra 29 dos 32 casos. O Brasil é certificado como livre do vírus desde 2024, mas ainda registra casos esporádicos, principalmente relacionados à importação do vírus de outros países. O sarampo já foi uma das principais causas de mortalidade infantil em todo o mundo. A transmissão ocorre pelas vias aéreas, ao tossir, espirrar, falar ou respirar. A doença possui alto nível de contágio. Quando a pessoa é infectada, ela pode transmitir o vírus para 90% das pessoas próximas que não estejam imunes. A vacinação é a principal forma de evitar novos casos. Os imunizantes são oferecidos gratuitamente pelo SUS e integram o calendário nacional de vacinação para pessoas de 12 meses a 59 anos. Há 2 vacinas disponíveis no SUS para a proteção contra a doença: a tríplice viral, que protege contra sarampo, cachumba e rubéola, e a tetraviral, que além dessas 3, imuniza também contra a varicela. Edinaldo Júnior para a Voz do Brasil.
5: O PrevBarco, uma espécie de agência flutuante do INSS, leva serviços e informações de previdência social a comunidades isoladas do país.
4: Em setembro, a embarcação vai iniciar uma nova operação no Amapá.
5: Entre 28 de setembro e 9 de outubro, atenderá comunidades do arquipélago do Bailique. Depois segue para o município de Cutias, onde permanece até 23 de outubro.
4: Mas, antes de seguir para o Amapá, o PrevBarco estará em Chaves, no arquipélago do Marajó, no Pará, de 14 a 25 de setembro.
5: Não é necessário realizar agendamento prévio. O atendimento ocorre por ordem de chegada durante a permanência da embarcação em cada localidade.
4: Estudantes do ensino médio de todo o Brasil têm até 15 de setembro para se inscrever na primeira edição nacional da Olimpíada Nacional de Empreendedorismo.
5: O evento é individual e gratuito.
4: E os finalistas vão participar de uma imersão em empresas parceiras do projeto.
7: A competição começa no dia 18 de setembro com uma prova online de caráter diagnóstico. As questões envolvem raciocínio lógico, inovação e empreendedorismo com situações do cotidiano. Os 100 mil estudantes com melhor desempenho avançam para a segunda fase, marcada para 9 de outubro. Nessa etapa, a prova será dissertativa e os estudantes deverão desenvolver propostas de soluções e modelos de negócios. Os 100 melhores colocados no ranking nacional serão selecionados para a fase final. O secretário nacional de Inclusão Socioprodutiva, MEIS e Cooperativismo, do Ministério do Empreendedorismo, da Microempresa e da Empresa de Pequeno Porte, Danilo Cabral, disse que os finalistas participam de um curso intensivo de curta duração voltado ao aprimoramento dos projetos, desenvolvimento de produtos e elaboração de planos de negócio.
14: É linkar aqueles que estão na escola, que precisam identificar essa vocação, qualificar, formar para poder empreender, com esse mundo do trabalho. É o papel do ensino médio, é formar para a cidadania e formar para o mundo do trabalho. Essa imersão vai durar 3 dias, onde aí sim os alunos já terão que apresentar um produto, um plano de negócio, e disso sairá 27 finalistas.
7: Além das provas, a programação prevê atividades de formação para estudantes, professores e escolas participantes. A etapa nacional será realizada em Brasília no dia 10 de dezembro. As inscrições são gratuitas e podem ser feitas pela internet até 15 de setembro. O endereço é one.ufma.br. Com locução de Natália Koslick, reportagem Pablo Mundim.
5: O uso da biometria digital ou um reconhecimento facial já faz parte da vida das pessoas hoje em dia.
4: Seja para fazer uma transação bancária ou para acessar o gov.br, por exemplo, esse tipo de procedimento agiliza o acesso a serviços e informações, protegendo os dados dos usuários.
5: Vamos saber como esses dados são armazenados e que cuidados extras podem ser tomados no ambiente digital.
15: Fazer uma selfie, aquela foto de si mesmo, virou rotina não só para as redes sociais. Também é com ela que é possível acessar portarias de prédios, desbloquear o celular, abrir aplicativos bancários ou entrar no portal gov.br, por exemplo. a biometria facial e a digital, aquela que lê as impressões digitais, estão presentes no dia a dia do cidadão. A tecnologia confirma a identidade do usuário em segundos e cria uma camada extra de proteção. Laerte Peó, professor da Universidade de Brasília em cibersegurança, explica que há diferença nos sistemas biométricos de acordo com a finalidade.
16: Tanto os bancos quanto sistemas assim, que a gente chama de sistema

0: críticos, eles têm um sistema biométrico muito mais eficiente. Ele é diferente do que a gente usa no celular, no nosso dia a dia. A biometria que você usa no celular é a questão do seu aparelho. Então, são sistemas bem diferentes.
1: A biometria digital analisa os dedos das mãos. Já o reconhecimento facial mapeia pontos e contornos do rosto, como a distância entre os olhos e o formato do queixo. No Brasil, a biometria é classificada como dado pessoal sensível pela Lei Geral de Proteção de Dados. As empresas são obrigadas a explicar o motivo da coleta, armazenar os dados de forma segura e excluí-los quando não forem mais necessários. Gustavo Henrique de Souto Silva, subsecretário de Planejamento e Tecnologia da Informação do Ministério das Comunicações, explica que essas informações são protegidas.
2: Quando a gente fala de segurança e as pessoas têm esse medo daquele dado vazar, é que esses dados, eles são muito bem protegidos, são criptografados. E assim, não é qualquer pessoa ou empresa que tem acesso a isso. E esses dados não é disponível, acessível de forma indiscriminada. Então, eles têm um controle de acesso.
1: E alguns procedimentos simples podem ajudar a proteger a identidade e os dados sensíveis no ambiente digital. Ativar a verificação em duas etapas em suas contas. Usar um gerenciador de senhas para armazenar os dados e proteger o chip do seu celular nas configurações do telefone. Reportagem Luciana Colares de Holanda.
3: A identificação biométrica virou política nacional pelo Ministério de Portos e Aeroportos. O objetivo é modernizar o controle de acesso e ampliar a segurança nos sistemas de transporte do país.
4: A iniciativa padroniza o uso de tecnologias como reconhecimento facial e digital em aeroportos, portos, instalações portuárias e hidrovias.
3: E a biometria deixa o sistema nos aeroportos mais moderno. Mas tem coisas que só dependem do ser humano para a viagem ser mais tranquila, como disciplina e educação.
4: Tumulto, piadinha. Linhas fora de hora em aeroportos ou aviões podem causar um verdadeiro transtorno para muitas pessoas, como atrasos de voos e abusos de emergência.
3: Agora, os passageiros que não respeitarem as regras serão penalizados com multas altas e podem chegar a ficar proibidos de viajar por até um ano.
4: E para alertar os viajantes sobre essas mudanças, o Ministério de Portos e Aeroportos campanha parece exagero, é segurança.
5: O passageiro indisciplinado é aquele que comete atos que violam e comprometem a segurança, a tranquilidade e a dignidade de outras pessoas. O analista de marketing João Gabriel Palhão conta que já presenciou um desses atos, que provocou atrasos e estresse nos passageiros.
6: Vindo aqui para Brasília mesmo, presenciei isso com um caso de notebook. Desde o início do voo, a comissária já avisou, a hora que ela passava perto, o cara tirava, mas sempre voltava. Então foi o voo inteiro dando trabalho.
5: A campanha parece exagero, mas é segurança, foi motivada pelo aumento de episódios envolvendo passageiros indisciplinados a bordo das aeronaves e nos aeroportos do país. Segundo o Ministério de Portos e Aeroportos, o Brasil registrou 881 casos de indisciplina no transporte aéreo entre janeiro e junho de 2026. Desse total, 154 episódios poderiam comprometer de forma grave a segurança operacional. A assistente social Maria Bezerra afirma que essas atitudes prejudicam muitas pessoas.
7: A gente pode perceber em vários voos problemas com um ou outro passageiro, ou uma ou outra também, que pensam que o umbigo dela fala por todo mundo, não é? Então eu acho que é bastante interessante a gente pensar que um voo com mais de 100 pessoas, além de mim, todos têm direito. E uma pessoa não pode impedir o bem-estar das demais.
5: Além da campanha, a ANAC, Agência Nacional de Aviação Civil, definiu um conjunto de medidas para enfrentar situações que possam comprometer a segurança e o funcionamento das operações aéreas por causa de passageiros indisciplinados. Entre as punições estão a aplicação de multas, além de ter o direito de viajar suspenso por um ano. Como explica o superintendente de infraestrutura aeroportuária,

0: da Agência de Aviação Civil, Giovano Palma.
1: Então, há uma multa de até R$ 17.500 para os casos graves. São aqueles casos de agressão do pessoal do balcão de check-in, agressão do pessoal que faz o controle de segurança, ou também informação falsa de bomba. E ainda nós temos os casos gravíssimos, que são aqueles casos a bordo da aeronave, em que há, por vezes, uma agressão ao tripulante, em que inviabiliza esse tripulante de continuar trabalhando dentro da aeronave. E se um tripulante, ele acaba, por uma agressão, não podendo trabalhar, isso afeta a segurança, principalmente no momento de emergência. Porque, além da multa, pode haver um impedimento de voar por até 6 ou 12 meses, né?
0: As novas medidas passam a valer a partir de 14 de setembro. Reportagem Cleide Lopes.
2: Para saber mais sobre a Resolução 800 da ANAC, que cria regras para atos de indisciplina, acesse pareceexagero.com.br.
3: Estudantes que ingressaram em cursos presenciais de licenciatura este ano já podem se inscrever no PEDMEIA Licenciaturas.
2: O prazo vai até o dia 19 de dezembro, enquanto houver vagas.
3: Podem participar estudantes que tiveram pelo menos 650 pontos no Exame Nacional do Ensino Médio, Enem, e foram matriculados por meio do Sisu, ProUni ou Fies.
2: A bolsa é de R$ 1.050 por mês durante todo o curso. Desse valor, R$ 700 podem ser sacados todo mês e R$ 350 ficam em poupança.
3: As inscrições devem ser feitas pela plataforma Freire no site freire.caps.gov.br.
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2: Hoje vamos viajar até o sertão do Nordeste, no interior do Piauí.
3: É na Serra da Capivara que encontramos a maior quantidade de arte rupestre no Brasil.
2: Além do valor histórico, por lá é possível fazer trilhas, escaladas, passeios de bicicleta e até voos livres.
5: Sinônimo de fofura e tranquilidade, a capivara virou febre mundial.
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5: Maria Luísa Fukushima Rodrigues, de 5 anos, é fã desse animal que vive perto de lagos e rios em várias partes do país.
7: Maria Luísa, qual é o seu bichinho preferido?
8: Capivara.
7: E por quê?
8: Porque eu gosto muito que ela me ensina a nadar, porque ela é bem fofinha.
5: Nas redes sociais, a capivara também virou fenômeno pop, com vídeos que mostram a rotina sociável dessas adoráveis criaturas.
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5: O sucesso é tanto que a capivara ganhou um dia mundial, comemorado na próxima segunda-feira. E no Brasil, a fama do bichinho não é diferente. E hoje, vamos conhecer um lugar que leva o nome da nossa estrela. No interior do Piauí, a arqueóloga Niede Guidon encontrou em 1979 um verdadeiro tesouro da história. Vestígios humanos de mais de 50 mil anos atrás. Mais de 1.300 sítios arqueológicos já foram catalogados na Serra da Capivara. São pinturas rupestres que registram cenas de caça, rituais, danças e outras atividades do cotidiano de povos que viveram na região. E para preservar toda essa história, foi criado o Parque Nacional da Serra da Capivara, no meio da Caatinga. Em 1991, o local entrou para a lista de Patrimônio Mundial da Unesco. Quem conta a história do desenvolvimento do local é a arqueóloga e pesquisadora Gisele Felice.
9: A ideia era fazer com que tivesse alguma coisa que pudesse gerar renda, melhorar a qualidade de vida das pessoas e, ao mesmo tempo, preservar o patrimônio cultural, que seriam sítios arqueológicos com as pinturas rupestres, que são magníficas, e preservar o patrimônio natural.
5: E quem vai visitar, é bom saber que tem bastante coisa para ver, hein? Como disse o professor de geografia e guia turístico, Wilke Amorim Lopes.
10: Ele tem vários atrativos. Nós temos cânions, nós temos a fauna, nós temos a flora, temos as pinturas rupestres, temos dois museus para proporcionar o turista, o visitante, ao conhecer o Parque Nacional Serra da Capivara. Nós temos também fósseis da megafauna. Há 12 mil anos atrás, existia mais da megafauna, preguiça gigante, mastodonte, macrauchenha, iriã.

0: amor.
1: A história a olhos vistos. Foi o que o professor universitário de Recife, em Pernambuco, Raimundo Nonato Ferreira, teve a oportunidade de mostrar ao filho de 10 anos na Serra da Capivara.
0: Ele mesmo disse que foi uma experiência sem igual, inclusive algumas coisas que ele tinha visto na escola. E agora ele pôde ter a oportunidade de visitar as pinturas rupestres, ver esses rastros deixados há mais de 5, 10, 15, 50 mil anos pelo homem americano. E ele pôde ver, não só como foi descrito na sala de aula, mas pôde ver em loco. Então, assim, para ele foi uma experiência única.
1: Ficou curioso? Para conhecer mais sobre a história do parque, que fica no meio da Caatinga, a visita está aberta todos os dias das 6 da manhã às 6 da tarde. Mas atenção, a entrada no parque só é permitida com o guia credenciado do ICMBio. Tudo para proteger a biodiversidade do sertão e o legado das pinturas rupestres. Eu sou a Raquel Mariano e até a próxima viagem.
2: E na próxima sexta-feira, nós vamos celebrar o primeiro Dia Internacional das Cavernas, comemorado oficialmente em 13 de setembro. Até lá!
3: E essas foram as notícias do Governo Federal.
2: Fique agora com as notícias do Poder Judiciário e do Congresso Nacional. Boa noite, um bom fim de semana.
3: A gente volta na segunda-feira. Uma boa noite.
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6: STF homologa planos estaduais contra violações de direitos no sistema prisional.
7: Telegram detalha ações contra desinformação em plano para eleições.
6: FGTS completa 60 anos neste mês.
7: Boa noite, eu sou Leandro Bezerra.
6: E eu sou Walter Lima.
7: STF confirma planos de reestruturação do sistema penitenciário de 14 estados.
6: Os demais estados e o DF tiveram os planos validados, mas com ressalvas. Carolina Chaves.
8: Em 2024, o STF homologou o Plano Pena Justa, que prevê medidas para enfrentar problemas históricos do sistema prisional. A partir dessas diretrizes, estados e Distrito Federal elaboraram planos locais. Agora, o Supremo também definiu como será feito o monitoramento das ações. Os tribunais de justiça terão que padronizar os procedimentos e monitorar o cumprimento das medidas previstas. Os corregedores gerais de justiça deverão acompanhar a execução dos planos com o apoio dos grupos de monitoramento e fiscalização do sistema carcerário. As informações deverão ser encaminhadas ao CNJ pelos comitês locais. Juízes, corregedores de presídios e magistrados responsáveis pelas varas de execuções penais também poderão auxiliar na fiscalização.
7: Telegram apresenta plano de conformidade para as eleições.
6: A medida faz parte das ações do TSE para o combate da desinformação. Guilherme Firmino.
9: Segundo o plano, a plataforma poderá remover materiais potencialmente ilegais, restringir ou excluir contas em desacordo com o plano e usar marcadores para alertar os usuários sobre possíveis fraudes ou conteúdos falsificados. A plataforma também pode fazer a moderação de grupos, contas, bots e canais, através de denúncias ou por um sistema de detecção interna. A empresa deixa claro que as medidas abrangem apenas as funcionalidades públicas do serviço. As comunicações privadas permanecem protegidas e não são monitoradas.
7: Lei que criou o FGTS completa 60 anos no domingo, 13 de setembro.
6: O fundo foi criado em 1966. Larissa Batista.
10: Há 60 anos, o FGTS funciona como uma rede de proteção para quem trabalha. O empregador deposita todo mês e, sem descontar do salário, o valor em uma conta vinculada. Esse dinheiro pode ser sacado nas situações previstas em lei, mas é preciso ficar de olho. Cerca de 1,5 milhão de reais juntos, 11 bilhões de reais em FGTS. Por isso, você deve prestar atenção aos depósitos todo mês pelo aplicativo Meu FGTS.
7: Justiça recebe denúncia e ex-deputado TH Joias torna-se réu por corrupção.
6: A denúncia foi apresentada pelo Ministério Público Federal. Vanessa Pereira.
11: A denúncia contra o deputado estadual TH Joias e outras 4 pessoas foi recebida pelo Tribunal Regional Federal da 2ª Região nesta semana. De acordo com o PF, o esquema envolvia a ocupação de cargos públicos, o vazamento de dados policiais.

0: judiciais e a facilitação de vantagens ilícitas. Além da condenação pelos crimes imputados, o MPF requereu ao tribunal a manutenção das medidas cautelares pessoais e patrimoniais fixadas pela justiça. O tribunal manteve a prisão preventiva dos acusados, ordenou a transferência do ex-deputado para a penitenciária federal e deu aval ao compartilhamento de provas e pedidos.
1: Medida protetiva não pode impor à vítima de crime sexual o ônus de se afastar do acusado no trabalho.
2: Essa decisão é do ministro Antônio Carlos Ferreira, do STJ. Fátima Uchoa.
3: Inicialmente, a medida protetiva determinava que o acusado mantivesse distância mínima de 100 metros da vítima de crime sexual e não tivesse contato com ela, que trabalha na mesma instituição. Mas, devido à dinâmica profissional, o homem superior e hierárquico comparecia ao local de trabalho da mulher, o que a fazia se afastar das atividades para cumprir a ordem judicial. O ministro Antônio Carlos Ferreira ampliou a medida protetiva de urgência para proibir o investigado de ir ao local de trabalho da vítima. Segundo o ministro, a proteção legal não pode funcionar para obrigar a própria vítima a restringir atividades profissionais para não se encontrar com o investigado.
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1: A você uma boa noite.
2: Um bom fim de semana e até segunda-feira.
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6: Eu sou Humberto Pinheiro e estes são os destaques de hoje do Jornal do Senado, que começa agora. Projeto que autoriza trabalho com reciclagem a presos dos regimes fechado e semiaberto está pronto para votação. Sem aprovação pelo Congresso, 5 medidas provisórias perdem a validade. Congresso participa de campanha Setembro Amarelo de prevenção ao suicídio. Boa noite. Presos dos regimes fechado e semiaberto poderão trabalhar com reciclagem de materiais. É o que prevê um projeto que já foi aprovado pela Comissão de Meio Ambiente e agora está pronto para ser analisado pela Comissão de Constituição e Justiça. A proposta altera duas legislações para viabilizar o trabalho de pessoas presas na coleta e na reciclagem de materiais. Mais detalhes com o repórter César Mendes.
7: O projeto em análise na Comissão de Constituição e Justiça permite a participação de presos em atividades de urbana e de manejo de resíduos sólidos. Inicialmente, o senador Sérgio Petecão, do PSD do Acre, vão contribuir para o desenvolvimento sustentável. Isto aprovado pela comissão muda duas legislações possível. A lei de saneamento básico, incluindo a possibilidade de que a triagem de resíduos seja realizada pelos condenados, e a política nacional de resíduos sólidos, para que o desenvolvimento de projetos de reciclagem por presos seja considerado como uma das iniciativas atendidas prioritariamente por linhas de financiamento público. O texto original previa ainda mudanças na legislação penal, mas isso foi retirado da proposta sob a justificativa de que já existem normas legais que autorizam o funcionamento de oficinas de reciclagem nos presídios, como explicou o relator designado, senador Fúcio Moura, do MDB de Rondônia.
8: Pelo atual regulamento jurídico, não há vedação alguma para a implantação de oficina de reciclagem de resíduos sólidos nas unidades prisionais, já existindo inclusive experiência em segmento.
7: Se for na comissão e não houver recurso para votar, a Câmara dos Deputados.
6: Entre meninas de 15 a 19 anos, o Brasil registrou mais de 289 mil partos em 2023. O dado foi divulgado pelo Ministério da Saúde e alerta para a gravidez na adolescência. Para prevenir a gestação nessa faixa etária, o Senado analisa um projeto de lei que torna obrigatória a veiculação de campanhas educativas sobre a prevenção da gravidez na adolescência e os riscos físicos e mentais relacionados ao aborto. A divulgação deve ocorrer no rádio, na televisão, nas redes sociais, nas lojas de aplicativos e em jogos eletrônicos voltados para adolescentes. A iniciativa já foi aprovada pela Comissão de Direitos Humanos, onde contou com parecer favorável da senadora Damares Alves, do Republicanos do Distrito Federal.

0: geral. Ela pontuou a importância de incluir também o público masculino nas ações de conscientização sobre a gravidez entre os adolescentes. Atualmente, a proposta aguarda a análise da Comissão de Assuntos Sociais.
1: Estudos apontam que campanhas que incluem os meninos e as meninas são mais eficazes, pois são uma cultura de responsabilidade compartilhada, empatia e respeito mútuo.
0: Sem aprovação pelo Congresso, 5 medidas provisórias acabaram perdendo a validade. Entre elas está a que trata do novo Desenrola Brasil, programa do governo federal voltado à renegociação de dívidas de pessoas físicas. Repórter Pedro Pincer.
2: Entre elas está a MP do novo Desenrola Brasil, programa do governo federal voltado à renegociação de dívidas de pessoas físicas. Os devedores que participassem do programa teriam o CPF bloqueado em plataforma de apostas de cota fixa no prazo de 12 meses após a assinatura do contrato de renegociação. Para o senador Paulo Paim, do PT do Rio Grande do Sul, essa exigência era acertada.
3: Quem já está endividado não pode ser empurrado para um ciclo ainda mais grave de perdas, especialmente em um ambiente como o das apostas online.
2: Também perderam validade 4 medidas provisórias editadas pelo governo para reduzir os impactos econômicos dos conflitos no Oriente Médio. Uma delas destinava 14 bilhões e meio de reais para financiar a compra de veículos como caminhões, ônibus e micro-ônibus.
0: A fachada do Congresso Nacional está com uma iluminação especial até domingo, em apoio ao Setembro Amarelo, campanha de prevenção ao suicídio. A ação acontece na semana em que o assunto foi debatido no Senado. Reportagem de Yasmin Rodrigues.
4: A iluminação especial amarela do Congresso reforça a campanha Setembro Amarelo, que busca reduzir o estigma e estimular a procura por ajuda. Um dos requerentes foi a senadora Damaris Alves, do Republicanos do Distrito Federal, que nesta quinta-feira, 10 de setembro, data nacional de prevenção do suicídio, presidiu uma audiência pública sobre o assunto na Comissão de Direitos Humanos.
1: O Congresso Nacional está fazendo sua parte. Nós estamos aprovando leis todos os dias sobre o tema. Será que são só leis que nós vamos ter que construir ou nós vamos ter que fazer entregas de políticas públicas efetivas? Mas esse é um tema que não depende só do poder público.
4: Para quem precisa de apoio, o Centro de Valorização da Vida oferece atendimento gratuito e sigiloso pelo telefone 188, 24 horas por dia.
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6: Meu nome é Marta Garski, eu moro em Brasília e eu gostaria de saber por que nessas eleições serão escolhidos 2 senadores.
5: Quem responde é o consultor legislativo Gilberto Gerzoni.
7: Marta, a nossa Constituição prevê que o Senado é renovado de forma alternada de 1/3 e 2/3. Então, a cada 4 anos a gente elege senadores, alternadamente um senador e 2 senadores, uma vez que cada estado e o Distrito Federal tem 3 senadores. Então, neste ano, nós vamos escolher 2 senadores porque há renovação de 2/3 da casa.
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0: E neste ano, fique atento. A votação é de 2 senadores e serão 2 votos para candidatos diferentes. Ou seja, é preciso escolher um candidato ou candidata, confirmar o voto e depois registrar o segundo voto para outro candidato. Se o eleitor digitar o mesmo número 2 vezes, o primeiro voto será considerado válido, mas o segundo será anulado. E tem outro detalhe importante. Na eleição para senador, não é possível votar apenas no número do partido. O voto precisa ser dado a um candidato. Se o eleitor digitar somente o número da legenda, o voto será considerado nulo. Para não esquecer os números, o eleitor pode levá-los anotados em um papel no dia da eleição. O primeiro turno será no dia 4 de outubro. E para ajudar o eleitor a se informar, o Senado Federal preparou uma página especial com informações sobre as eleições. O conteúdo está disponível em senado.leg.br/eleições. Com edição de Paula Groba e trabalhos técnicos de Eliseu Caires, o Jornal do Senado fica por aqui. Acompanhe agora as notícias do Tribunal de Contas da União e da Câmara dos Deputados. Boa noite e bom fim de semana.
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9: No dia 17 de setembro, o Tribunal de Contas da União realiza o workshop sobre golpes digitais que usam nome de órgãos públicos para enganar cidadãos. O encontro vai apresentar formas de prevenir e identificar fraudes, além de técnicas para retirar páginas e conteúdos falsos da internet. Os principais golpes em instituições públicas envolvem programas sociais falsos, fraudes em benefícios, cobranças indevidas e páginas falsas do gov.br. Os criminosos também usam e-mails, SMS e WhatsApp para enganar as vítimas. O workshop é voltado a profissionais e gestores da área de segurança da informação, tecnologia e comunicação, mas aberto a toda a população. A transmissão será pelo canal do TCU no YouTube, às 15h. Saiba mais em tcu.gov.br.
8: 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Jornal Câmara dos Deputados. Deputados aprovam projetos para estruturar e incentivar o futebol feminino.
10: Câmara dá preferência a candidato afastado do convívio familiar no ProUni.
8: Povos tradicionais deverão autorizar empreendimentos em seus territórios.
10: Boa noite. Avança na Câmara projeto que prevê autorização dos povos tradicionais à realização de obras e empreendimentos em seus territórios. A repórter Silvia Munhato traz mais informações sobre a proposta.
11: A Comissão de Amazônia dos Povos Originários e Tradicionais da Câmara dos Deputados aprovou o projeto que exige consulta prévia e autorização aos indígenas, quilombolas e outras comunidades tradicionais antes do licenciamento de obras e empreendimentos que possam afetá-los. Pela proposta, os povos e comunidades tradicionais terão acesso prévio às informações sobre o empreendimento e seus possíveis impactos, com prazo adequado para análise e manifestação. O texto prevê ainda que as regras da consulta sejam definidas em conjunto com os grupos potencialmente afetados, respeitando suas tradições, idiomas e formas próprias de organização social. Em caso de divergência entre os moradores impactados e o empreendedor, prevalecerá a decisão da população afetada. A relatora foi a deputada Célia Chacriabá, do PSOL de Minas Gerais.
12: Nós estamos protegendo com esse projeto o direito mais sagrado, também o território e também a prevenção da saúde. A instalação desses aterros contamina os lençóis freáticos, provoca a insegurança alimentar, nutricional e também o adoecimento da população, provocando um verdadeiro ecocídio. Nenhum empreendimento desse porte pode passar por cima da identidade e do bem viver de nossos povos.
11: A versão original do texto apenas proibia a instalação de aterros sanitários em territórios de povos e comunidades tradicionais. A relatora, no entanto, ampliou o alcance da medida para abranger qualquer empreendimento capaz de provocar impactos diversos sobre essas populações. A relatora afirmou que a legislação já garante a participação desses povos, mas essas consultas nem sempre são respeitadas. Por causa da alteração do texto, o deputado Capitão Alden, do PL da Bahia, requereu que o projeto também seja analisado pela Comissão de Desenvolvimento Econômico. Segundo ele, as mudanças afetam a segurança jurídica dos processos de licenciamento. A proposta que condiciona a realização de empreendimentos em terras indígenas à concordância desses povos ainda deve ser analisada pelas comissões de Desenvolvimento Urbano e de Constituição e Justiça. Da Rádio Câmara de Brasília, Silvia Munhato.
8: Direitos Humanos. A EMON do PT do Rio de Janeiro defende a aprovação de projeto que cria uma política nacional para a população em situação de rua. Relator da proposta, ele afirma que um dos objetivos é combater a aporofobia nacional para a população em situação de rua.

0: e são homens e mulheres, nossos irmãos e irmãs, que merecem ser respeitados e que têm direito aos direitos que qualquer cidadão brasileiro tem.
1: Raymond pondera que a iniciativa busca não apenas assegurar direitos básicos, mas também promover uma mudança cultural que supere a aporofobia. O parlamentar reitera que quer garantir a dignidade da pessoa humana em todo o território nacional.
2: Segurança Pública. Guilherme Derrit, do PP de São Paulo, defende a criação de regras para investigar crimes digitais e ampliar a cooperação entre órgãos públicos e plataformas. A ideia é compartilhar dados em casos de situação de emergência, como abuso sexual de crianças e adolescentes e maus tratos contra animais.
1: Guilherme Derrit também quer reforçar o combate aos crimes digitais com estruturas especializadas dentro das secretarias estaduais de segurança pública. O projeto do deputado traz transparência para as plataformas e atualiza a legislação sobre a exploração sexual infantil na internet.
2: Sóstenes Cavalcante, do PL do Rio de Janeiro, apresentou o projeto que proíbe a venda de réplicas da carteira de identificação da pessoa com transtorno do espectro autista e de documentos semelhantes. Ele explica que o objetivo é evitar a fraude do documento de forma gratuita.
1: Sóstenes Cavalcante afirma que essa comercialização pode levar famílias a comprar documentos sem validade oficial, além de abrir espaço para o uso indevido de benefícios. O projeto do parlamentar prevê multa de R$ 1.000 a R$ 10.000, com valor dobrado em caso de reincidência.
2: Projeto de Luísa Erundina, do PSOL de São Paulo, determina que o crime de feminicídio nunca seja considerado crime militar. A deputada entende que esses casos devem ser julgados pela justiça comum, mesmo que o crime ocorra em quartéis ou envolva integrantes das Forças Armadas.
1: Luísa Erundina argumenta que o feminicídio é motivado pelo ódio e pela violência de gênero e não tem relação com a disciplina militar. Para ela, a medida garante que os acusados sejam julgados pelo tribunal do júri para evitar decisões corporativistas.
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2: Esporte. Novas leis viabilizaram a Copa Feminina de 2027 e propostas aprovadas reforçam o protagonismo das mulheres no futebol. A reportagem é de José Carlos Oliveira.
5: A realização da Copa Feminina de Futebol e o fortalecimento do protagonismo das mulheres no esporte passam pelo Congresso Nacional. Deputados e senadores já aprovaram leis que viabilizam a competição prevista para 2027 e analisam várias propostas de incentivo permanente às jogadoras desde as divisões de base. Uma das leis, já em vigor, permite que as 8 cidades-sedes da Copa deem isenção de ISS, Imposto sobre Serviços, para empresas envolvidas na organização do evento. Outra lei regulamenta direitos e deveres da União e da FIFA durante a Copa. A relatora do texto na Câmara, a deputada Gleisi Hoffmann, do PT do Paraná, destacou os reflexos positivos da competição para o Brasil.
6: Ao investir em um grande evento, cria empregos, estimula a economia do turismo e melhora a infraestrutura com o legado de obras. Contribuirá para o alcance de objetivos como viabilizar a entrega de infraestrutura esportiva e para esportiva e a fomentar a prática do futebol feminino em todas as regiões do Brasil.
5: A chamada Lei Geral da Copa Feminina traz regras sobre comércio nas áreas dos eventos, publicidade, exploração de marcas e imagens, concessão de vistos para trabalhadores estrangeiros, venda de ingressos, segurança pública e funcionamento de serviços durante a competição. A aprovação não foi unânime. O deputado Kim Kataguiri, do Missão de São Paulo, lembrou a Copa Masculina de 2014 para criticar o fato de o Brasil sediar outro evento da FIFA.
7: O discurso de que a Copa deixa infraestrutura, deixa legado, é falacioso.

0: Já escutou essa balela, não deixou nada, a FIFA vem, saqueia o país e depois vai embora.
1: O Brasil participou de todas as 9 edições anteriores da Copa Feminina e tem a maior artilheira da competição, a alagoana Marta, com 17 gols em 22 jogos de 6 Copas. A Copa Feminina de 2027 será a primeira na América do Sul. Vai reunir 32 seleções entre 24 de junho e 25 de julho do ano que vem, com jogos em Belo Horizonte, Brasília, Fortaleza, Porto Alegre, Recife, Rio de Janeiro, Salvador e São Paulo. A Câmara ainda analisa vários outros projetos de lei para incentivar o futebol feminino. Os textos tratam de incentivos financeiros e superação da discriminação de gênero, entre outros temas. O deputado Marcos Braz, do PSDB do Rio de Janeiro, tem proposta com foco nas categorias de base.
2: Obriga que escolinhas de projetos de futebol financiados com dinheiro público federal ofereçam turmas femininas. Não dá mais para o Estado financiar projeto esportivo que só enxerga o menino. Se tem verba pública, tem que ter vaga para a menina também. Assim que a gente forma a próxima Marta.
1: A ex-deputada Carla Aires, do PT de Santa Catarina, atualmente vereadora em Florianópolis, é autora de projeto de lei que cria o marco legal do futebol feminino. Da Rádio Câmara de Brasília, José Carlos Oliveira.
3: Homenagem.
4: A Câmara realizou sessão solene para a entrega da Medalha do Mérito Evangélico Daniel Berg e Gunnar Wingren, por iniciativa de Raimundo Santos, do PSD do Pará. Ele lembra que 12 pessoas foram homenageadas com a medalha.
5: Então, o reconhecimento que a Câmara dá com essa medalha precisa reconhecer aquelas pessoas ou instituições que tiveram serviço de cunho evangelístico, mas com seus reflexos notadamente percebidos em favor da sociedade, levando não só o evangelho, mas levando a cidadania, a inclusão social, o apoio às pessoas desassistidas, onde o Estado às vezes não consegue chegar. É importante saber que essas igrejas não chegam sozinhas ali. Há líderes, há pastores, há pastoras, pessoas ou instituições que prestaram grande serviço de evangelização, mas que os reflexos alcançaram centenas, milhares, milhões de pessoas.
3: A sessão solene para a outorga da Medalha do Mérito Evangélico Daniel Berg e Gunnar Wingren aconteceu em junho. Segundo Raimundo Santos, a escolha do mês é uma homenagem ao aniversário da Assembleia de Deus, fundada em 18 de junho de 1911, na cidade de Belém, no Pará.
6: Saúde.
4: A Câmara aprovou o projeto que obriga o acompanhamento em tempo real dos estoques de medicamentos do SUS. A reportagem é de Marcelo Larcher.
7: A Câmara dos Deputados aprovou o projeto que cria um sistema para acompanhar em tempo real o consumo, o abastecimento e o estoque de remédios e produtos do Sistema Único de Saúde, o SUS. O projeto, já aprovado pelo Senado, determina que o governo federal, estados e municípios devem manter em conjunto dados atualizados sobre a quantidade de produtos e medicamentos em estoque. Isso vai permitir um acompanhamento constante dos níveis de produtos à disposição, inclusive das farmácias populares. A administração do sistema será compartilhada entre os gestores federais, estaduais e municipais do SUS. A justificativa para o projeto foi um relatório do Tribunal de Contas da União que apontou falha do Ministério da Saúde no acompanhamento dos estoques de medicamentos usados durante a pandemia de Covid-19. A proposta foi aprovada de maneira simbólica pelo plenário da Câmara. Antes disso, o relator na Comissão de Seguridade Social e Família, deputado Luiz Lima, do Novo do Rio de Janeiro, disse que a criação de um sistema que possibilite a consulta aos estoques públicos de medicamentos e produtos para a saúde contribui para a eficácia e transparência da gestão. Mauro Junqueira, secretário executivo do Conselho Nacional de Secretarias Municipais de Saúde, o CONASSENS, disse apoiar o controle de estoque, mas apontou problemas que precisam ser sanados para que haja um acompanhamento em tempo real. Ele explicou que o que foi acertado após o relatório do TCU foi a atualização diária dos dados na Base Nacional de Assistência Farmacêutica, o sistema atual, de modo que se saiba o nível de estoque relativo ao dia anterior. Para Mauro Junqueira, nem todos os municípios conseguem hoje fazer esse controle em tempo real.
8: Tem muitos municípios com dificuldade de conectividade, de infraestrutura. Além disso, o SUS gera diariamente um volume muito grande de dados que precisam ser armazenados, processados e integrados. CONASEMES, como a voz dos municípios no SUS, é totalmente favorável à transformação digital no SUS. Mas para chegar ao controle em tempo real em todo o país, é preciso superar desafios importantes de conectividade, de infraestrutura e do subfinanciamento do Sistema Único de Saúde.
7: O projeto que cria um sistema para acompanhar em tempo real o consumo, o abastecimento e o estoque de remédios e produtos para a saúde no SUS será enviado para a sanção presidencial e já pode virar lei. Da Rádio Câmara de Brasília, com informações de Antônio Vital, Marcelo Larcher.
3: Paulo Soares, do Podemos de São Paulo, trabalha em projeto para atualizar a tabela do SUS e melhorar o financiamento de santas casas e hospitais filantrópicos. O deputado afirma que a defasagem nos valores pagos por procedimentos médico-hospitalares compromete o funcionamento dessas unidades.
6: São santas casas vivendo no sufoco, são hospitais filantrópicos à beira da falência, são irmandades tentando entregar a chave para a promotoria para ver o que se faz com aquilo, porque não há uma sustentabilidade financeira daquilo tudo. Como é que se sustenta hoje uma santa casa, um hospital filantrópico, sendo que alguns dos procedimentos prestados ali dentro estão com a tabela defasada perante o SUS há 20, 23 anos?
4: Paulo Soares defende revisões periódicas da tabela para que os hospitais não dependam de negociações políticas pontuais. Ele também aponta que a medida pode ajudar a descentralizar atendimentos, reduzindo deslocamentos de pacientes de cidades menores para polos regionais.
3: Economia. A Câmara aprovou o projeto que estabelece diretrizes para fortalecer a indústria brasileira com estímulos à inovação e à geração de empregos. Márcio Biolchi, do MDB do Rio Grande do Sul, apoia o texto que também busca reduzir a dependência de produtos e tecnologias estrangeiras.
4: Márcio Biolchi ressalta que, entre as medidas previstas, estão incentivos à produção nacional por meio de bens e serviços desenvolvidos no país. A proposta ainda reforça mecanismos de defesa da indústria brasileira diante de práticas comerciais consideradas prejudiciais no mercado internacional.
3: Delegado Caveira, do PL do Pará, apresentou o projeto para proteger consumidores que utilizam poços, cisternas ou outras fontes regulares de abastecimento de água. A proposta visa impedir que concessionárias obriguem esses usuários a desativar a fonte alternativa por existir rede pública disponível.
4: O texto de delegado Caveira também proíbe a cobrança de tarifa quando o serviço não é utilizado. De acordo com a proposta, nos abastecidos por fontes alternativas, a cobrança pelo esgoto deverá considerar o volume efetivamente medido ou outro método técnico de cálculo.
3: Transportes. Projeto de Fernando Monteiro, do PSD de Pernambuco, pune concessionárias de aeroportos por atrasos e falhas em serviços. A proposta autoriza a Agência Nacional de Aviação Civil, a ANAC, a aplicar sanções a concessionárias que descumprirem indicadores de qualidade em etapas como desembarque e restituição de bagagens.
4: Pelo texto de Fernando Monteiro, as penalidades variam de advertências e multas até a caducidade da concessão em casos graves. Para o congressista, a medida protege o passageiro e garante a eficiência no atendimento pós-pouso.
3: Educação. A Câmara aprovou a preferência no ProUni para candidatos afastados do convívio familiar, com as medidas propostas com a repórter Paula Bittar.
9: A Comissão de Constituição e Justiça da Câmara aprovou uma proposta que dá prioridade, em caso de empate na fase de pré-seleção do programa Universidade para Todos, o ProUni, a estudantes com histórico de afastamento do convívio familiar. O afastamento deverá ter sido motivado por negligência, discriminação, exploração, violência, crueldade ou opressão. O relator, deputado Roberto Duarte, do Republicanos do Acre, ressaltou que a proposta está alinhada a preceitos constitucionais, como o princípio da dignidade humana, o direito à educação como dever do Estado e o princípio da igualdade.
10: Esses jovens enfrentaram barreiras imensas até aqui. Garantir o acesso ao ensino superior é dar a eles a oportunidade de reconstruir suas histórias com dignidade e conquistar a independência financeira. A educação transforma vidas e, quando formamos profissionais que superaram tantas adversidades, fortalecemos toda a nossa sociedade.
9: A proposta que dá prioridade em caso de empate na fase de pré-seleção do programa Universidade para Todos, o ProUni, a estudantes com histórico de afastamento do convívio familiar vem do Senado, onde já foi aprovada. Portanto, já pode seguir para a sanção presidencial, a menos que haja recurso para a votação pelo plenário da Câmara. Da Rádio Câmara, de Brasília, Paula Bittar.
4: Felipe Francischini, do Podemos do Paraná, pede que a Câmara, com o apoio do Tribunal de Contas da União, fiscalize a aplicação de recursos da merenda escolar em Grajaú, no Maranhão. A ideia é apurar possíveis irregularidades em uma licitação de mais de 12 milhões de reais.
3: Para Felipe Francischini, há indícios de entrega de alimentos antes da conclusão da licitação e um aumento de mais de 500% no valor do contrato em relação ao ano anterior. Ele defende ainda a identificação dos responsáveis e eventual ressarcimento.

0: vencimento ao erário, caso as irregularidades sejam confirmadas.
1: A Câmara analisa projeto que altera a Lei de Diretrizes e Bases da Educação para garantir aos pais ou responsáveis o direito prioritário de orientar a formação moral e ética dos filhos. Márcio Onaiser, do Solidariedade do Maranhão, explica que o objetivo é exigir que as escolas deem transparência sobre temas sensíveis.
0: O texto de Márcio Onaiser proíbe que escolas imponham conteúdos que contrariem as convicções familiares ou façam direcionamento ideológico. De acordo com o autor, a medida não cria censura, mas reforça a parceria e o diálogo entre a família e a escola.
1: Termina agora o jornal Câmara dos Deputados, produzido pela Rádio Câmara, com trabalhos técnicos de Everson Urani e a apresentação de José Carlos Andrade e Luciana Vieira. Uma boa noite para você.
0: Uma ótima noite. A Voz do Brasil está de volta na segunda-feira. Excelente fim de semana.
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2: Essa é a mais bela canção que conta a história da vida de um vaqueiro nordestino. E o forró Mastruz com Leite tem...

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